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1: Olá, boa noite.
2: Boa noite para você que nos acompanha em todo o país.
1: Quarta-feira, 15 de julho de 2026.
2: Vamos ao destaque do dia na Voz do Brasil.
1: Vacinação em gestantes.
2: Imunização de grávidas pelo SUS reduziu casos graves de bronquiolite em bebês menores de 6 meses.
1: Os dados são do Ministério da Saúde. Natália Koslick.
3: Até agora, mais de 1.200.000 doses da vacina contra bronquiolite foram aplicadas no país.
2: Você vai ouvir também prova de vida.
1: Quem precisa fazer comprovação no INSS está recebendo aviso do governo federal.
2: Fique atento, a mensagem não solicita dados do cidadão. Márcia Fernandes.
4: Não são enviados links, nem são solicitados dados como CPF ou endereço.
1: E ainda, novas regras de publicidade para bets começam a valer sexta-feira.
2: Está proibida a veiculação de análises sobre eventos esportivos que induzam a realização de apostas.
1: Também está vedada a divulgação para crianças e adolescentes. Nazi Brum.
5: Entre as principais regras da portaria publicada no último dia 10 está a divulgação de advertências ao apostador sobre os riscos de apostas online.
2: Hoje, na apresentação da Voz do Brasil, Mariana Jungmann e Luciano Seixas.
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2: A vacinação de gestantes no SUS contra bronquiolite reduziu pela metade os casos graves da doença em bebês.
1: Os dados foram publicados esta semana pelo Ministério da Saúde.
2: Essas e outras vacinas presentes no esquema vacinal das gestantes ajudam a evitar internações e óbitos de mães e de seus bebês.
3: A vacina contra o vírus sincial respiratório, principal causador da bronquiolite, protege o bebê ainda durante a gestação até os primeiros meses de vida. É esse o período em que o risco de complicações respiratórias é maior. A obstetra Michele Egídio explica como funciona o mecanismo de imunização nessa fase da vida.
6: Vai passar anticorpos para a criança, mas não necessariamente ela vai conseguir impedir que a criança não tenha doença, mas vai impedir as formas mais graves, as que exigem internação. Então a criança já vai ter algum tipo de imunidade ao vírus, então vai ter uma doença um pouco mais leve do que normalmente ela teria se a mãe não tivesse se vacinado.
3: Disponível na rede pública desde dezembro, a vacina contra a bronquiolite é indicada a partir da 28ª semana de gestação. Assim que completou o tempo necessário, a técnica de enfermagem Fernanda Larissa da Silva compareceu a uma unidade básica de saúde para garantir sua proteção e de sua bebê.
7: Essencial, tanto para mim quanto para a criança. Não ter que ficar indo direto ao hospital e a saúde dela está íntegra, a minha também.
3: Até agora, mais de 1.200.000 doses da vacina contra a bronquiolite foram aplicadas no país. De acordo com dados publicados essa semana pelo Ministério da Saúde, a vacinação de gestantes no SUS levou à redução de 52% dos casos graves da doença entre bebês com menos de 6 meses. O calendário vacinal de gestantes contém ainda outros imunizantes, como destacou a diretora substituta do Departamento do Programa Nacional de Imunizações, Ana Catarina de Melo Araújo.
8: Nós temos a vacina DPTA, que é a vacina que protege para coqueluche. Ela deve ser realizada a partir da 20ª semana de gestação. A vacina hepatite B, que é uma vacina que nós fazemos desde a infância, mas existem ainda algumas gestantes que não receberam. Então é importante receber a vacina contra a influenza, que ela é anual, e a vacina também da Covid-19. Então são doenças que, quando acometem as grávidas, elas têm um comprometimento importante, levando à internação e óbito.
3: Caso a gestante tenha perdido alguma das doses no tempo recomendado ou tenha quaisquer outras dúvidas, basta procurar a unidade de saúde mais próxima de casa com a caderneta em mãos para verificar sua situação junto aos profissionais de saúde. Reportagem Natália Koslick.
1: E neste mês, a saúde bucal também está em pauta.
2: É o Júlio Neon, que alerta para os cuidados diários e prevenção de doenças bucais.
1: O Sistema Único de Saúde oferece atendimento básico e especializado.
9: O Júlio Neon chama a atenção para a importância dos cuidados com a saúde bucal e da prevenção de doenças. Entre as principais recomendações estão escovar os dentes com creme dental fluoretado pelo menos 3 vezes ao dia, usar fio dental diariamente, reduzir o consumo de alimentos com alto teor de açúcar, evitar o uso de produtos derivados do tabaco e moderar o consumo de bebidas alcoólicas. Também é indicado procurar atendimento odontológico sempre que houver sinais, como dor persistente, feridas na boca que não cicatrizam, sangramento nas gengivas ou dificuldade para mastigar. Pessoas que utilizam próteses dentárias devem manter a higienização adequada e realizar acompanhamento periódico. Quem precisar de atendimento odontológico pelo SUS deve procurar a unidade básica de saúde mais próxima de casa. Quando necessário, o paciente será encaminhado para atendimento especializado, conforme a organização da rede de saúde do município. Graziela Mendonça, para a Voz do Brasil.
2: Você já ouviu falar em soroterapia? A técnica consiste na aplicação de vitaminas e outras substâncias diretamente na veia de pessoas saudáveis.
1: E é usada em casos de desidratação ou em casos em que a pessoa não consegue receber nutrientes pela alimentação.
2: Mas tem gente buscando tratamento para aumentar energia e até rejuvenescimento.
1: Cuidado com essas promessas milagrosas de detox ou imunidade instantânea que aparecem na internet.
2: A Anvisa alerta: nenhuma evidência científica comprova esses benefícios.
10: A Agência Nacional de Vigilância Sanitária, Anvisa, alerta que a soroterapia não substitui tratamentos médicos nem oferece benefícios comprovados para aumentar a imunidade, rejuvenescer, promover desintoxicação ou melhorar o bem-estar de pessoas saudáveis. O procedimento só deve ser realizado em casos com indicação clínica e sob orientação de profissional habilitado. A soroterapia consiste na aplicação de vitaminas, nutrientes e outras substâncias diretamente na veia. Segundo a Anvisa, esse tipo de tratamento é indicado apenas em situações específicas, como pacientes desidratados, internados ou que não conseguem receber nutrientes pela alimentação. A agência também chama a atenção para os riscos do excesso de vitaminas, que pode provocar náuseas, vômitos, dores de cabeça e alterações no funcionamento do fígado e dos rins. A Anvisa esclarece que não existe cosmético injetável. Produtos aplicados por injeção devem ser aprovados como medicamentos ou dispositivos médicos. Claudimário Carvalho, para a Voz do Brasil.
1: A Previdência Social vai realizar atendimentos em todo o país nesse fim de semana.
2: O serviço será destinado à realização de perícias médicas e avaliações sociais, etapas obrigatórias para concessão de benefícios.
1: Ao todo, são 20.900 vagas em todo o país.
2: Para ser atendido, o cidadão precisa agendar pelo site ou aplicativo Meu INSS ou por ligação para a Central 135.
1: Mais informações em gov.br/INSS.
2: Vamos falar agora de um dos serviços do INSS, a prova de vida.
1: Ela é feita de forma automática por meio de informações das bases governamentais.
2: Mas os beneficiários que não foram identificados estão sendo informados por meio de mensagens de WhatsApp enviadas diretamente pelo governo federal, que precisam fazer a comprovação de vida.
1: E um aviso importante: o Instituto não envia mensagens solicitando CPF, telefone, reconhecimento facial ou qualquer outro dado pessoal para a realização da prova de vida.
11: A prova de vida do INSS é um procedimento para confirmar que o beneficiário de aposentadoria, pensão ou outro benefício continua vivo. Com isso, são evitados pagamentos indevidos. Hoje em dia, a prova de vida é feita de forma automática, cruzando a base de dados. Mas se o beneficiário não for identificado nesse cruzamento, ele é avisado que deve fazer a prova de vida por meio de mensagem de WhatsApp. A autenticidade da informação é garantida por um selo azul de conta verificada. O banco que paga o benefício também envia notificação pelo aplicativo ou pelo extrato bancário. Mas é preciso ter atenção. A mensagem enviada apenas comunica da necessidade da realização da comprovação de vida. Não são enviados links, nem são solicitados dados como CPF ou endereço. Como ressalta a presidente do Instituto Nacional do Seguro Social, INSS, Ana Cristina Silveira.
12: O INSS não liga, não envia servidores à casa dos beneficiários e nunca solicita dados pessoais, senhas ou qualquer tipo de pagamento para realizar a prova de vida. O Instituto também não pede CPF, endereço, dados bancários, nem envia links para atualização cadastral.
11: Para fazer a prova de vida, basta comparecer à agência bancária onde recebe o benefício, levando um documento oficial com foto. Não é preciso ir numa agência do INSS. Em caso de dúvida, procure os canais oficiais, no telefone 135 ou pelo site meu.inss.gov.br. Reportagem Márcia Fernandes.
2: Começou hoje o pagamento do sexto lote do abono salarial.
1: Saiba quem tem direito e como consultar o benefício.
13: Cerca de 4,3 milhões de trabalhadores podem receber, a partir desta quarta-feira, 15 de julho, o sexto lote do abono salarial referente ao ano base de 2024. O valor do benefício varia de R$ 136 a R$ 1.621, de acordo com o número de meses trabalhados com a carteira assinada em 2024. Tem direito ao abono quem está inscrito no PIS/PASEP há pelo menos 5 anos, recebeu remuneração média de até R$ 2.766 por mês em 2024, trabalhou com carteira assinada por no mínimo 30 dias no ano base e teve os dados corretamente informados pelo empregador no E-Social. Os trabalhadores podem consultar se têm direito ao benefício, o valor e a forma de pagamento através da Carteira de Trabalho Digital ou no portal gov.br. O valor ficará disponível para saque até 30 de dezembro de 2026. Por decisão judicial, trabalhadores dos municípios mineiros de Juiz de Fora, Ubá e Matias Barbosa também recebem o benefício nesta quarta-feira. Em caso de dúvidas, o atendimento pode ser feito pelo telefone 158 na Superintendências Regionais do Trabalho e Emprego ou pelos canais oficiais do Ministério do Trabalho e Emprego. Thaís de Araújo para a Voz do Brasil.
2: O setor de serviços atingiu 1,9% de janeiro a maio deste ano, frente a igual período do ano passado.
1: É o que mostram dados divulgados hoje pelo IBGE.
14: Esse indicador mostra o ritmo de atividades no dia a dia do país, como serviços de transporte, tecnologia, restaurantes e hotéis. Na comparação com maio do ano passado, o crescimento foi de 0,4%. No acumulado de janeiro a maio, na comparação com o mesmo período do ano passado, o resultado mostra um avanço de 1,9%. Nesse mesmo indicador, acumulado de janeiro a maio, o destaque positivo ficou com o setor de informação e comunicação, que subiu 6,2%. Já o acumulado nos últimos 12 meses ficou em 2,6%. E na comparação direta de maio com o mês anterior, o segmento de tecnologia não teve variações, mas outras atividades conseguiram crescer e ajudaram a assegurar o ritmo do setor, como detalha o gerente da pesquisa mensal de serviços, Rodrigo Lobo.
15: No campo positivo, os profissionais administrativos e complementares lideraram os ganhos, impulsionados pela parte de agenciamento de espaços de publicidade, serviços de engenharia e locação de automóveis. O segundo impacto positivo, em termos setoriais, ficou com os serviços prestados às famílias, que avançaram 0,2%, impulsionado pela parte de restaurantes.
14: O volume de serviços no Brasil recuou 0,4% em maio, após ter registrado alta de 1,1% em abril. Reportagem Luciana Colares de Holanda.
2: A projeção de crescimento da economia brasileira para este ano se manteve em 2,3%, segundo o novo boletim macrofiscal apresentado hoje pelo Ministério da Fazenda.
1: Dentre os fatores externos que devem contribuir para a projeção estão a retomada dos conflitos entre Estados Unidos e Irã e a instabilidade dos preços do petróleo e a possibilidade de novas pressões sobre a inflação global.
2: A equipe econômica também revisou a expectativa para a inflação deste ano.
1: A estimativa passou de 4,35% para 5,1% em 2026, enquanto a projeção para 2027 foi ajustada de 3,5% para 3,6%.
2: De acordo com o boletim, a principal pressão continua vindo da alta dos alimentos e do setor de serviços.
1: A secretária de Política Econômica, Débora Freire, destaca como a instabilidade no mercado externo impacta a atividade econômica brasileira.
16: Basicamente, continuamos no cenário de desafio global da crise do petróleo, que tem gerado aí impactos generalizados sobre inflação e crescimento. Para o cenário de PIB, estamos mantendo a projeção de crescimento em 2,3%.
2: Estão abertos até amanhã editais da Conab para aquisição de alimentos destinados à população em situação de insegurança alimentar e nutricional.
1: São produtos como açúcar, arroz, café, carne bovina, feijão, fubá, óleo e farinha.
2: Ao todo, serão adquiridas mais de 800 toneladas de alimentos.
1: Esse volume será disposto em cestas, para então ser entregue à população. Como explica Ana Rita da Costa Pinto, superintendente de abastecimento social da Companhia Nacional de Abastecimento.
17: Por meio desses editais, a Conab vai receber propostas de organizações da agricultura familiar que tenham interesse em fornecer esses alimentos. Com o recebimento dessas propostas, será possível montar mais de 37 mil cestas de alimentos nas unidades armazenadoras da Conab em Mato Grosso, Mato Grosso do Sul, Rio Grande do Sul, Santa Catarina e Paraná. E também vamos conseguir adquirir cestas já montadas, mais de 21 mil cestas já montadas.
2: As compras serão executadas pela plataforma Contrata Mais Brasil, com resultado previsto ainda para este mês.
1: A portaria que regulamenta a publicidade das casas de apostas online, as bets, entra em vigor no próximo dia 17.
2: Entre as mudanças está a proibição de utilizar estratégias ou análises sobre eventos esportivos para induzir a realização de apostas.
1: Também está vedada qualquer divulgação direcionada a crianças e adolescentes.
2: A fiscalização será feita pela Secretaria Nacional do Consumidor, do Ministério da Justiça e Segurança Pública.
18: A portaria conjunta dos Ministérios da Fazenda e Justiça e Segurança Pública é voltada para os agentes operadores de apostas de cota fixa, ou seja, as casas de aposta online, as chamadas bets. A norma estabelece que a publicidade das bets autorizadas a funcionar no país deve seguir os princípios do jogo responsável. Ficam proibidas a divulgação de prognósticos e a exibição de apostas premiadas que sugiram a obtenção de lucro fácil, bem como a apresentação da aposta como suposta fonte de renda, como esclarece o secretário nacional de Direitos Digitais, Vitor Oliveira Fernandes.
19: A partir de agora fica claro que são proibidas veiculações publicitárias que induzam os consumidores a apostarem, que emitam palpites técnicos, como se o ato de aposta fosse uma ciência ou se houvesse algum tipo de estratégia por trás do ato de apostar. Além disso, também fica vedado qualquer tipo de publicidade direcionada ao público de crianças e adolescentes que não podem ter acesso a esses produtos, já que apostas de cota fixas no Brasil são proibidas, terminantemente proibidas para menores de idade.
18: Antes da publicação de qualquer anúncio, as plataformas de internet deverão verificar se a empresa de aposta é autorizada a funcionar no país. O secretário nacional do consumidor, Ricardo Morishita, afirma que a portaria traz segurança jurídica a todos.
20: É importante porque torna claro aquilo que é ilegal, como a gente pode combatê-la e também a publicidade abusiva e a prática abusiva. É uma forma tanto da gente comunicar melhor, mas ao mesmo tempo trazer mais segurança jurídica.
18: Entre as principais regras da portaria publicada no último dia 10 está a divulgação de advertências ao apostador sobre os riscos de apostas online. As penalidades para as bets que descumprirem as regras incluem multa de até 20% do faturamento da operadora, suspensão das atividades por 180 dias e, em casos de reincidência, a cassação definitiva da licença para operar no Brasil. Reportagem Nazi Brum.
1: Restauração ecológica e produtiva da bacia do Rio Doce em Minas Gerais.
2: Estão abertas até 31 de agosto.

O edital vai selecionar instituições para executar e coordenar projetos de restauração ecológica e produtiva em 12.500 hectares na região da Bacia do Rio Doce. O objetivo é reparar e compensar danos causados

0: e o doce. A restauração ecológica deverá ser realizada através da recomposição da vegetação nativa. Já a restauração produtiva deve se dar por meio de sistemas sustentáveis que conciliem geração de renda e conservação ambiental.
1: As propostas para o edital Restaura Rio Doce devem ser apresentadas até o dia 31 de agosto. Mais informações estão disponíveis no site bnds.gov.br/restaura-rio-doce. Reportagem André de Barros Lima.
2: Jovens de 16 a 29 anos têm até o dia 20 de julho para se inscrever na plataforma Juventude Solidária.
3: A iniciativa oferece vagas de voluntariado em projetos sociais de diversas áreas e, em alguns casos, prevê apoio financeiro aos participantes.
4: Jovens com idades entre 16 e 29 anos interessados em atuar como voluntários em projetos sociais, fiquem atentos. As inscrições para a plataforma Juventude Solidária estão abertas até o dia 20 de julho. A iniciativa incentiva o trabalho voluntário em projetos que beneficiam comunidades de todo o país, especialmente em regiões mais vulneráveis. As vagas são em áreas como educação, cultura, esporte, saúde, assistência social, segurança alimentar e meio ambiente. Dependendo da vaga e do perfil do participante, pode haver apoio financeiro conforme as regras do edital. Quem fala sobre a ação é a secretária nacional de juventude, Vitória Genuíno.
5: A gente selecionou 1.000 projetos por todo o país e você pode ter a oportunidade de se engajar numa ação social que está acontecendo no território. E os temas são diversos: saúde, comunicação, tecnologia, cultura, direito à cidade. A oportunidade de você se engajar numa ação e, se tiver o ID jovem, pode receber uma ajuda de custo de R$ 300 durante 6 meses, que é o período do edital. E também todo mundo recebe um certificado de participação que vai te ajudar aí no seu currículo, na sua vida profissional.
4: Para participar, basta acessar o portal Brasil Participativo, entrar na página da plataforma Juventude Solidária e preencher o formulário de inscrição. Jovens de 16 e 17 anos precisam de autorização do responsável legal. Reportagem Luciana Vasconcelos.
2: Atenção, estudantes que participaram do processo seletivo do programa Universidade para Todos, o ProUni.
3: Já está disponível a lista de pré-selecionados na primeira chamada para o segundo semestre de 2026.
2: Os estudantes aprovados devem apresentar documentação diretamente na faculdade escolhida.
3: Nesta chamada, o ProUni ofertou mais de 471 mil bolsas de estudos, cerca de 220 mil bolsas integrais e mais de 251 mil parciais.
2: O resultado pode ser consultado no portal de acesso único ao ensino superior.
3: O prazo para comprovar as informações da inscrição começa hoje e vai até o dia 24 desse mês.
2: E essas foram as notícias do governo federal.
3: Uma realização da Secretaria de Comunicação Social da Presidência da República.
2: Com produção da empresa Brasil de Comunicação.
3: Fique agora com o Minuto do TCU. Em seguida, as notícias do Poder Judiciário e do Congresso Nacional. Boa noite.
2: Boa noite para você e até amanhã.
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7: 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Você vai ouvir agora notícias do Poder Judiciário.
9: Presidente do STF recebe ministro da Fazenda para tratar de regulamentação das PETs.
10: STJ afasta uso capião familiar sobre parte de imóvel com área total superior a 250 metros quadrados.
9: TSS reúne com empresas de pesquisas eleitorais para discutir aprimoramento.

0: orçamentos para 2026.
1: Boa noite, eu sou o Arthur Filho.
0: E eu sou Walter Lima.
1: Nesta quarta-feira, o presidente do Supremo Tribunal Federal, ministro Edson Fachin, recebeu na sede da corte o ministro da Fazenda.
0: A reunião foi uma articulação institucional para combater a lavagem de dinheiro e o avanço de facções criminosas no mercado de apostas eletrônicas clandestinas. Pablo Lemos.
2: No encontro, o ministro da Fazenda, Dário Durigan, apresentou as ações do governo para a regulamentação do setor. O presidente do Supremo Tribunal Federal, ministro Edson Fachin, reforçou a preocupação do judiciário com o mercado de apostas eletrônicas clandestinas e ressaltou algumas decisões do STF sobre o tema.
3: Decisões importantes já foram proferidas na ambiência cautelar, inclusive de proteção de benefícios sociais e proteção de pessoas vulneráveis, especialmente no tocante a mecanismos de publicidade para proteger crianças e adolescentes, bem assim os consumidores e, obviamente, os apostadores.
2: O encontro entre o presidente da Suprema Corte e o ministro da Fazenda antecede o julgamento, no segundo semestre, de ações que questionam especificamente a validade da lei das bets.
1: Para o Superior Tribunal de Justiça, usucapião familiar não pode ser reconhecida quando o imóvel urbano possui área total superior a 250 metros quadrados, mesmo que o pedido seja apenas sobre parte do bem.
0: A usucapião é a aquisição da propriedade de um bem móvel ou imóvel em razão do uso por determinado prazo, sem oposição do dono e de outras condições legais. Fátima Uchoa.
4: Em divórcio litigioso com partilha de bens, uma mulher alegou exercer posse exclusiva sobre 250 metros quadrados do imóvel que habitava, embora a área total fosse maior. O Tribunal de Justiça de Minas Gerais negou o pedido. A quarta turma do STJ manteve a negativa, considerando que o limite previsto no Código Civil de, no máximo, 250 metros quadrados é requisito objetivo a usucapião e deve considerar a metragem total do imóvel. O relator foi o ministro Antônio Carlos Ferreira.
1: O presidente do Tribunal Superior Eleitoral, ministro Cássio Nunes Marques, se reuniu com representantes de 16 empresas de pesquisas eleitorais.
0: O encontro teve como objetivo debater regras para registros e pesquisas nas eleições. Lidiane Reis.
5: O ministro Cássio Nunes ressaltou que a reunião buscou ampliar a transparência, a segurança jurídica e a confiança pública nesse importante instrumento da democracia.
6: Pretende-se, na realidade, o fortalecimento de um ambiente permanente de cooperação, no qual seja possível compartilhar experiências, esclarecer aspectos técnicos e identificar oportunidades de aperfeiçoamento que contribuam para a ampliação da confiança pública, assegurando, ao mesmo tempo, maior segurança jurídica às entidades e às empresas de pesquisa.
5: Agora, as empresas poderão enviar propostas de melhorias referentes às pesquisas eleitorais ao Tribunal Superior Eleitoral até a próxima sexta-feira, dia 17 de julho.
1: Tribunal Superior do Trabalho mantém indenização a trabalhador que teve dados de ação divulgados na intranet da empresa.
0: A exposição foi considerada discriminatória. Marla Lacerda.
7: O trabalhador teve o nome, o número do processo e o valor da ação trabalhista divulgados na rede interna da empresa onde ele ainda trabalhava. Para a terceira turma do TST, a divulgação extrapolou a finalidade administrativa, violou a privacidade do empregado e o expôs a constrangimentos e retaliações no ambiente de trabalho. Diante disso, o colegiado manteve a condenação ao pagamento de R$5.000 por danos morais.
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1: A você, uma boa noite.
0: E até amanhã.
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1: Eu sou Paula Groba.
2: E eu sou Humberto Pinheiro.
1: E estes são os destaques de hoje do Jornal do Senado, que começa agora.
2: Senado endurece penas para crimes contra profissionais da saúde e da educação.
1: Aprovado o uso de emendas para atendimento pré-hospitalar dos bombeiros.
2: Avança projeto que aumenta a pena para o chamado estelionato amoroso.
1: Boa noite.
2: Boa noite.
1: Quem agredir ou ameaçar professores e profissionais da saúde no exercício da função poderá receber penas mais severas.
2: O Senado aprovou um projeto que endurece a legislação para crimes como lesão corporal, desacato, ameaça e homicídio. Repórter Pedro Pincer.
3: O plenário aprovou o projeto da Câmara dos Deputados que aumenta as penas do crime de homicídio praticados contra profissionais da saúde e da educação no exercício de suas funções. O texto também classifica como hediondo o homicídio e a lesão corporal de natureza grave ou seguida de morte praticados contra profissionais da saúde. O projeto ainda amplia as penas para crimes como lesão corporal, ameaça, incitação ao crime, desacato e outros delitos, quando praticados contra profissionais dessas áreas. O relator, senador Dr. Irã, do Progressistas de Roraima, defendeu

0: adultos que aproveitam a inimputabilidade penal e recrutam adolescentes para execução de roubos ou transporte de drogas e armas.
1: Ao estabelecer uma penalidade mais severa para aqueles que se valem de menores em suas ações criminosas, o Estado envia uma mensagem clara: explorar a vulnerabilidade jurídica e social de adolescente não serão tolerados. Esses agravantes funcionariam não apenas como punição, mas também como medida preventiva, desincentivar adultos e envolverem jovens em atividades ilícitas.
0: A proposta seguiu para a Comissão de Constituição e Justiça.
2: Senadores da Comissão de Direitos Humanos aprovaram também o aumento da pena para quem comete estelionato contra mulheres em relacionamento afetivo.
3: A proposta ainda inclui golpes amorosos pela internet. Repórter Patrícia Oliveira.
4: A pena do crime de estelionato, que é de 1 a 5 anos de reclusão e multa, poderá ser aumentada de 1/3 até o dobro quando o golpe for praticado contra mulher em contexto de violência doméstica e familiar ou de relação íntima de afeto. A proposta da senadora Damaris Alves, do Republicanos do Distrito Federal, aprovada na Comissão de Direitos Humanos, busca combater o chamado estelionato amoroso, quando o golpista conquista a confiança da vítima ou simula um relacionamento para conseguir dinheiro, bens ou outras vantagens financeiras. A regra também vale para relacionamentos mantidos exclusivamente pela internet, em redes sociais, aplicativos ou outros meios digitais. O projeto recebeu parecer favorável do relator, senador Hermes Klan, do PL de Santa Catarina.
5: O estelionato sentimental é uma violência que vai muito além do prejuízo financeiro. Ele destrói a confiança, a dignidade e a segurança emocional das vítimas, especialmente das mulheres.
4: O relator também substituiu a expressão relação amorosa por relação íntima de afeto, termo já adotado pela Lei Maria da Penha. A proposta segue para a Comissão de Constituição e Justiça.
2: E aplicativos de relacionamento podem passar a ser obrigados a informar sobre doenças sexualmente transmissíveis.
3: É o que determina um projeto aprovado hoje pela Comissão de Ciência e Tecnologia. A reportagem é de Márcio Maturana.
6: Informações sobre doenças sexualmente transmissíveis deverão ser claras, objetivas e didáticas em todos os aplicativos e plataformas de relacionamento, segundo o projeto aprovado pela Comissão de Ciência e Tecnologia, que segue para a votação final na Comissão de Assuntos Sociais. Será uma conscientização sobre sintomas, riscos à saúde, formas de transmissão, medidas de prevenção e possibilidades de tratamento, como informou o senador Esperidião Amin, do PP de Santa Catarina.
7: A plataforma digital, a internet, passou a ser um instrumento de intermediação, de, digamos, de troca de mensagens afetivas, e daí há um passo seguinte de um relacionamento mais íntimo. Portanto, essa medida preventiva vem socorrer a sociedade num momento em que este meio de intermediação passa a ser mais popular.
6: Amin leu o relatório do senador Everton, do PDT do Maranhão, que incluiu 4 emendas ao projeto apresentado pelo senador Fabiano Contarato, do PT do Espírito Santo. Uma das emendas busca evitar um excesso de notificações que possam reduzir a efetividade da medida. Outra impede que os avisos possam ser bloqueados nas configurações das plataformas. A terceira emenda substitui a expressão sites e aplicativos de relacionamento pela denominação aplicações de internet destinadas à intermediação de relacionamentos ou de encontros. E a quarta emenda obriga as plataformas a divulgarem relatórios periódicos sobre alcance, engajamento e efetividade dos avisos, sempre preservando os dados pessoais dos usuários.
2: O Senado aprovou um projeto que prorroga a autorização para que recursos do FGTS sejam aplicados em linhas de crédito específicas.
3: A medida poderá ser aplicada a entidades hospitalares, filantrópicas e a instituições sem fins lucrativos atuantes no âmbito do SUS. Repórter Douglas Castilho.
8: Implementada em 2019, essa política viabilizou até o ano de 2022 um total de R$3 bilhões a cerca de 140 hospitais filantrópicos. Os recursos são usados para que

0: Essas instituições substituam suas dívidas mais caras e imediatas por crédito a ser pago no longo prazo com juros menores. Médico, o relator da proposta, senador Nelsinho Trade, do PSD de Mato Grosso do Sul, defendeu a medida relembrando sua atuação na Santa Casa de seu estado.
1: Lá no meu estado, a Santa Casa é a quarta maior do Brasil. Eu trabalhei 17 anos lá e eu posso ver dia após dia a dificuldade daquele hospital e manter o bom atendimento.
0: O projeto também alcança as instituições sem fins lucrativos que atuem no atendimento de pessoas com deficiência. Pelo texto que segue para a sanção presidencial, fica suspensa a cobrança de eventual tributo de instituição filantrópica suspeita de não cumprir os requisitos de imunidade até decisão final de processo administrativo instaurado para esse fim, independentemente da data de ocorrência do fato gerador.
2: E o atendimento pré-hospitalar feito pelos corpos de bombeiros militares poderá receber mais recursos. O Senado aprovou um projeto que autoriza o uso de emendas parlamentares para financiar esse tipo de serviço nas ações públicas de saúde.
3: Com a mudança, estados e municípios poderão destinar verbas para compra de ambulâncias, equipamentos, materiais e para estruturação do atendimento prestado pelos bombeiros em situações de urgência e emergência. A legislação exige que pelo menos metade das emendas individuais sejam para a saúde. Pelo texto, apenas despesas que cumprirem requisitos a serem definidos pelo Ministério da Saúde poderão receber recursos de emendas. A indicação de emendas direcionadas ao Corpo de Bombeiros será facultada ao parlamentar. O texto base aprovado teve 65 votos a favor e 2 contrários. Com a edição de Paulo Groba e trabalhos técnicos de Eliseu Caires, o Jornal do Senado fica por aqui. Acompanhe agora as notícias da Câmara dos Deputados. Boa noite.
2: Boa noite e até amanhã.
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5: Câmara limita a possibilidade de recurso do Superior Tribunal de Justiça.
6: Audiência pública reafirma a defesa do limite de 20 anos para patentes.
5: Deputados divergem sobre votação do projeto que combate a misoginia.
6: Boa noite. Sargento Gonçalves, do PL do Rio Grande do Norte, critica o projeto sobre misoginia. O congressista acredita que o texto pode abrir margem para criminalizar manifestações públicas de fé e interpretações de textos religiosos.
5: Sargento Gonçalves argumenta que o país deveria concentrar esforços no combate ao crime organizado e aos crimes contra as mulheres. Para ele, o projeto não contribui para a proteção feminina e pode restringir o direito de cidadãos expressarem suas convicções religiosas.
6: Nicolas Ferreira, do PL de Minas Gerais, diverge do projeto que tipifica crimes relacionados à misoginia. O deputado acredita que a proposta pode restringir a liberdade de expressão ao criminalizar críticas e manifestações de opinião.
5: Nicolas Ferreira também associa o projeto a uma tentativa de censura. Na avaliação do deputado, o Congresso deveria priorizar medidas de combate a crimes como estupro, pedofilia e violência praticada por organizações criminosas.
6: Júlia Zanatta, do PL de Santa Catarina, declara que vai votar contra o projeto que tipifica o crime de misoginia. Segundo a deputada, a proposta pode restringir a liberdade de expressão e ser utilizada para limitar críticas a agentes públicos.
5: Júlia Zanatta também reprova o governo federal por, segundo ela, substituir o termo mulher em documentos oficiais por pessoa que gesta. Para ela, a prioridade das políticas públicas voltadas às mulheres deve ser o combate à violência e o fortalecimento da segurança pública.
6: Jandira Fegali, do PCdoB do Rio de Janeiro, avalia que a tipificação do crime de misoginia busca combater o discurso de ódio e a incitação à violência contra as mulheres. Segundo a deputada, a medida contribui para o enfrentamento do feminicídio.
5: Na opinião de Jandira Fegali, o projeto contra a misoginia não fere as liberdades de expressão, de fé ou de culto, asseguradas pela Constituição. Para ela, incitar a violência contra as mulheres é um crime grave que precisa ser combatido em todos os ambientes, inclusive nas redes sociais.
6: Alencar Santana, do PT de São Paulo, repudia a fala de colegas da oposição que, segundo ele, desmerecem a pauta de proteção feminina. O deputado alerta que o Brasil vem observando índices elevados de feminicídio.
5: De acordo com Alencar Santana, discursos de parlamentares que menosprezam as mulheres legitimam novas formas de agressão. Para o parlamentar, agressores e feminicidas devem ser punidos com rigor.
6: Benedita da Silva, do PT do Rio de Janeiro, refuta argumentos religiosos usados contra a proposta que criminaliza a misoginia. Segundo a deputada, o projeto é uma resposta ao aumento da violência contra as mulheres.
5: Benedita da Silva lamenta a falta de um diálogo produtivo com a oposição sobre a pauta feminina. Para a parlamentar, criminalizar a misoginia é uma medida essencial para poupar vidas e defender a dignidade das famílias brasileiras. 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
4: Justiça.
6: A Câmara dos Deputados aprovou um filtro para recursos possíveis ao Superior Tribunal de Justiça. A repórter Daniele Lessa explica como deve funcionar.
7: A Câmara dos Deputados aprovou o projeto que regulamenta uma nova regra para análise de recursos especiais enviados ao Superior Tribunal de Justiça, o STJ. O projeto foi apresentado pelo senador Davi Alcolumbre, do União do Amapá, e altera o Código de Processo Civil. O recurso especial é usado quando uma das partes de um processo pede ao STJ que examine se uma decisão judicial aplicou corretamente uma lei federal. Pelo texto aprovado, quem apresentar esse tipo de recurso terá que demonstrar que a questão discutida é relevante do ponto de vista econômico, político, social ou jurídico e que o caso ultrapassa o interesse apenas das partes envolvidas no processo. Na prática, o objetivo é permitir que o STJ concentre seus julgamentos em temas mais importantes para a interpretação das leis federais e não apenas em casos individuais sem maior impacto. Relator da proposta em plenário, o deputado Ranieri Paulino, do Republicanos da Paraíba, defendeu que o novo filtro ajuda a racionalizar a análise de recursos e melhora a eficiência da justiça.
8: Justiça tardia não é justiça. Só esse ano o STJ recebeu mais de 260 mil processos. Será que isso facilita a avaliação e as decisões do STJ ou cria ainda mais dilatação de prazo para as partes que querem uma solução jurídica?
7: Segundo o relator, o acesso à justiça não ficará comprometido, pois para que o STJ deixe de analisar um recurso por falta de relevância, será necessária a manifestação de 2/3 dos integrantes do órgão responsável pelo julgamento. Quando a relevância for reconhecida, o relator poderá suspender em todo o país o andamento de processos individuais ou coletivos que tratem da mesma questão. Essa suspensão poderá durar 6 meses, com prorrogação por mais 6 meses, se houver necessidade de audiência pública ou participação de terceiros no processo. Deputados ligados ao PT, PCdoB e PSOL votaram contra o projeto, argumentando que a mudança prejudica os mais pobres, sendo benéfica apenas para quem tem recursos para contratar grandes escritórios de advocacia, como disse o deputado Chico Alencar, do PSOL do Rio de Janeiro.
9: Quem não tem recursos para contratar grandes bancas vai ficar prejudicado. Isso aqui não é justiça para os pobres. Os direitos sociais, previdenciários, consumistas dos pequenos, políticas públicas em geral, podem ter dificuldade nesses recursos.
7: O deputado Pedro Uczai, do PT de Santa Catarina, defendeu que o texto fosse alterado para permitir que continuem sendo aceitos recursos que tratem de direitos fundamentais ou coletivos, ações de execução penal e ações que envolvam grupos com mais de 1.000 pessoas, mas o plenário rejeitou essa sugestão. O projeto que regulamenta o critério de relevância para recursos especiais ao STJ será enviado para a sanção presidencial e pode virar lei. Da Rádio Câmara de Brasília, Daniele Lessa.
10: eleições.
5: Antônio de Paula, do PSD do Rio de Janeiro, critica a condução política de Flávio Bolsonaro. O deputado acredita que o senador assumiu o risco de expor o ex-presidente Jair Bolsonaro a novas restrições judiciais ao divulgar uma carta escrita por seu pai.
6: O parlamentar avalia também que a atitude consolidou Flávio Bolsonaro como porta-voz do pai, evidenciando uma disputa pela liderança do campo conservador. Antônio de Paula defende que a direita busque uma alternativa política para as próximas eleições.
10: Saúde.
5: Participantes de audiência na Câmara dos Deputados defenderam a manutenção do limite de 20 anos para patentes para garantir acesso à saúde. A repórter Noelle Nobre acompanhou o debate.
11: A Comissão de Defesa do Consumidor da Câmara dos Deputados realizou uma audiência pública para discutir a manutenção do prazo de 20 anos para a vigência de patentes no Brasil. O debate reuniu representantes do governo e da indústria nacional que defenderam que o limite atual, contado a partir da data do pedido, é necessário para a sustentabilidade do SUS, o Sistema Único de Saúde, e para a competitividade de medicamentos genéricos e biosimilares. O presidente da Comissão de Defesa do Consumidor, deputado Clodoaldo Magalhães, do PV de Pernambuco, lembrou que existem projetos de lei no Congresso que buscam restabelecer mecanismos de extensão de prazos que haviam sido extintos pelo Supremo Tribunal Federal em 2021. O parlamentar reforçou que a inovação deve estar associada ao acesso à saúde pela população.
12: Toda essa inovação para que vai servir se não a vida humana? Então, os custos dos sistemas de saúde não vão enfrentar esses custos de patentes a este tamanho.
11: Clodoaldo Magalhães disse agora aguardar a sanção do projeto de lei que garante a autonomia do Brasil na produção de medicamentos, vacinas, equipamentos e insumos médicos. A proposta, já aprovada pela Câmara e pelo Senado, cria a Estratégia Nacional de Saúde. Da Rádio Câmara de Brasília, Noelle Nobre.
10: Ciência e tecnologia.
6: Inácio Arruda, do PCdoB do Ceará, defende o fortalecimento da ciência e das instituições de pesquisa. O deputado destaca ainda a contribuição dos pesquisadores brasileiros para áreas como saúde, energia, agricultura e tecnologia.
5: Além disso, Inácio Arruda convida pesquisadores, estudantes e cidadãos a participarem da reunião anual de número 78 da Sociedade Brasileira para o Progresso da Ciência. Ele informa que o evento da SBPC vai acontecer em Niterói e deve reunir instituições de pesquisa de todo o país.
10: Transportes.
6: Comissão aprova autorização para pessoa com deficiência visual usar óculos biópticos para obter carteira de motorista. A repórter Paula Bittar nos conta como funcionam esses aparelhos.
13: A Comissão de Constituição e Justiça da Câmara aprovou uma proposta que autoriza pessoas com deficiência visual a utilizarem tecnologias assistivas, como óculos biópticos com lentes telescópicas, no processo de obtenção da Carteira Nacional de Habilitação, a CNH. Os sistemas biópticos combinam os óculos normais com um pequeno sistema telescópico. Enquanto a lente dos óculos fornece à pessoa a visão geral do ambiente, o telescópio auxilia na rápida localização de detalhes. O dispositivo pode ser

0: acessar meios de transporte e terem direito a conduzir esses meios de transporte mediante o uso desse óculos bioptico, que nada mais é do que uma lente especial que tem uma profundidade maior. É tipo um binóculo olhando para determinado aspecto do óculos para que possa ter uma acuidade maior visual.
1: O projeto que autoriza pessoas com deficiência visual a utilizarem tecnologias como óculos biópticos com lentes telescópicas no processo de obtenção da carteira de motorista já pode seguir para análise do Senado, a menos que haja recurso para votação antes pelo plenário da Câmara. Da Rádio Câmara, de Brasília, Paula Bittar.
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3: Trabalhe.
4: O governo defende projeto que prorroga a vigência de acordos e convenções coletivas de trabalho até nova negociação. Entenda na reportagem de Silvia Munhato.
5: Em audiência na Comissão de Trabalho da Câmara dos Deputados, o governo defendeu o projeto que prorroga a vigência de acordos e convenções coletivas de trabalho até que haja nova negociação. É a chamada ultratividade. Esses acordos e convenções têm hoje vigência máxima de 2 anos. Antes da reforma trabalhista de 2017, a validade permanecia após o fim do prazo estabelecido, até que um novo acordo fosse firmado. Diante das manifestações dos sindicalistas presentes, a deputada Érica Cocai, do PT do Distrito Federal, autora da proposta, disse que vai solicitar ao presidente da comissão, deputado Marcos Tavares, do PDT do Rio de Janeiro, a definição imediata de um relator para o projeto.
6: Quando você tem conquistas, muitas vezes, ano após ano, conquistas de décadas, que estão incorporadas já no cotidiano do trabalhador e da trabalhadora, e essas conquistas passam a não vigir mais quando chega o processo de database, você estabelece um processo de pressão imensa.
5: Em 2022, o Supremo Tribunal Federal considerou inconstitucionais as decisões da Justiça Trabalhista a favor da ultratividade. O projeto que permite a validade de acordos e convenções coletivas após o seu prazo de vigência até que uma nova negociação seja feita precisa ser aprovado na Comissão de Trabalho e na Comissão de Constituição e Justiça para ser enviado para o Senado. Da Rádio Câmara de Brasília, Silvia Minhato.
3: Meio Ambiente.
7: Deputados aprovaram urgência para um projeto que reduz a área de proteção do Pantanal de Mato Grosso. O repórter Antônio Vital explica a questão.
8: A Câmara dos Deputados aprovou o regime de urgência para projeto que susta a ampliação da estação ecológica de Taiamã, em Mato Grosso, localizada nos municípios de Cáceres e Poconé, no Pantanal. Decreto do governo, publicado em março, ampliou a área da reserva de 11 mil para 68 mil hectares, com base na importância ambiental da área e com o argumento de que não há conflitos de terra na região, que tem quase 70% de vegetação natural preservada. De acordo com o Instituto Chico Mendes de Conservação e Biodiversidade, o ICMBio, a estação ecológica possui um berçário de peixes vital para o Pantanal, é um corredor ecológico para espécies ameaçadas e está localizada em área alagável, sem atividade econômica consolidada. O projeto que susta o decreto de ampliação da área foi apresentado pela deputada Coronel Fernanda, do PL de Mato Grosso. Ela alegou que o aumento da área protegida ocorreu sem que os produtores rurais e a população local fossem ouvidos.
9: Essa reserva, ela já existia, ela é cuidada, ela é preservada pela população de Cáceres. E o governo federal, fazendo a sua mídia social, como sempre, dentro da sua ideologia, aumentou essa reserva, um tamanho inadmissível, sem trazer nada para ofertar à população, sem dar condições para aquela população continue

0: preservando, sem dar condições para aqueles produtores que estão lá continuem fazendo o que eles sabem fazer bem, trazendo recurso e riqueza para o estado de Mato Grosso e para o Brasil.
1: Estações ecológicas têm uso restrito, não podem ser exploradas economicamente e são destinadas apenas a pesquisas e conservação. Nessas áreas estão proibidas atividades agropecuárias ou de turismo comercial. O regime de urgência permite que a proposta seja analisada diretamente no plenário da Câmara, sem passar pela análise das comissões permanentes da Casa. O deputado Tadeu Venere, do PT do Paraná, criticou o regime de urgência e justificou a necessidade de proteção do Pantanal, um dos biomas mais ameaçados do país.
2: O Pantanal é uma das áreas, se não a maior, uma das áreas maiores áreas úmidas do mundo. Nós estamos vivendo uma crise climática sem precedentes. Eu acredito que todos, mesmo aqueles que acham que a Terra é plana, sabem que a crise climática é algo que está acontecendo de fato. E nós ampliarmos áreas como essa, e houve o debate, e depois disso votarmos aqui um projeto que dispensa, inclusive, que nós possamos ouvir as comissões dessa casa, nos parece extremamente perigoso, precipitado e inócuo, até porque nós sabemos que haverá depois contestações.
1: Ainda não há data para votação no plenário da Câmara do projeto que susta a ampliação da estação ecológica de Itaiamã, no Pantanal de Mato Grosso. Da Rádio Câmara, de Brasília, Antônio Vital.
3: Desenvolvimento Regional.
4: Paulo Guedes, do PT de Minas Gerais, é favorável à criação da região integrada de desenvolvimento do litoral norte de Pernambuco e Paraíba. A ideia, segundo o deputado, é que União, estados e municípios se articulem para promover ações de desenvolvimento no local.
5: Paulo Guedes afirma que a criação da RIDE amplia também investimentos em infraestrutura e geração de empregos. Ele ressalta, por fim, que a integração favorece o planejamento compartilhado e a redução das desigualdades econômicas e sociais na região.
4: Termina agora o Jornal Câmara dos Deputados, produzido pela Rádio Câmara, com trabalhos técnicos de Wellington Teles, apresentação de Márcio Aquilissardi e Tércia Guimarães. Boa noite para você.
5: Uma boa noite. A Voz do Brasil volta amanhã.
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1: Horas e 55 minutos.
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1: 23 horas e 17 minutos.

0: Valeu, Campo Grande!
1: Bom, que prazer estar aqui, gente. Parabéns, que Deus abençoe cada vez mais a carreira de vocês.
2: 23:34.
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1: 0 hora e 17 minutos.

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1: Zero hora e 26 minutos.

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1: 0:36.

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1: Zero hora e 46 minutos.

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2: 0:56.
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2: 0 hora e 57 minutos.

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1: 4 horas e 22 minutos.

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1: 4 horas e 32 minutos.

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1: 4 horas e 41 minutos.

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Muito bom dia, meu povo. São 5 horas e 1 minuto, 5 e 1. E aqui é o Cracktel comunicando com você aqui pela 91,9 FM Eldorado, a pioneira, né? Programa Manhã Sertanejo, que vai ao ar de segunda a sábado, das 5 às 7 da manhã. A gente levando o melhor da música raiz pra você, né? Muito obrigado pra você que tá aí, ó, ligado na gente nessa manhã maravilhosa de quinta-feira, né, rapaz? Que Deus possa nos dar uma quinta-feira abençoada, cheia de muita paz, cheia de muita saúde, né? 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Sim, a vida pede, né, gente? A vida pede esses planos pra nós. 5 horas e 2 minutos, 5 e 2. Bom dia pra você que tá em casa. Bom dia, pai, bom dia, mãe, vô, vó, bom dia, tio, bom dia, criançada. Vamos levantar. Olha a hora, 5 horas e 2 minutos. O cafezinho tá prontinho aí pra você. Cafezinho Souza, prontinho pra você, meu compadre, minha comadre. Bom dia pra você em qualquer região da nossa Mineiros, né? Nas fazendas, nas chacras, nos sítios, nas nossas cidades, em volta de Mineiros, né? Bom dia pra você da Portelândia, bom dia pra você de Alto Araguaia, da Mirtolândia, da Ponte Branca, da Perolândia, bom dia pra você da Costa Rica, bom dia, Marquinhos, tá no curral, Marquinhos, muito bom dia pra todo mundo aí que tá chegando no serviço, né? Bom dia pra você que tá indo pro serviço, a você que é policial militar, policial civil, bombeiro, a você que trabalha nas unidades de pronto atendimento, a você que trabalha como servidor público, muito bom dia, gente, você que trabalha na construção civil, bom dia, meu amigo Joaquim, bom dia, Kaique, Bigodinho, bom dia, Toicinho, Dona Arlete, muito bom dia pra todo mundo da construção civil. 5 horas e 3 minutos, 5 e 3, tô te aguardando aqui pelo 3672-0322, meu compadre e minha comadre. Oh, quinta-feira abençoada, meu Deus. Chega logo, sexta, mas não adianta, porque sábado eu vou trabalhar cedo e à tarde. Oh, trem danado. Quinta-feira, 16 de julho de 2026.

0: Belmonte Amaraí, né? Belmonte Amaraí pra todos nós aí. Gente, são 5 horas e 9 minutos. Aqui em Mineiros a temperatura tá entre 17 e 29 graus. Ventos a 10 km por hora. A sensação térmica tá entre 17 e 23%. O sol nasce a 7:01 e vai embora às 18:11. Chuva, zero, né? A umidade relativa do ar, 78%, né? 78%. Então não temos chuvas programadas para hoje, quinta-feira, né? Mas temos a presença de Deus em nossas vidas, isso aí é o que vale para todos nós, né? 5 horas e 9 minutos, 5:09, 5:09. Já tô querendo ir embora rapidinho, né? 5:09, gente, nessa manhã maravilhosa de 16 de julho de 2026. Meu amigo, Viltomar tá aqui para falar com nós aqui, ó. Ele tá lá. Fala com nós aí, Viltomar. Bom dia, meu camarada.
1: Bom dia, Théo. Tudo bem?
0: Tudo na paz.
1: Roda aí pra nós a música Quanto Me Afreita, Canoeira do Araguaia.
0: Tá certo.
1: Ofereço pra todos aqui em volta, na região da Sete Pracas.
0: Opa! Muito obrigado, meu amigo Viltomar. Todo mundo aí da

0: Eu perguntei onde, qual região que o Wilton Mar tá, e ele nos respondeu aí, ó, que região que é, Wilton Mar?
1: Eu tô aqui na Fazenda Babilônia, Ribeirão Pintel.
0: Ah, na Fazenda Babilônia lá do Ribeirãozinho. Muito obrigado a todo mundo dessa região aí, hein? 5:13, meu querido amigo Wilton Mar. Diá e Dino Franco, dois travesseiros, 5:13.

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1: São 5 horas e 16 minutos. Você pode estar participando aqui, olha, pelo 36720322, né? Nessa quinta-feira. Tá frio por aí, gente? Depois vocês me falam se tá frio por aí. Ou tá igual aqui, ó, 19 graus nesse momento aqui, né? É, hoje não tá tão frio, não. Ontem tava. A hora que a gente chegou aqui, tava 12, né? 13. Anteontem também, hoje já tá um tempinho mais gostoso, né? Mas eu gosto mesmo é do friozão, viu? São 5 horas e 17 minutos, 5 e 17. Vamos de música, porque é o que mais importa nesse momento, né? Quinta-feira abençoada, meu povo! Chegando o Breno Reis e Marcos Viola. Eu gosto e tô rindo à toa.

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3: 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Muito obrigado, meu amigo Frank. Tô aguardando você aqui, ó, pelo 36720322 pra rodar o melhor da música raiz pra você, meu povo. 5h33.
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3: É o programa Manhã Sertaneja aqui pela 91,9, né? Esse final de semana tem jogo do Mecão no sábado. Jogo não, treinamento do Mecão no sábado. E você tá convidado, né, a participar lá com conhecer o time do Mineiro Esporte Clube, né? É R$10 e um quilo de alimento não perecível, né? Falar em futebol, compadre, ontem a Argentina deu um show, né? De como que se faz, de como que se honra uma pátria, de como que se joga. Ô, Messi, que eu vou te falar, eu torci demais pra Inglaterra. Falei no programa Resenha Esportiva que eu queria que a Inglaterra ganhasse, porque a Inglaterra tem muito tempo que não chega numa final, né? E a Argentina é muito forte. Vai dar um jogão Argentina e França no domingo, hein? Vai dar um jogão. E agora as coisas ficaram mais difíceis para a seleção espanhola, né? Mas eu ainda acredito que a seleção espanhola poderá ser campeão do mundo ainda. Vou torcer para isso. 5h35, meu povo.
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3: Criolo, canário e passarinho, a volta da pombinha, 5h35.

São 5:40, 5:40, né? Tava falando aqui com meu amigo Gabriel, né? Estou ouvindo vocês aqui da Espanha, né? Indo para a Inglaterra, para Liverpool. É, tá frio por aí? Porque só vive frio, Gabriel. Manda pra nós aí se está frio, rapaz, porque esse povo aí gosta de gelo, né? Aqui a coisa é quente, a coisa por aí é frio demais da conta, né? Bom trabalho pra você, boa. É, que Deus possa te abençoar aí. Ele tá mandando um abraço pro seu avô Josino, e a avó Maria, né? E a avó Maria Leni, lá na chácara João Avelino, né? Ô, seu Josino, dona, e a avó Maria Leni, né? Seu neto Gabriel tá mandando um abraço pra vocês, lá da Inglaterra, né? Ele tá seguindo lá pra terra dos Beatles, né? É, pra Liverpool. Tem um time do Liverpool aí, hein, Gabriel? É, rapaz, esse time é muito bom, time do Liverpool, né? Ele tá pedindo uma música de Rick Renner. É, deixa eu ver se eu acho ela aqui pra você, ô Gabriel. Mas muito obrigado pela sua audiência, viu? Muito obrigado mesmo de coração. Que Deus possa estar te abençoando, que Deus possa estar te guardando aí nessa Liverpool, né? Aqui, a ela tá falando que lá tá 25 graus, ué. Tá. Ainda tá mais quente que aqui tá 19 hoje. Hoje tá 19, né, cara? Que coisa boa. Que coisa boa aí em Liverpool, 19 graus, né? A gente fica feliz com isso. Muito obrigado pela sua audiência, meu querido. Que Deus possa estar te abençoando muito aí, te guardando nessas estradas aí da Europa, né? Muito obrigado mesmo, de coração. Olha, são 5:42. Eu vou tocar essa música do Rick Renner aqui pra você, que você vai gostar também, Gabriel, ó. São 5:42.

0: 5:50, essa foi pro meu amigo Gabriel, né? Um abraço pra você aí, bom trabalho, né? Bom trabalho. O fuso aí, Gabriel, depois você me fala o fuso aí, que são 5:50. O fuso aí vai ser o quê? Vai ser 10:50 aí, mais ou menos, aí, por onde você anda aí, né? É, depois você me fala se o fuso aí é umas 5 de diferença, viu? Gente, 5:50, você pode mandar um zap aqui, olha, pelo 3672-0322, é 3672-0322. Tá um friozinho gostoso aqui, né? Um friozinho gostoso, né? Ontem, anteontem, tava melhor, 12 graus, né? 12 graus, eu prefiro um pouco frio, um pouquinho mais, né? É, eu não sei se é que a gente vai ficando, vai pegando uma certa idade e prefere um friozinho melhor. Ah, não sei, né? Mas eu gosto, eu sempre gostei de frio, né? Você pode mandar um zap pra cá, o 3672-0322. Bom dia pra você que tá em casa, mãe. O cafezinho tá pronto? Espera que eu tô chegando, 5:51.
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2: 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São 6:01, 6:01. É, rapaz, o presidente Donald Trump tacou burta em nós ontem, né, rapaz? É, tá show, rapaz, tá show. Vamos ver quais serão os produtos, né, que ele vai livrar, né? Vamos ver. Tá chegando, outubro tá chegando, gente, outubro tá chegando. E é a vez da gente decidir o que será de melhor pra nós, pro nosso país, pros nossos filhos, pros nossos netos, né? Pras nossas mulheres. É, rapaz, tá chegando, outubro tá aí. É, e a gente tem que pensar muito o que que nós vamos fazer desse nosso país, né? É, agora aumentaram o álcool na gasolina, viu, gente? A partir do próximo mês, mais álcool na gasolina. Dizendo alguns setores do governo que não vai prejudicar os carros, porque a maioria dos carros brasileiros são flex, e eles vão colocar mais álcool na gasolina a partir do próximo mês, né? É um trem danado. Tá chegando, outubro tá aí pra gente decidir o que nós faremos no nosso país, né? Do nosso estado também, dos nossos deputados. É, tá chegando aí, deputados, né? Os nossos senadores, os nossos governadores, os nossos presidentes, estarão todos aí em campanha, já estão em campanha, né? Para outubro, nós decidimos. Agora é hora da gente fazer valer o voto, gente. Agora é hora. Porque a única hora que somos ouvidos são nesses momentos. Agora é a hora da gente fazer valer o nosso voto, né? Fazer valer o nosso voto, fazer valer a nossa vontade, fazer valer as possibilidades de um país melhor. É agora. Então, vá se preparando, vá pensando bem no que você vai fazer, em quem você vai votar. Porque depois não adianta reclamar. Depois são mais 4 anos, gente. Então, pense bem no que você vai fazer. São 6:03. Seis horas, 3 minutos, chegando pra você aí, olha, Darli Darlene. A música é Resto de Vida, depois de Paulo e Paulinho, Prato Escondido. 6:04, da melhor cidade do planeta, meu Deus.

0: É o pranto escondido, né? Conde Paulo e Paulinho, fica lindo com eles também, né? 6:09, 6:09. Você pode estar mandando um zap pra cá pelo 3672-0322 pra você pedir o seu modão e ouvir música linda aqui comigo de segunda a sábado das 5 às 7 da manhã, né? Deixa eu mandar um abraço pro pessoal que tá mandando abraço pra nós aqui, porque senão fica ruim, né? Não fica ruim, professor Tondato lá em Goiânia, muito obrigado pela sua audiência, meu amigo professor Tondato. Vereador Eli Arantes, muito obrigado pela sua audiência, meu querido vereador Eli Arantes, presidente da nossa Casa de Leis, né? Muito obrigado. Muito obrigado e fazendo um trabalho excepcional naquela Casa de Leis, juntamente com todos os vereadores, né? Muito obrigado, bem. Muito obrigado a todo mundo do Pinturas, né? 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Um abraço também pro meu amigo Oscar Rodrigues, meu amigo Carlos lá na chácara, meu amigo Bidão, presidente Zé Silvestre. Agorinha eu vou atender, sabe quem? Chefe de Equian. Agorinha eu vou atender chefe de Equian. É só um minutinho que eu vou atender você, viu, chefe de Equian? Não sai daí não, é rapidinho que eu tô atendendo você. 6:10, 6:10, gente.
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0: São 6:11.

0: 6:13, 6:13. Deixa eu atender, chefe, aqui, aqui, ué. Bom dia, chefe, que bom ter você aqui, camarada. Tá sumido.
1: É, bom dia, bom dia. Tamo na escuta aqui.
0: Opa!
1: Tamo na rodagem já.
0: Amém.
1: Saindo pra partir pra Confrezinha, toca a mim. Deus aí. Toca uma moda pra nós aí.
0: Tá certo, boa viagem, vai com Deus e que Deus possa estar abençoando ricamente vocês ali, viu? Muito obrigado mesmo, de coração. São 6:14, 6:14, tá aí essa música pro chefe de Erquian, ó. Eu sei que você gosta. Filho pródigo. Júnior e Júlio. Essa machuca, hein? Essa machuca. 6:14.

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1: 6:19, deixa eu mandar um abraço também todo especial pro meu amigo Zé Balbino lá em Anápolis, né? Tô aqui te ouvindo, programaço. Muito obrigado, viu, Balbino? Balbino é um dos maiores comentaristas que tem em todo o estado de Goiás, né? Todo o estado de Goiás. Final de semana eu ia pra Goiânia de novo pra fazer o jogo do Campeonato Brasileiro, né? Não vai dar, né? Eu ia comentar pela Bandeirantes, né? E não vai dar, né? Fica pra próxima, mas tá bom. As oportunidades estão aparecendo e a gente tem que saber a hora certa, né? A hora certa das coisas, né? Muito obrigado a vocês aí, muito obrigado, Nilton, pela oportunidade aí na Bandeirantes, né? Bandeirantes Goiânia, né? Na Rádio Bandeirantes, né? Muito obrigado mesmo, de coração. Fica pra uma próxima, né? Sábado já tem compromisso aqui na emissora, então não dá pra sair. Mas em outra oportunidade estaremos aí em Goiânia pra comentar o Campeonato Brasileiro, né? Pela Rádio Bandeirantes, né? É muito trabalho, gente. É muito trabalho que a gente tem feito pra poder conseguir um espaço desse, né? Não é fácil, não. A luta é grande, gente. A luta é grande, a concorrência é maior ainda. São 6:20, 6:20. Meu amigo Alemárcio, muito obrigado pela sua participação. Meu amigo Marquinhos também, lá na Costa Rica, né? Marquinhos, bota aí, está frio aí, porque o nosso termômetro aqui é a Costa Rica. Esfriou ali na Costa Rica. Olha, falar em Costa Rica, falar em sul, muita chuva, né, cara? Muita chuva no Rio Grande do Sul a partir de hoje, né? Tornados, muita água. Tava vendo ontem na previsão da televisão e a coisa vai pegar por lá, né? Que Deus possa proteger esse pessoal lá do sul, né? Porque ontem marcou-se muita água para aquela região ali do sul. Ai, meu Deus, tem misericórdia mesmo. São 6:21, meu amigo Alemárcio. Tá pedindo uma música com o Amado, o melhor do mundo, Batista, Diamante. 6:21, meu amigo Alemárcio.
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0: Eita coisa linda, né? 6:29, 6:29. Lembrando que no sábado tem a decisão do terceiro lugar na Copa do Mundo. Sábado tem França e Inglaterra às 18 horas, né? França e Inglaterra às 18 horas. Vale muito, viu, gente? Vale muito. E no domingo, Espanha e Argentina às 16 horas, né? Espanha e Argentina às 16 horas no domingo, né? Eu não vou ver esse jogo porque eu vou estar trabalhando, né? Eu não vou ver esse jogo de terceiro e quarto que eu vou estar trabalhando, mas a gente vai estar ligado nisso aí, né? Que pena. 6:30, 6:30, gente.
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0: 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É, e tem uma pessoa querendo falar com a gente aqui, meu amigo Donizete, meu amigo Doni, LF Bombas Injetoras, mas meu amigo Netão Avelino, né, rapaz? Um abraço, Doni, muito obrigado pela sua participação. Fala com nós aí, Doni, bom dia.
1: Bom dia, Theo, tudo beleza?
0: Tudo na paz.
1: Uma música aí pra mim, uma minha velha aqui. Estamos aqui te ouvindo,
0: beleza? Tá certo. Um abraço, meu querido amigo Doni. Um abraço, meu querido Neto Avelino. A esposa, todo mundo lá, LF Bombas e Injetoras. 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Um abraço, Doni. Agora eu vou tocar uma música pra você aí, meu querido amigo Donizete. 6h32.
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0: Assim, assistência familiar, funerária Cristo Rei, familiares comunicam com pesar o falecimento de Valnei Alaesse Moraes de Oliveira, né? O corpo está sendo velado no complexo funerário Cristo Rei, na Sala Rubi. O sepultamento será hoje às 10 horas da manhã. A família enlutada agradece as manifestações de apreço e afeto. Com pesar, comunicamos o falecimento de Valnei Moraes de Oliveira, né? Conhecido Beiço de Moela, ex-segurança da IPCA. E quem tá chegando também aqui, minha amiga Eliana, né? Bom dia pra você, minha querida. Bom dia, gostaria de pedir uma música de Leandro e Leonardo, né? Ela tá pedindo a música de Leandro e Leonardo, oferecendo pro esposo Mariudão, né? Que tá fazendo aniversário. Ô, Mariudão, que coisa boa, hein, Mariudão? Que coisa boa, muito obrigado. Muito obrigado aí pela sua participação, minha querida Eliana. E Amarildo, um beijo no seu coração, você é um camarada diferenciado, viu? Você é chique no último, viu, Marildo? Você é chique no último. Que Deus possa estar te abençoando, abençoando toda a sua família. E depois também vou a música pro meu amigo Donizete, o Doni. O Doni e a esposa que tá lá nos ouvindo. Vou mandar pra você, Doni. Vestido de Seda, 6h39.
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8: Olha a funerária Cristo Rei, né? Nota de falecimento. Assim, assistência familiar funerária Cristo Rei e familiares comunicam com pesar o falecimento de Valmei Alice Moraes de Oliveira. O corpo está sendo velado hoje, 15 de julho, às 18 horas, do complexo funerário Cristo Rei, na Sala Rubi. O sepultamento será hoje. Às 10 horas da manhã no cemitério Jardim dos Ipês. A família enlutada agradece as manifestações de apreço e afeto. Com pesar, comunicamos o falecimento de Valnei Moraes de Oliveira. Valnei Alice Moraes de Oliveira, né? Ex-segurança da IPCA, conhecido como Beiço de Moela. Um abraço para toda a família e que Deus possa estar confortando o coração de vocês aí, viu? São 6:48. 6:48. É, minha amiga Cida tá aqui, ó, pra falar com a gente, né? É, deixa eu achar a Cida aqui. Fala com nós aí, Cida. Bom dia, minha querida.
9: Bom dia, Theo. Quero oferecer essa música, Tonzinho, meu irmão, Zé Cachucho, meu irmão, Madalena, minha irmã, meu primo Tamiro, meu primo Ranulfo, meu primo Galdino, Carlão dos Teclados, Tonho do Carvão, Hélio do Carvão, para Gláucia, para minha prima Judete, para todos que gostaram da música. Pinguço de Rua, com Nilton Lamos. E muito obrigado, um ótimo dia para você.
8: Muito obrigado, minha amiga Cida. Quem tá aqui também, ó, o Tonzinho tá aqui. Fala com nós, Tonzinho, bom dia.
10: Bom dia, Theo. Como é que você tá aí?
8: Bom de tudo.
10: Bom dia pra você, felicidade pra você, gurizão.
8: Amém.
10: Faça uma música aí de André Andrade, pra mim. Samambaia, oferecendo pra Cida, minha irmã, Zé Cachucho, Madalena, pra todos os moradores aqui da Corredeira. Em nome de Jesus, uma boa semana pra você, gurizão. Fica com Deus.
8: Pra todos
10: muito
8: nós.
10: Obrigado, seja esse guri muito alegre, alegrando o coração dessas pessoas.
8: Tô obrigado, Tonzinho, um abraço pra você, um abraço pra Cida, coincidência, né? O Tonzinho e a Cida falar ao mesmo tempo, povo bom, povo de Deus. Olha, a funerária Cristo Rei, assim, assistência familiar, funerária Cristo Rei e familiares comunicam com pesar o falecimento de Valnei Alice Moraes de Oliveira. O corpo está sendo velado no complexo funerário Cristo Rei, na Sala Rubi. O sepultamento será hoje às 10 horas da manhã. A família enlutada agradece as manifestações de apreço e afeto. Com pesar, comunicamos o falecimento de Valnei Alice Moraes de Oliveira, conhecido Beiço de Moela, ex-segurança da Ípica. Gente, são 6 horas e 51 minutos. 6 e 51.

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Graças a Deus, nos preparou mais um dia, né? Graças ao nosso bom Deus, Criador dos céus e da terra. Obrigado por mais um dia, sim. 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O sucesso está de volta aqui, ó. 7h14, no melhor Bom Dia do Rádio, você participando, 36720322. Eu só penso em você começando, né? Tem que de abelha 7h14.

0: Olha, são 7 horas e 25 minutos, os corações não são iguais. Roupa Nova. Aqui no Bom Dia Mineiros tivemos aí de um anjo com Rob Williams.
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0: E eu só penso em você, Kid Abelha.
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0: Agora 7 horas e 26 minutos, 7h26. 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Deixa eu mandar bom dia. Na sequência eu já volto aqui com mais participações aqui, tá certo? No 36720322 aqui no Bom Dia Mineiros. Eu volto atendendo o nosso ouvinte comigo nessa super manhã de quinta.
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1: Olha, olha, gente, agora são 7:28, 7:28, bom dia.
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1: Olha só, são 7:29, agora 7:29, a econômica. 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São 7:30.
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1: Olha a hora, gente, agora 7:32.
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Opa, agora são 7:35, 7:35 aqui no Bom Dia Mineiros. Continua participando, tá bom? Tá valendo pra você mais um saco de cimento aqui. 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Isso mesmo, gente, mais um saco de cimento pra você participar aqui no Bom Dia Mineiros, desta quinta-feira, 16 de julho, tá bom? 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Deixa eu mandar bom dia, na sequência, deixa eu ver quem participa com a gente. Alô, Catarina, tudo bem? Bom dia, manda nome completo, tá bom? Pra vocês participarem. A Lindaura também já mandou bom dia. O José, não é isso? O José tá procurando serviço geral, tá bom? Serviço de campo, né? É isso mesmo. Todo serviço de campo, o contato dele 649-9623-0881, né? O contato dele, portanto, 649-9623-0881. José tá procurando serviço, tá bom? Ele veio do Maranhão, tá procurando serviço agora. Você que tem alguma informação, tem um serviço, 649-9623-0881. A Maria Pureza, bom dia, Carlos André, que é Maria Pureza Souza. Do Divino Espírito Santo, quero concorrer ao saco de cimento, tá bom? Tá participando, abraço pra você, meu amigo, na presença do Senhor, amém, bom dia. A Lucilaine também, Lucilaine Borges da Silva, já tá concorrendo, Lucilaine. Deixa eu mandar bom dia também. O nosso amigo João, né? Sempre participando com a gente, bom dia, Lindomar Oliveira, o Antônio também, a Cida, né? A Maria José já tá ligadinha, tudo bem, dona Maria? Bom dia, abraço a você, tá bom? Maria José sempre participando com a gente, né? Agora são 7:37. Olha o casal de inimigo aí, ó, com Humberto e Ronaldo.

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0: Muito bem, o André está de volta. Agora são 7h50. Deixa eu mandar mais bom dia, gente. No melhor bom dia do rádio. Ótima quinta para você, 16 de julho. Olha só que maravilha. Deixa eu mandar bom dia. Bom dia, Bianca tá participando, tá bom? Hoje temos mais um saco. Temos mais um saco de cimento para você participar. Inclusive, o ganhador de ontem já pegou o saco de cimento agora há pouco, né? Aqui com a Flávia aqui, beleza, hein? Maravilha. Ah, deixa eu mandar bom dia, Bianca tá participando. A Adriana também tá lá no setor Leontino, gente. A todos aí do setor Leontino, obrigado pelo carinho, tá bom? Obrigado pela audiência. Bom dia, Carlos André, muito bom dia. Quero ganhar este cimento. Coloque meu nome aí, tá bom? A Marisa dos Santos Ferreira, tá bom? Dona Marisa tá participando, tá concorrendo. A Dulcelina, não é isso? Dulcelina também tá com a gente. Ela mandou áudio? Mandou áudio? Deixa eu ver aqui, ó.
1: Boa noite, Nico. Aqui é a Dulcelina.
0: Alô!
1: Bom dia,
0: Nico. Bom dia!
1: Boa noite! Alô! Pra toda minha família,
2: meu querido.
1: Pra vocês da rádio, pra todos
2: gostando.
0: Nós estamos
2: saindo da feira,
0: tchau, da casa, tchau.
2: Da farinha, né?
0: Opa, Dulcelina, obrigado pela participação. Manda nome completo, tá bom? Manda seu nome completo pra você participar aqui, ó. A Maria de Fátima mandou nome completo, tá lá no Novo Horizonte, bom dia. Obrigado pela audiência, tá participando, tá bom? Tá concorrendo. Olha só, gente, eu falei aqui, hoje é 16/7, é isso? Inclusive, fui lembrado pela nossa recepcionista, a Flávia, hoje é aniversário do nosso companheiro de trabalho, do Luiz Carlos Rico. Opa, maravilha, deixa eu mandar a ele bom dia especial, um abraço. Desejar a ele então, né, Flávia? Em nome de toda a equipe aqui da Rádio Eldorado FM 91,9, aos diretores, a diretora executiva Cléia Gouveia, né? Todos os funcionários, parabenizando então o Luiz Carlos Lico, é o repórter esportivo aqui do Resenha Esportiva e também, né? O titular do programa Rancho Sertanejo, de segunda a sexta, às 19h, tá bom? Às 19h, portanto, hoje é aniversário dele, 16/7/2026. Que Deus dê a ele, então, muita saúde, muita paz, alegrias, conquistas, realizações e felicidades, tá bom? Abençoe você, né? Todas as filhas, as netinhas, né? Que é a paixão do Lico, a mamãe, né? Enfim, toda a família, os irmãos, toda a família que nós estamos parabenizando você, tá bom, Lico? Felicidades, companheiro de trabalho, bom dia! Olha aí pra você então, Leandro e Leonardo, hoje é o seu aniversário, parabéns a você! Essa quinta-feira tão especial, né?

0: parabéns a você então, são 7:53. As felicidades então para o nosso querido companheiro de trabalho, Luiz Carlos Lico. Essa data querida especial, 16 de julho de 2026.
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0: Agora são 7:54, 7:54. Parabéns, Nico. Feliz aniversário. Deus abençoe sempre. Muita saúde, paz e prosperidade. E deseja que o Nelson Rodrigues, lá do São João, não é isso? Ah, parabenizando aqui, né? Nosso querido, então, Lico.

0: fechando nossa primeira hora. Parabéns pra você.
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0: Uma excelente manhã pra você. Bom dia, nossos queridos ouvintes aqui da Rádio Eldorado, nesta quinta-feira. Que Deus abençoe cada lar, cada família, cada coração que nos acompanha, tá bom? Ao abrir os olhos para um novo dia, temos a presença preciosa, mais uma oportunidade de recomeçar, né? De aprender, de amar e de seguir em frente. Nem sempre a caminhada é fácil. Existem dias que o cansaço bate, né? As preocupações aumentam e as respostas, né, parecem demorar. Mas é justamente nesses momentos que a fé faz toda a diferença, hein? Quando confiamos em Deus, entendemos que Ele nunca nos abandona. Cada dificuldade tem um propósito e cada desafio nos fortalece para as vitórias que ainda estão por vir. E olha que serão muitas, hein? Não desista dos seus sonhos, persevere e continue fazendo o bem. Mesmo quando ninguém estiver olhando, né? Mantenha a esperança acesa e a confiança de que Deus está cuidando de cada detalhe da sua vida. O tempo dele é perfeito, né? De repente, talvez não é o nosso, claro, muitas das vezes, né? Porque a gente quer as coisas rápido, né? E aquilo que hoje parece impossível pode se tornar um grande testemunho amanhã, tá bom? Uma grande vitória. Que esta quinta-feira esteja marcada e seja marcada por boas notícias, né? Muita saúde, muita paz, muitas realizações para você, muitas bênçãos, tá bom? Deus ilumine sempre seus passos, fortaleça a sua fé e renove suas forças para enfrentar o dia a dia com muita coragem e também com muita alegria. Então, uma excelente manhã, um excelente dia a todos os nossos queridos ouvintes aqui da Rádio Eldorado. Que a paz do Senhor esteja com você e no seu trabalho, né? Na sua casa, com toda a sua família. Música.

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Olha, 8 horas 18 minutos aqui no Bom Dia Quando Me Beija, participação da Luana Prado, né? Com Edson e Hudson. Você já errou. Ainda tivemos Forte Comigo Agora, Vitinho Imperador. E pra você, tanto faz, com Aviões do Forró. E fechamos muito bem a nossa manhã com a mensagem, o Galileu Fernandinho. Agora são 8 horas 18.

0: 18 minutos, 8 e 18. Continua participando, gente. Bom dia, Nenê. Sorteando um saco de cimento para você. 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Um abraço a todos aí do Atacadão da Areia, tá bom? Ótima quinta, bons negócios. Ótimas vendas, Atacadão da Areia aqui com o cimento. André com você até as 10 aqui no Bom Dia Mineiros. Ah, tá participando, Lucirene, bom dia. Deixa eu mandar mais bom dia também a Catarina. Catarina, cadê o nome? Catarina Oliveira Diniz Carvalho tá participando, tá concorrendo. Ah, bom dia também aqui, meu amigão Antônio Carlos Inácio de Souza. A Ana Maria Nunes também está participando com a gente. Bom dia, obrigado pelo carinho. Ótima quinta para vocês, tá bom? Agora são 8 horas e 19 minutos. Eu volto na sequência. Mandando bom dia aqui, ó. A todos os nossos ouvintes na fazenda, na chácara do sítio. Você já está trabalhando, bom trabalho. Está na sua empresa, no seu comércio. Está trabalhando, bom dia. Ótima quinta.
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3: Opa, 8 horas 21 minutos, 8h21 aqui no Bom Dia.
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3: Sempre, sempre, sempre ao seu lado. 8 horas 22 minutos aqui no Bom Dia. O André de volta com muito mais sucesso para você. 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Tá participando, tá valendo o saco de cimento pra você, tá bom? 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Muito bem, agora são 8 horas 24 minutos, 8h24 aqui no Bom Dia Mineiros, que segue. Vamos lá com mais músicas, mais sucesso aqui na melhor programação, na Pioneira de Mineiros, direto aqui do estúdio Helena Paniago. Carlos André segue com você, mandando mais bom dia, nosso amigo Luan também acompanhando, né? Ah, tá lá em Alto Araguaia, falou comigo, Luan, tudo bem? Bom dia, bom trabalho pra você aí, tá certo? Ótima quinta. Nosso amigo Márcio também, obrigado Márcio pelo carinho, Márcio Valdivino, né? Esse é vascaíno, né? O Luan é corintiano, não é isso? E ontem, rapaz, você viu a Argentina? Que coisa, hein? Essa Argentina não teve jeito. Vamos ver domingo agora, né? 2-1 ontem sobre a Inglaterra agora, Argentina e Espanha, né? Domingo, a final. No sábado, quem diria, hein? A França vai disputar o terceiro lugar, então, com a Inglaterra, né? No sábado, Inglaterra e França disputa de terceiro lugar e no domingo, vamos ver se a Espanha ganha, né? Porque tá difícil aí essa Argentina, gente, que é isso? Esse povo não pode ganhar essa Copa, não, uai. E olha que tem brasileiro que torce pra Argentina, que coisa, hein? Que coisa feia. 8 horas 25 minutos, 8h25. Participando aí, tá valendo pra você o saco de cimento, oferecimento especial aqui do Atacadão da Areia, tá bom? É o sucesso que rola na sequência, então. Fabrício, também obrigado pela audiência. Na sequência tem Luan Pereira com o Matuto e o Grelo, Panda com Gustavo Lima.
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4: 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Agora são 8h40. Estamos de volta aqui no Bom Dia Mineiros. Deixa eu mandar mais bom dia nessa manhã gostosa de quinta-feira. Lô Sebastião tá participando, tá bom? Tá concorrendo. Angélica também aqui é o saco de cimento. 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Bom dia. Também o Nelson, tudo bem, Nelson? Obrigado pelo carinho, obrigado pela audiência. Emanuele Oliveira também participando com a gente na sequência. Alana Macedo com a música Volto Não, 8h41, 19 faltando para as 9 da manhã, aqui no Bom Dia Mineiros. Vamos lá, dar um giro, né, pelas notícias. Olha, goiano de 21 anos morre em acidente de moto nos Estados Unidos. E família pede ajuda, né, para translado do corpo. O goiano José Manuel Oliveira Borges, de 21 anos, ele morreu após sofrer um acidente de moto em Atlanta, nos Estados Unidos, no último domingo, né, dia 12. Novo tarifaço de 25% dos Estados Unidos leva governo Lula a acionar lei de reciprocidade e responsabilizar família Bolsonaro. Destaque do Diário da Manhã. Flávio Bolsonaro diz não saber se foto com sicário é real. Imortal, Argentina vira de novo com genialidade de Messi. Bombardeia a Inglaterra e vai à final da Copa do Mundo diante da Espanha domingo. Passagem de ônibus volta a ser cobrada para não moradores em São Caetano. Braço direito de Doc é preso pela Polícia Civil durante operação no Rio de Janeiro. Flávio Bolsonaro critica a pesquisa Quest após Lula ampliar vantagem na corrida eleitoral. Olha, a mulher é resgatada em área de difícil acesso após ser mantida em cárcere privado em Niquelândia. E aí, né, o principal destaque fica, né, para o goiano José Manuel Oliveira Borges, de 21 anos, que morreu, né, felizmente após sofrer um acidente de moto na cidade de Atlanta, no estado da Geórgia, nos Estados Unidos. O acidente aconteceu no domingo, portanto, ele morava no país com a família havia cerca de 5 anos. Onde concluiu os estudos e trabalhava. O José era natural de Campinorte, no norte aqui de Goiás, e morava nos Estados Unidos com os pais e também com o irmão. Após a morte do jovem, familiares e amigos iniciaram uma campanha nas redes sociais para arrecadar recursos e viabilizar o translado do corpo para o Brasil. A angústia é muito grande, a dor de perder uma pessoa tão especial ainda está longe, né? Disse um parente. Estamos aqui aguardando o corpo dele chegar para podermos dar a ele um sepultamento digno como ele merece. Ele sempre será o nosso menino de ouro, trabalhador, batalhador e de um coração gigante, né? Destacou a família. O José, nosso eterno Cid, era uma pessoa muito alegre, querida e especial. Por onde passava, deixava um pouco da sua luz e conquistava as pessoas com seu jeito único. Ele deixou lindas lembranças e corações cheios de saudade, escreveram os familiares, né? Portanto, aí do goiano que morreu domingo passado, né? É um acidente de moto lá nos Estados Unidos e agora pedindo ajuda, né? Para fazer o traslado ao Brasil do corpo do goiano de 21 anos. Olha, Galvão Bueno e Casimiro se encontram antes de semifinal da Copa e viralizam nas redes sociais. É isso mesmo, Galvão Bueno e Casimiro Miguel protagonizaram um dos momentos mais comentados nos bastidores da Copa, né? Isso foi antes da semifinal de ontem, né? Entre Inglaterra e Argentina. Os dois se encontraram no estádio e demonstraram que a concorrência entre SBT e Cazé TV ficam restrita às transmissões. O encontro foi marcado por uma conversa descontraída, troca de cumprimentos e uma foto registrada pelos dois, né? Conhecido pelo jeito expansivo, Galvão fez questão de abraçar o gordinho Casimiro e elogiou o trabalho realizado pela equipe da Cazé TV durante o Mundial. Parabéns pelo que vocês estão fazendo. Vamos tirar uma foto? Disse o narrador. Casimiro retribuiu o carinho e respondeu: você é o cara. Maravilha, né? Isso é bacana demais, né? O Galvão Bueno, esse encontro, né, com o Casimiro, que realmente tá de parabéns. Essas transmissões, né, da Cazé TV no YouTube. E o Galvão Bueno lá no SBT. Inclusive, a última Copa dele, né? Segundo informações, é a única Copa, a única e a última Copa, a última, né? A única não, foram várias, né? A última Copa narrada pelo Galvão Bueno, na TV aberta. 8h46 aqui no Bom Dia Mineiros. Olha aí, Alana Macedo com Volto Não.

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1: Bom dia, eu sou o Reverendo Paulo Pena, pastor da Igreja Presbiteriana de Mineiros.

Porque Deus amou tanto o mundo que deu o seu Filho único, para que todo que nele crer não pereça, mas tenha a vida eterna. Amigo ouvinte, este é, sem dúvida, um dos versículos mais conhecidos da Bíblia. Versículo 16 do terceiro capítulo do Evangelho segundo João. Nele encontramos o resumo de toda a mensagem do Evangelho. Em primeiro lugar, vemos a origem da nossa salvação, o amor de Deus. O ser humano, por causa do pecado, estava separado do Senhor e incapaz de salvar a si mesmo. Mas Deus, em sua infinita misericórdia, tomou a iniciativa. A salvação não começou no coração do homem, mas no coração de Deus. Em segundo lugar, contemplamos a grandeza desse amor. Deus deu seu Filho único. O Pai entregou Jesus para morrer na cruz, levando sobre si o castigo que nós merecíamos. Na cruz, a justiça e a graça de Deus se encontraram. Cristo pagou completamente a dívida do pecado de todos aqueles que nele confiam. Em terceiro lugar, esse texto nos mostra o caminho da salvação. Todo que nele crer. A vida eterna não é conquistada por boas obras, religião ou esforço pessoal. Ela é recebida pela fé em Jesus Cristo. Crer é abandonar toda a confiança em si mesmo e descansar unicamente na obra perfeita do Salvador. Por fim, João 3,16 nos apresenta uma promessa gloriosa: não pereça, mas tenha vida eterna. A vida eterna não é apenas viver para sempre, é conhecer a Deus, desfrutar sua comunhão e ter a certeza de que um dia estaremos para sempre em sua presença. Talvez você que me ouve agora esteja ouvindo esta mensagem com o coração aflito, carregando culpas, medos ou incertezas. Saiba que Deus continua chamando pecadores ao arrependimento. A porta da graça permanece aberta por meio de Jesus Cristo. Hoje é tempo de voltar-se para Ele, confiar em sua obra e experimentar o perdão que somente Cristo pode conceder. Lembre-se, Deus não enviou seu Filho ao mundo para condenar o pecador arrependido, mas para salvar todos aqueles que creem. Não rejeite esse amor tão grande. Receba pela fé o Senhor Jesus Cristo como seu único e suficiente Senhor e Salvador.

Oremos. Deus eterno, tua palavra foi anunciada, palavra verdadeira, palavra de vida, palavra que traz salvação, que traz perdão, que traz conforto. A nossa oração é para que o teu Espírito Santo esteja tocando o coração daquele que ouviu esta mensagem atentamente, para que nesta manhã ele possa ter um encontro verdadeiro com Jesus, que ele possa receber Jesus Cristo como seu único, suficiente Senhor e Salvador. Mais uma vez nós colocamos, ó Deus, a Zuleide e sua família na tua presença, rogando sobre eles as tuas mais ricas bênçãos, assim como, ó Deus, todas as famílias de nossa cidade. Pela vida de Zuleide e de sua família, nós te agradecemos e oramos no nome de Jesus. Amém.

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0: Olha aí, agora são 9 horas e 27 minutos aqui no Bom Dia Mineiros. Foi amor, Zé Vaqueiro. Ainda tivemos Christian Ralph, falta alguma coisa? E o que aconteceu na balada Taíne e Thiago aqui no Bom Dia Mineiros? Deixa eu mandar mais bom dia. Carmen, tudo bem, Carmen? Bom dia. Tá participando, tá bom? Tá concorrendo ao saco de cimento de hoje lá do Atacadão da Areia. A Zuleide também, Valdir Moraes, tudo bem? Bom dia. Obrigado pelo carinho, obrigado pela audiência, tá bom? Tá participando, tá concorrendo, são 9 horas e 28 minutos. Na sequência, a Yasmin Sensação com o palpite.
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3: Agora são 9:34, 9:34 aqui, ó. 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Agora são 9:36 aqui no Bom Dia.

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0: Muito bem, agora são 9h40. 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Agora são 9h41.
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0: 9h41, de volta aqui no Bom Dia. Deixa eu mandar mais toques de bom dia participando comigo aqui. O Nilson, tudo bem, Nilson? Tá participando, tá concorrendo ao saco de cimento hoje aqui no Bom Dia Mineiros. 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A Maria Gomes também participa com a gente. Alô, Maria, bom dia.
2: Bom dia, quero virar uma música com Rick Renner, Sem Direção,
0: e quero
2: participar do saco de cimento.
0: Opa, Sem Direção, Rick Renner, Maria sempre acompanhando aqui o Bom Dia Mineiros. Joyce Martins também está participando. Bom dia, Joyce. Gustavo Vieira. Valeu, Gustavo. Obrigado pelo carinho, obrigado pela audiência. Daqui a pouquinho tem para você, tá bom? O Rick Renner Sem Direção na sequência. São 9h42 aqui na sua pioneira.

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7: Muito bem, agora são 9:52 e o André tá de volta aqui no finalzinho do Bom Dia Mineiros, 9:53, 7, faltando para as 10 da manhã aqui no Melhor Bom Dia. Ah, vamos lá então com o sorteio, né? Agradecendo aqui a parceria de sempre do Atacadão da Areia. Mais um cimento aqui no Bom Dia Mineiros dessa super quinta-feira, 16/7. Daqui a pouquinho tem Newton Júnior, tem o campeão de audiência com o plantão policial. Ah, deixa eu me ver aqui, olha só. Um saco de cimento, Bom Dia Mineiros, Atacadão da Areia. Hoje para nosso ouvinte Maria Gomes. Alô, Maria Gomes. Foi para você hoje, mulher. Nosso ouvinte de sempre, né? Ou você que participou através do o WhatsApp, né? 649-9623, final 00. Final 00 pra você, Maria Gomes. Ganhou o presentão aqui do Bom Dia Mineiros, o saco de cimento, tá bom? Pode passar aqui na recepção da Eldorado, retirar com a Flávia, tá bom? Fala com a Flávia Soares pra você tirar aqui a sua requisição, tá bom? E lá no Atacadão da Areia pra você tirar o seu saco de cimento, tá certo? Maria Gomes. Agora 9:54. Daqui a pouquinho, portanto, na sequência, Newton Júnior com o plantão policial. Amanhã tem muito mais pra você, tá bom? Amanhã, 7 da manhã, tem mais. Bom dia, Mineiros. Eu volto ainda hoje, claro, no esporte, também às 12:20, no Jornal Eldorado e às 15 com o Entardecer no Sertão. Aí você que não ganhou, não fique triste não, tá bom? Tem mais prêmios, claro, na programação. Ainda tem Franciele Feldkist, Luiz Carlos Nico, aniversariante do dia. É, ele não trouxe a Coca-Cola, não trouxe, né? Tá certo. Abraço a ele mais uma vez, parabéns, felicidades, muitos anos de vida. Craquetel ainda hoje, a Franciele também com você aqui na melhor programação, tá bom? São 9:54. Eldorado. Maiara e Maraíza fechando, tem Léo Magalhães, 9:55 aqui no Bom Dia Mineiros. Obrigado pelo carinho, pela imensa audiência. Alô Maria de Fátima, bom dia. Tá ligadinha aqui no Bom Dia, Laudir também. Alô dona Laudir, obrigado pela audiência, bom dia.

0: Semayari Moraes é melhor que Martinez.
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0: 10:07, 10:07 aqui pela sua Eldorado, a sua ZYB991, operando na frequência modulada de 91,9 MHz. 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
0: Manhã de quinta-feira, dia 15, dia 16, né? Na verdade, dia 16 do mês de julho. Você acompanhando a gente onde quer que esteja, nas fazendas, chácaras e cidades vizinhas. Obrigado pelo rádio ligado aí, você dando carona pra gente no trânsito da cidade. Que bom ter a sua companhia, ter a sua audiência aqui na 91,9. Temperatura hoje já marcou a mínima de 17 graus, a máxima deve marcar 29. Dá uma probabilidade de chuva, o sol nasceu às 7:01 da manhã, hein, gente? Se despede da gente às 18:11. Hoje amanheceu uma ventania danada aí, hein? Vento de 10 km por hora aí. Muito vento, né? Tá chegando o mês de agosto, né? Agosto é o mês da ventania aí, o mês de julho. Agora do meio de julho pra frente até o final de agosto, início de setembro aí, aquela ventania danada. Umidade relativa do ar 75%, temperatura nesse exato momento no alto do setor Cruvinel marcando 21 graus. Essa é a previsão do tempo para você que está acompanhando aqui pela sua Eldorado, nosso plantão policial.

0: Vamos para as ocorrências do Corpo de Bombeiros nessas últimas 24 horas. Saber o que foi destaque lá no 16º Batalhão de Bombeiro Militar nessas últimas horas. Em nome do Major Lima, toda a equipe ali, toda a corporação, nosso bom dia, nosso muito obrigado pela parceria. Segundo o comandante de serviço aqui do dia, o Sargento Fialho, total de 10 ocorrências nessas últimas 24 horas, sendo 4 ações preventivas diversas, ainda uma emergência clínica por desmaio, um incêndio em residência, uma emergência clínica, idoso acamado, um incêndio em vegetação, uma busca e salvamento retirada de animal silvestre e uma emergência clínica cólica renal. Então, um total de 10 ocorrências, sendo que o destaque dessas últimas horas foi o atendimento por volta das 15 horas, onde a equipe foi acionada para atendimento aí a incêndio em residência ali no setor Mundinho. No local, uma fumaça preta, né, estava em todos os cômodos, mas as chamas concentravam-se ali em uma pia. Então foi utilizado ali pouca quantidade de água, né, para debelar ali as chamas, né? As chamas se encontravam ali, segundo as informações, na máquina de lavar louça, né, que estava debaixo ali de uma bancada da pia, na verdade. Foi utilizado então ali pouca quantidade de água, né, para extinguir ali as chamas. Maior parte do serviço foi usado aí no rescaldo, né, com o intuito ali da retirada da fumaça ali de dentro do ambiente. Foram abertas janelas e portas, né, orientado ali o proprietário, inclusive a procurarem ali um eletricista, né. E quanto aos riscos ali de inalação de fumaça, né, as vítimas foram orientadas ali a não permanecer no local. A residência posteriormente ficou ali aos cuidados do proprietário. Então, o destaque dessas últimas 24 horas lá no 16º Batalhão de Bombeiro Militar, esse incêndio, né, em residência, atendido por volta das 15 horas ali no setor Mundinho. A equipe se deslocou para lá e constatou ali que as chamas estavam em uma máquina de lavar louça ali embaixo da pia. Então foi registrada essa ocorrência, o maior destaque dessas últimas 24 horas lá no Corpo de Bombeiros. 10 horas, 12 minutos para você que está acompanhando o plantão policial aqui pela sua Eldorado.
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0: 36720322, a sua participação comigo aqui através do WhatsApp. Você pode mandar a sua participação, 36720322. Algumas pessoas já estão perguntando aqui, Newton Júnior, sobre a situação aí do último domingo. Vocês não vão falar com a família, né, dos envolvidos aí? Bom, nós tivemos contato ontem com a esposa, né? A esposa do Claudinei e a mãe do Breno Cauã, né? Ela ontem estava aí envolvida com toda a documentação ainda de óbito, né? Estava mexendo com todo esse processo, mas ela se disponibilizou a falar com a gente, né? A conversar com a imprensa, e assim que ela, né, tiver aí bem tranquila, ela se colocou à disposição para falar conosco, né? A família do seu Henrique, que é o senhor de 72 anos que foi atropelado ali na Avenida Contorno, né? Foi a primeira vítima do seu Lucinário, o vulgo Jim Baiano. Nós entramos em contato, a família ainda está muito abalada com toda a situação, né? Nós respeitamos, né, o espaço da família, né? Esse momento é um momento difícil. Falamos com uma das filhas, né? A filha falou: "Olha, Newton, não consigo falar ainda. Não consigo." Enfim, nós vamos respeitar, né, esse momento de dor. Afinal de contas, a população, né, ela quer saber, quer entender ali

0: É, ô Nelson, merecido aí, jogaram demais. Enfim, futebol na raça. 10 horas, 15 minutos, o relógio vai mudando, 36720322. 36720322, a sua participação aqui através do nosso WhatsApp, tá bom? Você pode mandar aí a sua participação. Nós vamos fazer um intervalo comercial, o primeiro intervalo comercial aqui do nosso programa, já já. Nós vamos trazer aí as ocorrências do âmbito policial. A gente volta já.
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0: 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Corria e aproveitava tudo aí. 10 horas, 18 minutos, 10h18 aqui na programação da sua Eldorado. Você acompanhando, né? O plantão policial até as 11 horas. Tamo juntos. Um abraço, bom dia especial aí para toda a turma da Drogaria São João, especialmente a Lucelma e também o Antônio e toda a turma aí do Leve Mais Supermercado, especialmente meu amigo Tiago, minha amiga Vivi também, sempre acompanhando a gente aí.
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2: De volta aqui pelo Plantão Policial, na sua Eldorado, até as 11, estamos juntos. Deixa eu cumprimentar aqui a Clarice, né? A Clarice Souza Santos, né? A Clarice vulgo Pipoquinha. A Clarice é minha personal, gente. Tá lá na Health Club Academia, acompanhando o programa lá junto com a Patrícia, junto com a Dona Joanice, toda a turma por lá. Aquele bom dia, aquele abraço especial. Especialmente a cumprimentar, né, o Clarice, o vovô Dal, que tá lá na fazenda acompanhando a gente, né, o vovô Dalberto. Ô, vovô Dal, bom dia, viu? Obrigado aí pelo rádio, ligado pela sintonia de vocês. Bora que bora, 10h21 aqui no Plantão Policial. Deixa eu cumprimentar também meu amigo Zé Português, né? Toda a turma lá do restaurante Centro-Oeste sempre acompanhando. Ô Marizete, beijo no seu coração, você, toda a equipe de cozinha aí do meu amigo Zé Português, né? A dona Nair, né? Que é a sogra do Zé Português, tá sempre aí na audiência do programa, tá sempre acompanhando a gente fica muito feliz aí pelo carinho, pela sintonia de vocês, né? 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Meu bom dia também vai especialmente pro meu amigo, o Biancão, né? Tá acompanhando o nosso programa lá na Casa das Iscas. Alô, Biancão, tá tudo certo, tá tudo beleza por aí? Final de semana vai chegar, Bianco. E eu tô precisando de um mulinete, daquele cabeceira. Eu tô planejando uma pescada lá em Doverlândia. E eu tenho certeza que aí na Casa das Iscas eu vou encontrar. Né, Bianco? Deixa no jeito aí que na hora do almoço, na hora que eu terminar o programa, eu passei pra nós alinhar esse mulinete aí, beleza? Um abraço pra você e toda a equipe aí, Casa das Iscas, sempre acompanhando a gente, Biancão e companhia. Vamos lá, quem mais tá aqui, gente, acompanhando a gente? Ah, o meu amigo Valdeci Carré. Bom dia, Valdeci Carré. O Valdeci Carré, ontem nós estivemos reunidos ali no Mercadão da Eletrônica, juntamente com a Associação das Igrejas Evangélicas aqui da cidade de Mineiros. Vai vir agora em agosto. Em agosto, o Mercadão da Eletrônica é o patrocinador oficial a Marcha para Jesus. Marcha para Jesus, um evento surreal, uma caminhada de fé, uma caminhada de esperança. E no final dessa caminhada, dessa Marcha para Jesus, vai ter um showzaço com a Suelen Lima. Muita gente aí deve conhecer a Suelen Lima, porque a tia dela, a Mara Lima, cantora evangélica e deputada federal lá no Paraná, também muito conhecida aí no meio gospel. E o Mercadão da Eletrônica é o padrinho aí, né, desse evento aí. E a gente estava lá reunido para decidir aí, definir aí a programação, e vai ser surreal. E em agosto agora, só vou confirmar, mas se eu não me engano é dia 15 de agosto? Deixa eu só confirmar aqui que eu já vou trazer em primeira mão, inclusive. Nós vamos estar lá fazendo a cobertura desse evento aí. Valdeci Carré e companhia, aquele abraço. Obrigado aí, viu? 10h25, vamos para as ocorrências da Polícia Militar. As ocorrências da Polícia Militar, tudo que é notícia aí na Polícia Militar, você vai ficar sabendo aqui. Ontem, ali na cidade de Jataí, nós havíamos divulgado aqui o desaparecimento de um rapaz ali da cidade de Jataí. ele, após ali uma confusão, ele desapareceu, a família não estava encontrando. Ontem, o delegado Marlon Souza Luz, ali da cidade de Jataí, em entrevista ali à imprensa jataiense, acabou trazendo ali as informações sobre esse caso. Infelizmente, Leandro Soares Vieira Santos, de 41 anos, que estava desaparecido desde a última segunda-feira, foi encontrado sem vida. De acordo com o delegado, as investigações conduzidas ali pelo Grupo de Investigação de Homicídios de Jataí e com apoio da Polícia Militar, resultaram ali na localização do corpo da vítima, né, e na prisão do principal suspeito de cometer o crime. O corpo de Leandro foi encontrado ontem, quarta-feira, à tarde, ali em um milharal às margens da BR-060, na região do anel viário ali de Jataí. De acordo com o perito Pablo Sevilha, o corpo apresentava diversas marcas de agressão. No entanto, somente o exame cadavérico realizado pela Polícia Técnico-Científica irá apontar oficialmente a causa morte. A rápida ação aí das forças de segurança foi fundamental, né, gente? Para o esclarecimento inicial desse caso, as investigações continuam para apurar ali a dinâmica do crime, a motivação de todas as circunstâncias. O que se sabe até agora, que Leandro teve ali um desentendimento ali com a turma, acabou ali entrando numa confusão e depois disso ele desapareceu e a família ficou ali bastante preocupada. E ele desapareceu na segunda-feira, e quando foi ontem, quarta-feira, na tarde de ontem, seu corpo foi localizado ali às margens da BR-060, ali no anel viário, ali em Jataí, com marcas de agressão. Agora a polícia segue para investigar esse caso. 10 horas 27 minutos, 10h27, as informações de Mineiros e de toda a região você vai conferindo aqui no meu, no seu, no nosso plantão policial. Olha só, já pensou? Acho que a gente... Você vai até achar que eu tô lendo aqui, que eu tô falando aqui de uma matéria repetida, mas não é. Não é. É porque tá acontecendo tanto isso que fica até aquela sensação, será que o Newton Júnior tá falando essa matéria? Não, parece que eu já ouvi essa. Olha só, você planeja uma viagem pra ir aí com a família, pra um hotel, né, pra um lugar bonito. Quando você chega lá, você descobre que você caiu num golpe. É ruim, né? É difícil. Semana passada aí, ou no início da semana, nós falamos de uma ocorrência desse jeito e agora mais uma desse mesmo âmbito aqui dentro do programa Plantão Policial. Uma ocorrência registrada após a vítima ter perdido R$17.908. O que é, Newton Júnior? R$17.908. Durante ali uma suposta negociação para reserva de hospedagem em um hotel localizado ali em Aparecida do Norte. De acordo com o registro aqui, a polícia entrou, a vítima entrou em contato por meio de um telefone com pessoas que se apresentavam ali como responsáveis pelo atendimento do estabelecimento. Durante a conversa, foi orientada ali a realizar o pagamento de R$1.200, valor que corresponderia ali à reserva então do hotel. Após o pagamento, os supostos atendentes ali informaram que a transição teria sido realizada de maneira incorreta e que seria necessário fornecer os dados relacionados à reserva ali para regularização da situação. O valor inicial de R$1.200 chegou a ser estornado, o que aparentemente deu maior credibilidade aí à negociação. Na sequência, porém, os envolvidos passaram a orientar aí a vítima a realizar novos pagamentos, sob a justificativa de que as transferências seriam necessárias aí para que outros supostos estornos fossem processados. Acreditando nas informações ali repassadas pelo atendimento telefônico, a vítima realizou ali duas transferências bancárias, uma no valor de R$8.950 e outra no valor de R$8.958. Totalizando, gente, um prejuízo de R$17.908. Somente depois aí das movimentações financeiras, a vítima percebeu que poderia ter caído realmente num golpe e procurou a polícia para registrar o caso. Segundo o boletim, toda a negociação e as orientações relacionadas aí aos pagamentos aconteceram por meio aí de contato telefônico. A ocorrência então foi registrada como estelionato consumado, tá certo? É isso. Olha só. Aquilo que era para ser um descanso para a cabeça virou aí uma dor de cabeça, né? 10:30 aqui no nosso programa, 10:30 na sua manhã de quinta-feira. Olha, a polícia foi procurada nessas últimas horas, porque a vítima recebeu aqui uma ligação, né, de uma pessoa que se apresentou ali como suposto funcionário de uma instituição bancária. Durante o contato, o golpista informou aí que teria sido realizado um empréstimo em nome, né, da vítima ali no valor, sabe de quanto? De 10 mil reais, dividido em 48 parcelas, segundo a falsa informação repassada aí durante a ligação. Segundo aqui o falso atendente do banco, a dívida total chegaria a 31 mil reais. Alegando ali que precisava verificar ali e solucionar a suposta irregularidade, o criminoso então orientou a vítima ali a realizar um procedimento de reconhecimento facial pelo próprio aparelho celular. Aí aquela coisa, né? Acreditando ali que estava seguindo as orientações legítimas ali de um profissional do banco, né? Então a vítima foi e realizou ali o que estava sendo solicitado. E logo depois, gente, já perdeu o acesso normal do celular. Não conseguiu mais utilizar o aparelho como antes conseguia. No dia seguinte, desconfiada ali da situação, a vítima procurou pessoalmente aí a agência bancária para entender aí esse ocorrido e foi então que descobriu a realização de duas transferências que ela afirma não ter feito e não ter autorizado. Uma movimentação no valor de R$ 1.100 e outra no valor de R$ 8.900, totalizando exatamente o prejuízo de R$ 10.000. 10:32, 10:32 aqui no nosso programa, você acompanhando o meu, o seu, o nosso plantão policial.
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2: Muita gente já perguntando aqui, Newton Júnior, qual o dia mesmo da Marcha para Jesus? Gente, a Marcha para Jesus, deixa eu só verificar aqui, 10:33 aqui dentro do programa Plantão Policial, como eu já havia comentado então sobre a participação aí do Mercadão da Eletrônica, né? Do Valdeci Carré, toda a companhia lá do Mercadão da Eletrônica aí no Marcha para Jesus, junto com a Associação das Igrejas Evangélicas aqui da nossa cidade. Eu tô confirmando a data aqui, a Marcha para Jesus vai ser dia 15, viu, gente? Dia 15, independente da sua fé, da sua religião, né? Independente aí, vamos lá marchar para Jesus, né? Vamos marchar nesse evento aí, vamos glorificar o nome dele, que só ele é digno de toda honra e de toda glória, não é assim? Então vai ser dia 15, a concentração ali na Avenida Coqueiros, ali bem de frente à escola ali, a escola do SESI. A concentração vai ser ali, viu? Já tá definido aqui pela organização. A partir das 16 horas, já vai anotando aí, às 16 horas, lá. Associação das Igrejas Evangélicas de Mineiros, Mercadão da Eletrônica aí, com apoio do SESC e SESI, realizando aí esse evento e também, né, com apoio da Prefeitura de Mineiros. Dia 15 agora de agosto. Showzão com a Suelen Lima, tá? Logo depois aí da Marcha para Jesus e também da Axa e Apolo, uma dupla também surreal. 10:34 aqui no Plantão Policial, você acompanhando a gente. Vamos falar aqui das ocorrências, teve mais ocorrências aqui, gente. Deixa eu só me encontrar aqui. Olha aqui, ó, essa ocorrência. Câmeras de segurança registraram um furto em um supermercado. Aconteceu na tarde de ontem. E nós vamos trazer essa e outras ocorrências aqui dentro do programa Plantão Policial, que vai pro intervalo e volta já.
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0: 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Sempre, sempre com a gente. 10 horas 38 minutos aqui no Plantão Policial.
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0: Estamos de volta aqui pela sua Eldorado, 10h41 na sua manhã, quinta-feira gostosa, quinta-feira maravilhosa, cheia da proteção daquele que vive, reina e que coordena todo o universo, né? Toda honra e toda glória seja dada a ele. Olha, um aparelho celular foi furtado na tarde de ontem dentro de um estabelecimento comercial. Esse aparelho celular pertence a esse supermercado. Esse fato aconteceu ali por volta das 15 horas, ali num estabelecimento comercial da Avenida Hino Resende. De acordo com o registro policial, a funcionária estava trabalhando em um dos corredores ali do estabelecimento e organizava ali os produtos na prateleira, né? Deixou o celular da empresa ali sobre alguns objetos próximo ao local. Em determinado momento ali, a funcionária se afastou e acabou esquecendo ali o aparelho. Algum tempo depois ali, ao perceber que havia deixado o celular para trás, retornou ali no corredor para buscá-lo, mas o telefone já não estava mais onde tinha sido colocado. A funcionária realizou ali buscas, né, em diferentes setores ali do ambiente do estabelecimento. Perguntou também ali aos demais trabalhadores se alguém havia encontrado ou guardado o aparelho. Como o celular não foi localizado, a situação foi comunicada aí à gerência, que decidiu verificar as imagens da câmera de segurança. Segundo as informações apresentadas na Polícia Civil, as gravações teriam registrado o momento que um indivíduo, usando blusa azul, entrou no corredor onde o celular havia sido deixado. Ele teria permanecido ali no local por alguns instantes e, na sequência, pegado o aparelho e saído do estabelecimento. As imagens do sistema de monitoramento foram anexadas aí ao registro policial, poderão auxiliar aí a polícia na apuração do caso, na tentativa de identificar o responsável. Aquele momento de vacilo, né? Deu aquela descuidadinha. A funcionária acabou voltando depois, o celular já não estava lá mais, né? Estava ali preocupada, coitada, com o serviço dela, repondo as mercadorias, enfim. Isso é ruim, né? 10 horas 44 minutos aqui no plantão policial. Olha, uma ocorrência foi registrada aqui. Inclusive, nós queremos relatar ela aqui, porque um adolescente dado como desaparecido, ao sair de casa e não ter retornado, fez a família procurar aí a delegacia de polícia civil para registrar essa ocorrência. Até aí, o momento que a ocorrência foi formalizada, não havia retornado aí. Segundo o registro policial, responsável pelo jovem, né, relatou que ele tinha aí apresentado mudanças de comportamento nos últimos tempos. Conforme a ocorrência, o adolescente teria deixado aí de frequentar regularmente, inclusive, a escola, apesar de estar matriculado ali no sexto ano, estudar aí no período vespertino. Ainda de acordo com o registro aqui, o jovem passou a sair de casa com frequência durante a noite. Em algumas ocasiões, teria demorado até retornar, né? A família informou que também não conhece aí com precisão com quem e quem são as pessoas com quem ele mantém amizade ou costuma conviver aí fora de casa. No dia do desaparecimento, o adolescente saiu aí da residência da família e não retornou mais. Procurada aí, preocupada na verdade com a situação, a responsável procurou o local aí onde ele trabalha, já que o jovem exercia atividade aí no período da manhã e, segundo o relato, dos responsáveis pelo ambiente de trabalho, né? Ele vinha permanecendo aí no estabelecimento durante boa parte do dia, depois de deixar ali de frequentar as aulas. No entanto, Ao chegar no local, foi informada de que ele não estava por lá. A família declarou à polícia que, até onde tem conhecimento, o adolescente não faz uso de drogas, não costuma consumir bebidas alcoólicas. Também foi informado aí que, apesar de apresentar comportamento considerado desrespeitoso em alguns momentos, falando ali em tom elevado, não havia histórico aí de agressão física contra a responsável. No momento em que saiu de casa, o adolescente vestia bermuda jeans, camisa preta, chinelos brancos e boné preto. Ele foi descrito como sendo de pele branca, cabelos pretos, magro, alto e teria saído conduzindo uma bicicleta vermelha. No caso, o caso então foi registrado como desaparecimento de pessoa aí, por fuga do lar. As informações foram encaminhadas aí para providências cabíveis. Então a família procurou aí, então, registrar essa ocorrência, né? O adolescente então saiu de casa, não retornou. A família procurou ali no ambiente de trabalho, mas ele não se encontra lá no ambiente de trabalho. A família não sabe com quem ele está se envolvendo, não sabe quem é os amigos, enfim, preocupada, a responsável aqui decidiu então registrar o boletim de ocorrência. 10:47 no meu, no seu, no nosso plantão policial. Quero aproveitar aqui, mandar um abraço pro meu amigo Oscar Rodrigues. O Oscar Rodrigues está pedalando nesse exato momento lá na Serra da Canastra. Para você que acompanha aqui o plantão policial, como eu estava dizendo, meu amigo Oscar Rodrigues está lá na Serra da Canastra, Minas Gerais, pedalando lá por uma causa muito nobre, e eu quero convidar você a participar aí e acompanhar o Oscar Rodrigues aí nessa empreitada, né? Ele tá lá pedalando com a missão de arrecadar fraldas no tamanho G e XG pro Lar Bom Pastor aqui da nossa cidade. O lar, que acolhe aí os nossos idosos aqui em nossa cidade. Inclusive lá nas redes sociais, nas minhas redes sociais, tá lá o banner, né? Dessa missão aí do Oscar Rodrigues pedalando aí lá em Minas Gerais, Serra da Canastra, um lugar lindíssimo, maravilhoso, com uma vista, nossa, surreal, mas também com um grau de dificuldade muito grande. Então merece aí o Oscar Rodrigues o nosso apoio, e o lar, né, o Bom Pastor também merece aí a nossa ajuda. Então parabéns, Oscar, você, toda a turma, tá lá com a dona Síria, realizando esse feito aí em prol dos idosinhos aqui do nosso lar. Olá, Bom Pastor, parabéns aí pela iniciativa, tamo junto, é nós, Oscar, na Serra da Canastra. 10:48 para você que acompanha aí o nosso programa, obrigado pelo carinho e obrigado pela sintonia, até às 11 nós estamos juntos por aqui. Vamos às reclamações aqui, a participação do ouvinte, você que mandou aqui através do 36720322, recebendo aqui a participação do Alex. Conhece o Alex? Não vai pensar bobeira não, gente, tô falando é sério, é o Alex Rodrigues que tá lá na região do Jacá, Newton Júnior. Eu quero agradecer vocês aí primeiro pelo apoio, dizer que aqui a estrada, a patrulhagem, o cascalhamento da estrada aqui na região do Jacá foi concluída com sucesso. Agora estão fazendo aqui a nossa tão sonhada ponte sobre o córrego do Jacá, que estava caída aí há mais de 8 anos. Obrigado, viu, Newton Júnior, sempre aí pela ajuda, muito obrigado aí por levar ao ar sempre a nossa reclamação, inclusive, né? Eles sempre estavam aqui reclamando, Newton Júnior, a gente precisa aqui, a estrada tá ruim, a ponte tá ruim, né? E, enfim, o ouvinte reclama, mas ele também tem aí a sensibilidade de vir aqui agradecer, né, pelos trabalhos prestados aí. Obrigado, viu, Alex, a você, toda a turma aí, a região do Jacá, recebendo esse benefício aí, tão esperado e tão aguardado. Acabei, inclusive, aqui de enviar a sua mensagem com sua foto aqui, a foto que você enviou do trabalho aí, a sua mensagem, diretamente aí para o secretário Jailson, para a prefeitura, para que Porque aqui é assim, né? A gente reclama, a gente cobra, mas a gente também, quando é feito, a gente precisa enaltecer, né, gente? A gente precisa enaltecer. O ouvinte está aqui perguntando se o secretário Jailson deu alguma resposta lá sobre a Serra do Finado Evaristo. Ainda não. Manda de novo aí, Digão, para mim as mensagens aí que eu vou fazer, vou tornar a cobrar de novo aqui, beleza? Quem mais está aqui acompanhando o nosso programa? Newton Júnior, bom dia. Gostaria de saber se alguém deixou aí na Rádio Dourado óculos de grau, porque minha neta perdeu esse óculos aí nas proximidades da rádio e nós não encontramos. Às vezes possa alguém ter deixado aí. Vou verificar para você aqui, tá bom, Isabel? Produção que tiver na sintonia aí, a produção, a Flávia tiver aí, quiser já me informar aqui via WhatsApp, se tiver essa informação aí, tá bom, obrigado. Wesley Coquim tá na sintonia. Wesley Coquim, como é que você tá, Wesley Coquim? Só tranquilo, firme e forte, bom dia pra você, bom dia pra toda a turma aí acompanhando o programa na oficina, com o rádio ligado. Especial pra dona Cláudia Mantovani, que já tá lá pondo o ai pra queimar, pra fazer o feijão. O Valdir Ratão tá acompanhando o programa. Valdir, como é que você tá? Bom dia, tudo bem? Lidimar Aparecida passou aqui pra deixar um bom dia. Lidimar, um beijo no seu coração, obrigado pelo carinho. Obrigado pela sua sintonia aqui também. Mais alguém tá participando aqui, ó. Seu Armelindo mandou mensagem de bom dia, obrigado. A dona Silvânia tá lá em Portelândia com rádio ligado com o seu Enilto. Seu Nenê da Comiva também tá por aqui, mandou bom dia. A Lurdinha, bom dia. Bom dia, Lurdinha, beijo no seu coração, obrigado pelo carinho também. Ouvinte pergunta, Newton Júnior, que dia mesmo é a marcha para Jesus? Dia 15 de agosto. Dia 15 de agosto. Newton Júnior, quero fazer uma reclamação, Newton Júnior. Eu moro aqui na Avenida Anhanguera, a mesma aqui da UPA. E fazer uma reclamação que a equipe de limpeza não está varrendo aqui, Newton Júnior, a nossa rua, a nossa porta. Tá muito suja aqui. Vou passar agora a sua reclamação. Tô passando agora a sua reclamação. Para secretaria aí, para verificar o porquê que essa rua não está recebendo aí a varreção, tá certo? Mais alguém tá aqui participando. Newton Júnior, bom dia para você, bom dia para todos os ouvintes aí. O André Carvalho, né? Acompanhando a gente. A Maria Pureza mandou mensagem aqui. Beijo no seu coração, Maria Pureza. Deus ilumine também o seu dia. Abençoe grandemente aí a sua quinta-feira. Mais reclamações aqui, gente? O ouvinte reclamando, Newton Júnior, olha, eu não tenho nada contra mesmo, Newton Júnior, as igrejas evangélicas, mas aqui perto de casa, aqui no cruzamento da Avenida dos Pampas, esquina com a rua São Domingos, tem uma igreja aqui que o som é muito alto, Newton Júnior, incomoda o tempo inteiro, principalmente aí nos dias de culto, né? O som muito alto. Só para deixar claro, eu não tenho nada contra as igrejas evangélicas, Newton Júnior. Eu só sei que precisa ter aí um pouco de consciência. O som quai aqui na segunda, quarta, sexta e domingo. Ouvinte fazendo a reclamação, então, aqui dessa situação. Quem mais está por aqui acompanhando o nosso programa? Quem está aqui? A dona Maria Amorim, né? A Maria Amorim, a filha da Pereirão, né? A dona Matilde. Dona Matilde, beijo no seu coração, dona Matilde. Eu fiquei sabendo que a senhora está de área nova aí. Nunca tive condição aí de ver a área, tomar um café com a senhora, mas eu vou. Ô, Coquinho, a Maria mandou uma figurinha aqui. Você comendo um milho assado, rapaz. Eu vou salvar essa figurinha aqui que ela vai me servir para alguma ocasião, viu, Maria? Beijo no seu coração, obrigado aí pela sintonia. Você, o Murilo, a Natália, o Vinicim, essa turma boa, essa família bonita que mora no meu coração e não paga aluguel. Vamos lá para mais reclamações aqui. Newton Júnior, bom dia. Estou ouvindo aqui na Espanha, Newton Júnior. Indo para Inglaterra, Liverpool, abraço. Eita, mas nós estamos longe, hein, Gabriel? Obrigado, viu, Gabriel, a você acompanhando o nosso programa aí, tá lá, tá indo pra Inglaterra, indo pra Liverpool. Opa, coisa boa. Na Espanha, como que a internet deixa a gente tão pertinho das pessoas, né? Dona Lourdes está por aqui mandando bom dia, um beijo no seu coração, Dona Lourdes. O Lindomar também, o jardineiro, o Lindomar Oliveira está acompanhando o nosso programa. Milton Júnior, eu estou aqui, aqui é o Baby, estou aqui na fábrica de espetinho do Tião, estou ligado no programa. Alô, Baby, toda a turma aí na fábrica de espetinho acompanhando o nosso programa, obrigado aí, viu? Mais alguma reclamação aqui, gente, para ser feita? Milton Júnior, eu gostaria de pedir aí a respeito da antiga associação dos moradores aqui do setor leontino. Ô, Milton Júnior, esse galpão aqui está abandonado já há bastante tempo, né? Está aberto, sendo inclusive adentrado, Milton Júnior, aparentemente por os usuários de drogas e entorpecentes que ficam aqui colocando fogo em roupas, ficam gritando, quebrando vidro, gritando, né? Batendo porta, né? Fazendo barulho aí à tarde e à noite, incomodando a vizinhança. Aqui aos fundos tem idosos e crianças que ficam com medo dessas pessoas que ficam ali adentrando esse lugar. A gente não tem sossego para dormir à noite. Tem medo deles, né? E a gente tem medo deles aí tentarem invadir as nossas casas. Já liguei para a polícia duas vezes, mas não sabemos o que pode ser feito. Então a moradora reclamando dessa situação ali da Associação dos Moradores ali do Leontino, que está abandonada. A participação aqui do Arno Luiz, está lá em Primavera do Leste, né? Pertinho da gente ao mesmo tempo, mas longe e pertinho ao mesmo tempo, né? Mandou foto aqui da olha, a quinta da padaria do supermercado do Tuiuiu, lá em Primavera do Leste. Ô, rapaz! Ah, ele mandou aqui, sabe o quê? O preço do pão francês. R$ 9,99 o quilo do preço do pão francês, gente. O pão francês antigamente era 10 centavos. Você comprava pão francês, olha aí. Milton Júnior, Marcelo Ferreira tá acompanhando o programa, bom dia. A Francisca mandou oi pra gente aqui. Oi, Milton Júnior. Oi, dona Francisca. Milton Júnior, bom dia, bom dia. A Maria de Fátima, lá do setor Novo Horizonte, acompanhando o nosso programa. Mas quem mais tá aqui? O Edinaldo. Edinaldo Oliveira, obrigado pelo carinho, obrigado pela sua sintonia aí. Participação aqui da... O Anair, né? Tá acompanhando o nosso programa. Bom dia para você, Newton. Bom dia. Ô, Milton Júnior, sou ouvinte todos os dias, tá? Do programa, eu e a Isabela Cristina. Oi, Isa! A Isabela Cristina, dá um beijo nela aí pra mim, viu, Unaí? Nós estamos aqui na chácara João Avelino, aqui bem pertinho da ponte, aqui ouvindo você todos os dias. Aproveito para estender um abraço aí a toda a turma aí do João Avelino, sempre acompanhando o nosso programa, né? Essa turma boa aí. Por isso o plantão policial é campeão de audiências. Participação aqui também da Risonete. Milton Júnior, bom dia a todos vocês da Rádio Dourado, que tenham aí um bom almoço, cada um aí uma boa quinta-feira, obrigado dona Risonete, obrigado mesmo pelo carinho, pela sintonia, tá? Francisca tá dizendo aqui que não perde um programa. Bom, gente, era isso que a gente tinha pra hoje. Amanhã às 10 horas da manhã, amanhã é sexta-feira, amanhã sexta-feira vai dar que dia? Amanhã vai dar dia 17? Então só para lembrar você que amanhã sexta-feira, dia 17, amanhã nós temos momento de sobriedade, tá? Amanhã o Goizinho, toda a equipe lá do AA vai estar aqui com a gente, pra gente falar de assuntos tão importantes que tem ajudado pessoas a sair aí do alcoolismo. Amanhã, sexta-feira, dia 17, para quem perdeu o programa aí na quarta-feira, né? Nós precisamos de última hora aqui fazer uma alteração na programação, porque ao vivo é assim, né? Não tem jeito. E carinhosamente aí, nós passamos aí um momento de sobriedade para sexta-feira, especial só nessa sexta-feira, porque não vai ter o bate-papo de Dean. E então, sexta-feira, o momento de sobriedade com Gonçalves e convidados, tá certo? A partir das 10h30 aqui dentro do nosso programa, você é convidado a participar e tá na audiência aí, acompanhando o nosso programa. Forte abraço para você que fica. Vem aí a turma do esporte. logo depois da novena de Santa Chagas, o aniversariante do dia hoje, eu fiquei sabendo que é o Lico, né, gente? Hoje o almoço é por conta dele, né? Ô Lico, parabéns, feliz aniversário, que o Senhor te abençoe, multiplique os seus dias de vida aqui na terra, saiba que nós recebemos o presente de ter você como amigo, como companheiro, tá bom? Que esse dia possa ser aproveitado da melhor forma possível, porque você merece tudo de bom, e que as graças, as bênçãos e a proteção do Senhor Jesus permaneça sobre a sua vida, não só hoje, mas para todo sempre. Forte abraço, gente, a gente se encontra amanhã de novo, a gente se vê.
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0: Filhos amados, povo querido de Deus, vamos para a novena perpétua de Jesus das Santas Chagas, no seu oitavo dia, joelho dobrado, coração contrito. E eu convido você a mandar as suas intenções, 41-3221-6060. Rezemos. Por suas santas chagas, suas chagas gloriosas, o Cristo Senhor me proteja e me guarde. Senhor Jesus, foste levado na cruz para que, por vossas santas chagas, sejam curadas as de nossas almas. Eu vos louvo e agradeço pelo vosso ato redentor. Carregaste em vosso próprio corpo os meus pecados e de toda a humanidade. Nas vossas santas chagas, Senhor, coloco minhas intenções, minhas preocupações, ansiedades e angústias, minhas enfermidades físicas e psíquicas, meus sofrimentos, dores, alegrias e necessidades. Em vossas santas chagas, Senhor, coloco a minha família. Envolvei, Senhor, a mim e meus familiares, protegendo-nos do mal. Senhor, ao mostrar vossas santas chagas gloriosas a Tomé e o mandando tocar em vosso lado aberto, o curaste da incredulidade. Eu vos peço, Senhor, permita-me refugiar em vossas santas chagas e, por mérito desses sinais de vosso amor, curai a minha falta de fé. Ó Jesus, pelos méritos de vossa paixão, morte e ressurreição, dai-me a graça de viver os frutos da nossa redenção. Amém. Queridos filhos, filhas, a ação de Deus permanece no seio da Igreja. E milagres e prodígios dos dias de hoje são provas desta presença de Deus, de vidas transformadas, de vidas tocadas pelas santas chagas de nosso Senhor Jesus Cristo. Veja, escute esse testemunho.
1: Eu acompanho a obra Evangelizar há 15 anos. Eu estou aqui para contar o testemunho do meu filho no retiro do ano passado, de 2024. Nós viemos aqui com um propósito de alcançar a graça e a cura das alergias dele, que ele estava sofrendo há 10 anos com as alergias, toda a condição de se alimentar, e infelizmente pela restrição alimentar ele não conseguia participar de festas, dos amigos, e nos dava uma dor muito grande toda vez que ele tinha as crises de urticária, as crises respiratórias, as crises de choro, de frustração, porque ele não poderia consumir. E há 10 anos nós vínhamos lutando para poder descobrir o que era a causa de todas as inflamações, as infecções, os motivos das idas para os hospitais. E os médicos não acreditavam que poderia ser uma alergia alimentar, porque era diferente, era atípico os sintomas. Então, ouvindo o padre Reginaldo, fazendo as novenas, nós tomamos a decisão de fazer os exames por conta própria. E quando nós fizemos esses exames, foi comprovado que ele tinha as alergias. Então nós viemos até o retiro, pedimos para que Jesus das Santas Chagas e São José o curasse. E com isso, falamos que neste ano estaríamos aqui para dar o testemunho da cura. Hoje ele pode comer sem restrição nenhuma o que ele quiser, com leite e com ovo. Então nós damos graças e louvores a Jesus das Santas Chagas, a São José.
2: Graça alcançada, graça testemunhada. Toca o sino, sacristão!
0: E vamos à bênção da casa. Que a vossa divina bênção os acompanhe. Que o Espírito Santo ilumine os seus pensamentos e que seu poder haja por eles em toda parte. Tudo que se encontra nesta casa, os que nela entram, os que dela saem, que Jesus, nas suas santas chagas, nos abençoe e vos preserve do mal, para que nenhuma desgraça se aproxime de vós. O Senhor vos abençoe e vos guarde, que Ele faça seu rosto brilhar sobre vós, que Ele se compadeça de vós e vos dê a paz. Em nome do Pai, do Filho e do Espírito Santo. Amém.
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1: Olha o grito.

É, Mineiros Esporte Clube, o melhor time do mundo aqui com a gente no Campeonato Goiano da Divisão de Acesso de 2026. Muito bom dia, meu povo, 11 horas e 19 minutos nessa quinta-feira abençoada, 16 de julho de 2026. 26 graus nesse momento aqui e a gente, ó, firme e forte. Aqui é o programa Resenha Esportiva da 91,9. Com Carlos André, Cractel, Luiz Carlos Lico e sobre a direção da nossa querida Cleia Gouveia. Bom dia pra você que tá em casa, bom dia pra você que tá no serviço, bom dia pra você que tá chegando agora, bom dia você das lojas, bom dia você da construção civil, você que é um policial militar, que eu sei de muito policial militar civil e dos bombeiros que estão agora nos ouvindo, Sargento Onder, Sargento Wesley, Sargento Nion, miora negão, a todos vocês, muito obrigado pela audiência, né? E hoje, muita coisa para se discutir, muita coisa para se falar, nós temos fala do professor Pedro Mendes, nós temos coisas para falar que a Argentina ontem, a minha Argentina ontem ganhou o jogo. Ah, Argentina, que só dá felicidade pra nós, hein? Não adiantou eu torcer contra, não. Mas tem um tal de Messi, mas o Lico vai comentar com isso aí, que é espetacular. 11 horas e 20 minutos. Bom dia, meu amigo Luiz Carlos Lico.

0: Bom dia, Craquetel. Bom dia, queridos ouvintes, ouvintes do Resenha Esportiva e torcedor mequista. Olha, 10 dias para o Mineiros estrear. E olha, o campeonato, a duração é apenas 79 dias. É um coxo de porco. Muitos jogos em poucos dias. Eu sou Luiz Carlos Lico. Vamos comentar muito hoje aqui sobre o MEC e muitas outras coisas.
1: É. E aqui é o Craquetel comunicando com você. Olha, hoje você pode mandar um zap para cá pelo 36720322. Você pode falar do MEC, você pode falar que está indo lá assistir os treinos, o que, que você está achando do jogo treino de sábado para você participar. Se você quiser dar 10, 15, 20, 50, você pode deixar esse dinheiro lá na bilheteria, juntamente com um quilo de alimento não perecível. Essa diretoria é honrada, essa diretoria é honrada. Essa pega as nossas contribuições e elevam tudo para o Mineiro Esporte Clube. Falar em diretoria honrada, eu queria mandar um abraço muito especial ao meu presidente Zé Silvestre, ao meu vice-presidente Diego, ao meu outro, pode falar assim também, presidente, diretor, meu Jailson também, que é muito bom, ao meu querido diretor, e muito, mas é muito diretor do Mineiro Esporte Clube, meu amigo Claudinho Brega. Esse é diretor, tudo que precisa dentro do Mineiro Esporte Clube, ele tá pronto pra ajudar. Isso é mais que um diretor, isso aí é um apaixonado pelo Mineiro Esporte Clube. E gostaria de você mandar um zap pra cá pelo 3672, falando disso aí. E hoje é aniversário do meu amigo Luiz Carlos Lico, rapaz. Hoje é aniversário dele. 64 anos não é pra qualquer um. Não é pra qualquer um. Mas, Lico, que Deus possa te abençoar, que Deus possa te guardar. É a coisa que a gente mais pede, é a proteção de Deus nas nossas vidas, né? É o que nós precisamos pra saúde, pra ter paz, pra gente correr atrás dos nossos ideais. E que Deus possa botar a mão santa dele sobre você, sobre a sua família. E que você consiga aí, a cada dia que passa, louvar e bendizer o nome do nosso Senhor Jesus Cristo. Só isso que eu peço a Deus para te abençoar e te guardar, Lico.
0: Muito obrigado, Craquetel. Obrigado para todas as pessoas, né, que tiraram um tempinho para mandar. Foi muita gente já mandando as felicitações aqui para mim. Quero agradecer muito, né? E a minha idade é 5.9.
1: Oh, meu Deus, 5.9, rapaz. 5.9, eu cansei de pequenininho ver o Lico aí nessas baixadinhas da vida. O Lico fez dupla de zaga com o Bocarra.
0: Olá,
1: lá na igrejinha Santa Luzia, quando o meu eterno Mivaldo era o treinador do Cruzeirinho.
0: É, joguei muito ali, muita bola. Bom, né? Era um campo de escorrido, né? Então muita gente jogou ali, arrancou a capota do dedo ali.
1: É, 11 horas e 23 minutos. Olha, tá chegando aqui agora uma turma que o Lico gosta de falar dessa turma, né? Fala com nós aí, Lico.
0: Olha, os nossos parceiros aqui do Resenha Esportiva é Frank Serviços Automotivos. 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
1: É, Frank Serviços Automotivos, dizendo o povo que ela é flamenguista, Lico, você acredita?
0: Eu acho que é São Paulino, ele falou.
1: E esse campeão aqui, Lico?
0: É, esse aqui um é São Paulino e o outro é flamenguista, né?
1: E o Ronildo?
0: O Ronildo é Flamengo, o Renato é palmeirense, os outros eu não sei. Lá tem o Ezequiel, lá tem o Eduardo, lá tem a Bianca, essa galera toda, um abraço.
1: Turma maravilhosa.
0: Pra aquela galera toda, né? Eduardo, Ezequiel, Ronildo, Renato e Bianca. 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E tem os nossos parceiros aqui, além desses, né, tem mais esses aqui, no Campeonato Goiano da Divisão de Acesso, a parceria aqui com Resenha Esportiva e a 91,9. 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
1: É, um abraço para todo mundo aí da prefeitura, um abraço para essa turma que estão sempre com a gente aqui. 11 horas e 26 minutos. Lico, o professor Pedro Mendes está aqui para falar com a gente, mas antes de passar pro professor Pedro Mendes, deixa eu olhar aqui, o pessoal tá participando. Gente, 36720322, estamos aguardando você aqui, mulherada. Hoje é dia de participar e convidar vocês, mulherada, para ir no jogo de sábado, porque os homens vão lá no Odilon Flores. E você tem que ir com seu parceiro, você tem que ir sozinho, você tem que ir com suas amigas, com seus amigos, prestigiar o Mineiro Esporte Clube nesse sábado às 16 horas lá no Odilon Flores, viu? 11 horas e 27 minutos. 11h27, seu Hélio, bom dia, Cractel, Lico e Carlos André. Estou ouvindo o Resenha Esportiva e olha, ele tá mandando um bolo do Palmeiras pra você, Lico. Metade Palmeiras, metade Flamengo. O que significa isso, seu Hélio? O que é isso aí?
0: Não, é só Palmeiras, né? Um abraço aí pro meu vizinho. Obrigado aí pelas felicitações, tá bom, seu Hélio? Um abração pro senhor, obrigado, muito obrigado.
1: Guarda um pedaço do bolo aí pra mim, que eu sou palmeirense também, seu Hélio. A Maria Pureza, parabéns, Lico. Muitos anos de vida, felicidades pra você. Que essa data se repita por muitos anos em sua vida, né? Desejo tudo de bom pra você. Aqui e o Papai do Céu derrame chuva de bênçãos na sua vida, meu amigo. Feliz aniversário, são os votos de Maria Pureza e meu amigo Alcione, Lico.
0: É, um abraço pra Maria Pureza. O Alcione é palmeirense, né? Um abração ex pra eles, né? Ex não. Ex a Maria Pureza, será que é também?
1: A Maria Pureza é flamenguista. Ixi. É, quem mais tá aqui, ó? Tá a Lueci. A Lueci. Vamos ver aqui o que ela fala com a gente aqui. Não dá pra ouvir. Fala com nós aí, Lueci.
2: Bom dia, pessoal do Eldorado. É o seguinte, falar pra vocês: todo time que joga com a Argentina joga bem o primeiro tempo. No final do segundo tempo, a metade do segundo tempo, eles entregam mesmo.
1: É verdade.
2: Parece que eles querem que a Argentina ganhe a Copa mesmo. Não tem jeito, viu? Vamos ver domingo aí o que aquilo lá, outra seleção vai fazer com ela aí. Falou, muito obrigado a vocês aí, bom trabalho pra vocês.
1: É, e ele tá falando, o meu amigo Luci tá falando ainda ali, ó.
2: Só isso que eu peço. Luci Aldo Souza que está falando.
1: Ele é palmeirense, Lico.
0: É o Luci palmeirense, irmão do Manel do Abelardo. Filho do seu Abelardo, né? Irmão da Irlani. Um abração pra ele. Obrigado pela sintonia, pela audiência. O Cractel, eu aqui, ó. O Silas, né? Lá do Banana Móveis, está mandando um radinho aqui pra mim, de presente, de aniversário, né? Queria agradecer muito ele, o motorrádio, aquele é de bolso. Muito obrigado aí, o Silas. Obrigado pelo presente. Depois eu vou passar aí pra pegar, com certeza, tá bom? Um abração e obrigado aí pelas palavras. Tá mandando aqui umas palavras lindas aqui pra mim. Muito obrigado a você, o Saulo e todos do Banana Móveis. Muito obrigado.
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1: O Desvaldo, você conhece o Desvaldo Ferreira, Lico?
0: É o Sorriso, um abração para ele.
1: Bom dia, feliz aniversário, meu amigo Lico, coloca meu nome no sorteio. Seu nome já tá no sorteio, Davão. Seu nome já tá no sorteio. Outra aqui que tá mandando uma mensagem aqui, você conhece essa elegância aqui, Lico?
3: Bom dia, elegância, Craquetel. Bom dia especial, vai para esse amigão meu aí, das antigas, meu amigo Luiz Carlos Lico, Licão. Lico, quero passar aqui, meu amigo, te dei já aí muitos anos de vida, com muita saúde, muita paz, que o resto a gente corre atrás. Meu amigo Lico, abraço, com Deus aí.
0: Amém. Esse é o Carlinho, né, das antigas ali da Baixadinha. Um abraço pra ele, a gente brincar de bola ali. Muito obrigado aí, Carlinho, pelas palavras. Fico muito feliz de você estar lembrando de mim. Então, um abração aqui desse amigo seu de sempre.
1: É, cansei de ir pro capoeira pra ver o Carlinho jogar. Ele era menino de tudo. Chupando picolé, comendo uma pipoquinha com minha mãe, Dona Maria Pereira e com meu pai. E o Carlinho já era erado, já, rapaz.
0: Ô, Craquetel, lembrando aí o nosso querido ouvinte, né? O Desvaldo falou do sorteio. Hoje não tem sorteio.
1: É,
0: né?
1: Hoje não tem, Desvaldo.
0: É, não tem, Desvaldo, mas ninguém hoje não tem sorteio. O presente foi o Silas que mandou pra mim aí o radinho, né? Muito obrigado aí pelo presente, Silas.
1: Vamos ver se amanhã eu consigo uma premiação pra gente poder fazer um sorteio aqui, viu, Desvaldo? Nós vamos ficar esperando ele de novo, né, Lico? Nós vamos ficar esperando ele de novo amanhã participar.
0: O Desvaldo, todo domingo, ele tá participando aqui. Ele liga o radinho lá na Madeireira e tá trabalhando e ouvindo aqui a 91,9. Ele é um ouvinte aí, assíduo aí da 91,9.
1: A Ana, fala com nós aí, Ana.
4: Parabéns, Nico. Deus que te dá muita saúde, muita felicidade. Um abração da Ana de Fátima, do setor Leontino, para você. Que Nossa Senhora cubra você com seus mantos sagrados. Em nome do Senhor Jesus. Amém.
0: Amém. Amém. Amém.
4: Tchau, tchau. Obrigada.
0: Ana de Fátima tá sempre aqui também, né? Tem o Carlos Eduardo lá, que é o seu netinho, né? Um abraço pra eles, né? Muito obrigado pelas palavras, Ana de Fátima.
1: É, e mais um aqui, Lico. Eu não posso deixar. O pessoal, aqui, a rádio aqui é feita pra quem, Lico?
0: É, pro nosso querido ouvinte.
1: Nosso querido ouvinte. E meu amigo Reginaldo Cardoso. Esse é gente boa. Fala com nós aí, Reginaldo.
5: Bom dia.
0: Bom dia.
5: A todos aí desse programa esportivo de altíssima audiência.
0: Amém.
5: Passando aí para parabenizar o meu amigo Luiz Carlos Lico.
0: Isso.
5: E que Deus possa continuar abençoando sua vida, amém, meu grande amigo. Amém. Que você continue sendo essa pessoa especial. Amém. Sabe que você é um cara batuta demais, viu? E tamo junto. Só falta mudar de time.
0: É verdade.
5: Tá? Quando surgir uma vaguinha lá no timão, eu te aviso, beleza?
0: Não.
5: Um abraço pra vocês, todo mundo aí. Estamos aqui acompanhando esse grande programa aí, viu?
0: Ô, Reginaldo, obrigado aí pelas palavras. O Reginaldo, eu costumo falar aí de presidente, né? Ele torce pro Corinthians, é que é Palmeiras e Corinthians, mas é só o time, né? É um amigo de muitos anos aí, de longas datas. Então, um abraço pra você, Reginaldo. Obrigado pelas palavras, tá bom, querido?
1: É, e eu vou falar, Reginaldo, vamos tentar mudar ele, vamos tentar mudar você também, Reginaldo.
0: Ó o Borolo.
1: Ó o Borolo, fala com nós aí, Borolo.
6: Ó, meu amigão, tá fazendo era hoje, é?
0: É, ué.
6: Fazer menino, né? Gostou da Argentina na final?
0: Gostei não.
6: Como é que nós vamos fazer pra torcer contra esse time? Ah, esse time não tem... Agora eles é doido. Eles não tem miséria não. Tá perdendo e vai pra cima e ganha.
0: É verdade. Né?
6: Mas um abração pra você, que Deus te dê muito, muitos, muito, muitos anos de vida, certo?
0: Certo.
6: Um abração pra você, amigo.
0: Ô, Barolo, obrigado, Barolo. Obrigado pelas palavras aí, tá bom? Fazendo era nova, né? 5.9. É a Argentina ontem, agora trouxe pra Espanha, que não tem outro jeito, não.
1: É, e o Barolo é corintiano, né?
0: É corintiano. É, ele, o menino, o Reginaldo Cardoso também.
1: Um abraço pra todo mundo. Falar em corintiano, eu queria mandar um abraço pra dois corintianos, a Suzy e o Marcelo do Vale. Vou mandar pro Dr. Max, que é flamenguista. Mas a Suzy, se recuperando. Suzy, um beijo no seu coração. Um
0: abraço, Suzy.
1: Estamos te aguardando aqui pra você. Vim fazer o programa com a gente aqui, viu, Suzy? Já que o zebra do Marcelo não vem, vem você, Suzy. Esperando a sua recuperação e que Deus possa te abençoar ricamente também. Olha, quem tá chegando aqui, Lico, antes da gente falar ali, cara, nós temos o Pedro Mendes pra entrar na linha. Mas tem essa pessoa aqui que quer falar com você, ó.
7: Bom dia, meus amigos. Deus abençoe, Lico. Parabéns pra você, que Deus continue te abençoando, te prosperando, viu? Você e sua família, que essa data se repita muito e muitos anos, viu?
1: É Eliette, Lico.
0: Ô Eliette, muito obrigado mesmo pelas palavras, né? Fico, assim, muito emocionado, um abraço pra você, muito obrigado pela sua audiência e vamos que vamos.
1: Vamos que vamos, audiência total, hoje é aniversário do Lico, meu amigo Vigilante Alcenir, esse é fera. Esse é fera. Parceiraço mesmo. Bom dia, Craquetel, Luiz Carlos Lico. Muitas felicidades e paz, saúde e alegria, que essa data se repita por muitos anos. Esse é o meu amigo Alcenir.
0: Ô Alcenir, um abraço, muito obrigado pelas palavras, um abração pra você, tamo junto.
1: É, meu amigo Delmiro também, né? É, muito obrigado, meu amigo Delmiro, pelas suas palavras aí. E a gente tá. Nós estamos juntos, viu, Delmiro? Nós estamos juntos. Antes, Lico, você quer agora ou você quer ouvir o professor Pedro Mendes agora?
0: Vamos ouvir o Pedro Mendes.
1: Vamos ouvir o professor Pedro Mendes? 11 horas e 35 minutos. 11h35. Professor Pedro Mendes chega direto do Rio para falar sobre. Deixa eu olhar aqui. Sobre as finais da Copa do Mundo. Bom dia, professor. Um grande abraço no senhor. Um grande abraço na dona Kátia.
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9: Bom dia, meus amigos do programa Resenha Esportiva, da 91,9 FM.
1: Rádio Bom dia, Eldorado. Professor.
9: Bom dia, meu amigo Teodomar, o craque Tel. Bom dia, Carlos André. Bom dia, Luiz Carlos, o famoso Lico. E bom dia a todos os mineirenses, todo o povo aí de Mineiros, né? Que agora estão ansiosos aí que em breve começará a divisão de acesso aí com o Mineiros firme e forte na disputa. Falando um pouquinho de Copa do Mundo, né, meu amigo Teodomar, Carlos André, Lico. Nós tivemos aí uma semifinal pesada, né, rapaz? Nós tivemos aí a Espanha contra a França, né? A Espanha acabou eliminando a França que vinha bem na Copa, mas nem com o Mbappé, nem com o Dembélé, nem com qualquer coisa conseguiu segurar a Espanha com aquele toquezinho dela, do tic-tac, né? Tic-toc. Acabou envolvendo a França e a França agora vai disputar o terceiro e o quarto lugar com a equipe que foi eliminada pela Argentina, né? Que foi o jogo de ontem, onde a Argentina estava perdendo para a Inglaterra e a Inglaterra acabou recuando, né? Jogando muito atrás, o treinador mexia só para defender e a Argentina para atacar. E aí o Messi desequilibrou e acabou fazendo com que a Inglaterra perdesse a noção do tempo do jogo. E no finalzinho do segundo tempo lá, empatou o jogo de cabeça, né? Fez o primeiro gol. E já antes de chegar na prorrogação, a Argentina matou a Inglaterra, eliminando a Inglaterra. E a Inglaterra ontem não cantou música nenhuma com a sua torcida, e sim a Argentina, que comemorou muito. Então chegamos aí, né? No domingo teremos a final da Copa do Mundo, outro jogaço de futebol, Espanha e Argentina, ou Argentina e Espanha, mostrando, né, Teodomar, Lico, Carlos André, que a Argentina tem um time de muita garra, de muita dedicação, que sabe reverter um resultado, e a Espanha, que é um time tranquilo, é a base do Barcelona, né? Temos que lembrar isso, né? É uma seleção que é praticamente um time, que joga o ano todo. E aí a grande diferença do Barcelona ter todo esse entrosamento, ter todo esse toque, porque a maioria dos jogadores são do Barcelona. E aí você vê o time jogando, vencendo e chegando à final. Então eu acredito que vai ser um jogo excelente, né? Espanha e Argentina, Argentina e Espanha. A forma que vai ser colocado o jogo, eu não sei. Com grandes jogadores, né? A gente vê a Argentina com Messi, a gente vê a Espanha com outros grandes jogadores, e a gente vê que a Copa do Mundo foi uma Copa do Mundo bem disputada, com algumas surpresas, né? E chegamos aí ao final, domingo termina, o Brasil não deu, o Hexa ficou para trás, e é torcer para ter um bom jogo, sem confusão, sem nenhuma discórdia das equipes, né? Foi falado até que a Argentina foi beneficiada, mas ontem mostrou que não. Mostrou futebol, mostrou garra, mostrou determinação e mostrou que tem um desequilíbrio, né? Que é o Messi. Do lado da Espanha tem o garoto lá de 19 anos, que é o grande craque da seleção desde o momento, me fugiu o nome. E ele é um baita do jogador também, 19 anos. Tem uma surpresa, né? Que é um zagueiro também, com a mesma idade dele, 19 anos. Um zagueiro experiente, um zagueiro de 19 anos. Mostra o que é um trabalho a longo prazo, entendeu, meu amigo Teodomar, Lico e Carlos André? Então, falando do jogo de domingo, é isso, né? Um jogaço, Espanha e Argentina, Argentina e Espanha. E, claro, vamos parar aí na frente da televisão para assistir e ver duas grandes equipes. E, claro, ver quem vai conquistar o título. A Argentina, se conquistar o título, chega ao tetracampeonato, né? E o bicampeonato, que são duas Copas seguidas, né? Ganhou em 2022. Se ganhar, ganharia agora também em 2026. E já a Espanha não. A Espanha buscaria o seu segundo título, né? E a gente espera um grande jogo. Eu acho que é, não sei o que, Imaue, o jogador da Espanha, que fugiu o nome agora. Mas depois vocês me lembram aí, me ajudam aí no programa aí. Tá bom, pessoal? Aqui é Pedro Mendes, direto do Rio de Janeiro, comentando um pouquinho a Copa do Mundo aí pro povo de Mineiros. Pedro Mendes, que já foi jogador de futebol do Atlético Goianiense, Santa Helena, Quirinópolis, Goianésia e outros clubes, e treinador também do próprio Mecão aí, o MEC, Mineiros Esporte Clube. Um abraço a todos. Lembrando, né, outro dia eu recebi umas imagens do meu amigo Carlos André aqui no meu privado, lembrando daquele grande time do Araguaia Atlético Clube, e deu saudade, né? E do lado aí de Mineiros, o Araguaia sendo campeão da Copa Governador, o Araguaia sendo vice-campeão estadual, o Araguaia disputando Copa do Brasil, disputando Série D, mas lamentavelmente hoje em Alto Araguaia não tem mais futebol. Mineiros também andou meio titubeando aí, mas agora está firme e forte aí para a disputa da segunda divisão. E claro, no campeonato, na Copa do Mundo, é esperar aí, falta aí 3 dias, né? Quinta, sexta, sábado, para que a gente chegue no domingo e veja a decisão. Acho que no sábado é a decisão do terceiro e quarto lugar, França e Inglaterra, e no domingo a grande final entre Argentina e Espanha, Espanha e Argentina, da forma que for. Tá bom, pessoal? Um abraço a todos, um abraço, Mineiros. Fiquem com Deus, bom final de semana a todos, já estamos na quinta-feira, né? Um abraço aí do amigo Pedro Mendes, ou do Mendes, ex-jogador de futebol. Um abraço.
1: 11 horas e 41 minutos, professor Pedro Mendes dando o palpite dele sobre os jogos da Copa ali. Mas muito interessante essas palavras do professor Pedro Mendes. Um abraço pra ele, um abraço pra dona Kátia nos ouvindo lá no Rio de Janeiro.
0: Queria mandar um abração lá pro meu amigo Pedro Mendes, professor Pedro Mendes, pra dona Kátia também, que conhecia a dona Kátia, um casal abençoado, né? Queria mandar um abração pra eles, que Deus abençoe esse casal, né? E torcendo muito aí pro Pedro Mendes voltar aos gramados aí, né? Porque é um técnico conhecedor de futebol, um técnico para mim, dos melhores que já passou aqui no Mineiro. Para mim, se não foi o melhor, é um dos melhores que passou aqui. E ele conhece muito futebol, falando aí da Copa do Mundo. O jogador que não lembrou é o William Mal, né? O William Mal lá, que é o craque aí da Espanha. Queria mandar um abração para eles lá. Conheci ele quando ele trabalha no Araguaia, através do Pina, né? O Pina me apresentou ele. A gente tem uma relação muito boa aí, um cara excelente, um cara amigo. Todos os torcedores do Mineiro sempre gostavam muito do Pedro Mendes.
1: Muito bom treinador, viu? Então, excelente treinador. E
0: profissional ao extremo, né? Um cara que ele luta pela equipe que ele tá vestindo lá. Então eu queria mandar um abração, que Deus abençoe o casal lá, o Pedro Mendes, meu amigo Pedro Mendes, e a dona Kátia, uma pessoa que a gente conheceu e tem muito. Eu queria mandar um abraço pra eles e felicidade pra eles.
1: Olha, 11h43, quem tá falando com você aqui, esse também jogou, esse tem propriedade pra falar. Tem. Fala com nós aí, Bocarra.
10: Mateu. Bom dia, meu amigo Lico.
0: Bom dia.
10: Desejo para você, Lico, muitos anos de vida, que Deus te dê saúde, amém, paz. Amém. O resto a gente corre atrás, né, Lico? Verdade. Mas é assim mesmo. Manda um alô para nós aqui no, na beira do Taquarizão.
0: Opa!
10: Uhum. O Robsley, meu dois netinhos, o Fernando e o Felipe, para minha esposa Sebastiana.
0: Opa!
10: E vamos que vamos, Mecão! Um abraço,
1: Tio Adalmar. Um abraço, Lico Bocarra, falando lá da beirada do Taquarizão, Lico.
0: Olha, mandar um abração pro Bocarra, um amigo da gente aí. Obrigado aí, Bocarra, pelas palavras, né? Pra dona Sebastiana, pro Robsley, pro Fernando, pro Felipe. O Bocarra era um zagueiro baixo, mas jogava muito ali no Corinthians,
1: cracaço,
0: né?
1: Cracaço.
0: Um abraço pra ele, pra todos lá na beira do Taquarizão, rapaz.
1: Ô Bocarra, você tá lembrando do meu pedido, né? Você é mais o Robsley, né? Eita. Como é que explica pra ele, Lico?
0: Ah,
1: que põe uma comidinha num arquinho e joga no rio, né?
0: Rapaz.
1: Lembra de nós aí, Bocarra. Grande abraço pra todo mundo aí. O Reginaldo tá aqui, Lico. Ó, o Regivaldo, né?
0: Regivaldo do Leontino.
1: Nós já falamos com ele?
0: Não, nós já falamos.
1: Regivaldo, bom dia, Lico. Muitos anos de vida e saúde, paz no seu coração. Pra sempre, tamo junto, um abraço, Regivaldo.
0: Tamo junto, Regivaldo, é um mequista apaixonado, um abraço pro Regivaldo, lá pra Maria, acho que é Maria Lúcia, aos filhos dele lá, a Raisla, o Sávio e a outra eu esqueci, mas um abração pra vocês, obrigado pela sua sintonia.
1: Um abraço, meu amigo Regivaldo aí do Leontino, o Francisco lá da São José, né? Sempre tá participando com a gente aqui, fala com nós aí, Francisco.
11: Bom dia, Craquetel. Bom dia, Luiz Carlos.
0: Opa,
11: Luiz Carlos, bom dia. Parabéns, felicidade, tudo de bom pra você.
0: Obrigado.
11: E faça aí um belo de um bolo com o Breno Flamenguinho aí pra nós.
0: Aí tá certo.
11: Participar desse bolo, viu?
0: Isso.
11: Um Breno Flamengo.
1: É verdade.
11: Assim, aquele mais bonito do mundo.
0: Isso.
11: Vamos que vamos, né? Pode comer lá pro churrasco.
0: Ô, Francisco, muito obrigado pelas palavras. Um abração. O Francisco é sempre que tá participando da programação da 91, no Rancho Sertanejo. Um abraço para você, meu querido. Olha, o bolo vai ficar para depois, mas qualquer dia a gente faz esse bolo. É. Obrigado aí pelas palavras.
1: É, a Coca ele não trouxe não, mas tá bom, viu? Olha, quem tá falando aqui é a Rosana. Bom dia, meninos. Estou passando aqui para desejar um feliz aniversário para você, Lico. Que Deus te abençoe muito, hoje e sempre.
0: Amém.
1: Que Jesus, nosso Senhor Jesus Cristo, ilumine os seus caminhos. Parabéns, meu amigo. E a Rosana da Fazenda Morro Limpo. Rosana, você conhece?
0: Demais. Ô, Rosana, um abração, muito obrigado pelas palavras. Irmã do Breguinha, né? Irmã do Breguinha, do Batista. Rosana também tem o Cris, né? O esposo dela lá na Fazenda Morro Limpo. Um abraço, obrigado pelas palavras. Que Deus abençoe vocês também. Tamo junto.
1: É, o Reginaldo tá falando aqui de novo. Vamos ver o que ele quer falar, Lico.
12: Craquedel.
1: Oi.
12: Nós vamos ter que fazer o seguinte: vamos torcer pra Argentina pra ver se dá o contrário, porque tá difícil, rapaz. Você torce contra. Ah, não tem como, não sei o que, que acontece não.
1: Eu sei.
12: É algo meio estranho, né? É algo meio estranho, rapaz, que acontece. A gente sabe que os caras, eles correm em cima mesmo, né? E tem aqueles que conseguem ser diferenciado, né? Dentro de campo, na hora que precisa, que chama a responsabilidade pra cima deles mesmo. Mas e é estranho, né? Vocês não acham, não? Mas vamos ver se... A gente torce a favor, né? Pra ver se vocês conseguem perder na final. Vamos ver.
1: Vamos ver.
12: Mas eu acho que não tem como, não. Vai sair um pênalti, alguma coisa ali, uns minutos a mais. Mas não vai ter jeito, não. Eles vão levar mesmo, caneco.
1: Ô, Reginaldo, eu vou dar minha opinião aqui. Eles não desistem, simplesmente. Eu torci contra a Argentina ontem mesmo, não nego pra ninguém. Eu torci muito, eu queria que a Inglaterra ganhasse. Se eu não me engano, é 60 anos que não chegou na final, coisa assim?
0: Deu de 66, não dá 60 anos.
1: Então, eu queria que a Inglaterra chegasse na final, mas é muito difícil. Eles não desistem, eles têm amor por aquilo, eles choram. Diferentemente de outras seleções aí, que só querem ir pra passear. Eles não, eles vão pra ser campeões. E olha, se a Espanha não abrir o olho, a Espanha pega. O Reginaldo, né, Lico?
0: Ontem eu assisti um pouquinho, Reginaldo, desse jogo, e eu falei pro Carlos André, quando eu cheguei aqui, falei, olha, a Inglaterra abdicou do ataque, vai tomar o empate, achei que ia até na prorrogação, mas virou o jogo. Mas é complicado, eles acreditam sempre, e o Brasil tem que aprender muito. Sempre eu falei, se o Brasil igualar a raça da Argentina, ninguém ganha do Brasil.
1: É, hoje, um sucesso total essa seleção da Argentina, né? E aqui que também, o programa Resenha Esportiva, um sucesso total. Hoje, quem fala com a gente aqui? Minha amiga Marisa.
13: Bom dia.
1: Bom dia.
13: Nick.
0: Obrigado.
13: Que Deus te abençoe. Que o Senhor ilumine seu caminho.
0: Amém.
13: Que o Senhor ilumine seu caminho cada dia mais, tá bom?
0: Amém. Tá bom.
1: Marisa.
0: Eu queria mandar um abração pra Marisa. A Marisa também é ouvinte aqui do programa Rancho Sertanejo, sempre tá participando aqui. Ô Marisa, obrigado pelas palavras, um abração pra você, que Deus te abençoe.
1: Esse aqui é ex-torcedor do Santos, hoje torcedor do Flamengo. Fala com nós aí, parente Adonel.
14: Olá, craque Theo, meu amigo Lico, Luiz Carlos, Lico, fã do menino Ney, hein? Ô Lico.
0: Ah.
14: Mandando um áudio aí só para te parabenizar pelo seu aniversário.
0: Obrigado.
14: Essa data se repita por muitos e muitos anos. E vou te cobrar, ué. Hoje nós temos que comemorar isso aí. Hoje.
1: É verdade.
14: Mas vamos lá pro Salviano.
0: Ora.
14: Hoje vai ser por sua conta, viu? Lá vamos estar esperando você lá. Eu, o Mosca, o Semi, o Junão e Companhia Limitada.
0: Tá certo.
14: Hoje é por sua conta, meu amigo. Tudo de bom pra você. Felicidade.
1: É, eu acho que não vai dar pra ele, não, Donel. Lá no deixa eu mandar um abraço ao Salviano Dodoxa, né?
0: É, o Salviano, não o Dodoxa, não.
1: Não, mas é mais conhecido como Dodoxa.
0: É, eu nunca chamei
1: de Dodoxa. Ele dizendo ele que é o homem mais lindo de Mineiros, né? Eu não sei se é, não, mas.
0: O Donel, muito obrigado pelas palavras. O Donel é um amigão da gente, né? O Donel é um cara sensacional, eu queria dar um abração nele aí. Hoje, se der certo, a gente vai dar um abraço aí em você, no Musco, no Semi, no Junão, pra essa galera toda. Um abração, obrigado pelas palavras, meu querido.
1: Fala com nós aí, minha querida Elma.
15: Bom dia, Craquitel.
1: Bom dia.
15: Bom dia, Lico.
0: Bom dia.
15: Que Deus abençoe os dias de vocês.
0: Amém.
15: E que a Mãe Santíssima cubra vocês com o manto sagrado.
0: Amém.
15: Meus parabéns, Lico. Que Deus lhe dê muita saúde, muita paz e alegria.
0: Amém.
15: Que Nossa Senhora cubra você com o manto sagrado. Eu te desejo tudo de bom nessa vida, que Deus derrama chuvas e bênçãos na sua vida e que essa data repita por muitos e muitos e muitos anos. Meus parabéns, meu amigo.
1: Muito obrigado, minha amiga Elma. Ela termina.
15: Vou estar grudadinha no rádio pra ver nosso Mercão ganhar. Ele é de ganhar, em nome de Jesus.
1: Amém. Amém.
15: Ganhar pelo menos de 1-0, 2-0.
1: Tá bom demais da conta. Muito obrigado, minha amiga Elma.
0: Ô Elma, muito obrigado pelas palavras. Um abração pra você, que Deus te abençoe hoje e sempre.
1: Agorinha eu falo mais com o pessoal, Lico, porque graças a Deus é muita gente para te parabenizar. Feliz é o cidadão aonde as pessoas lembram dele, principalmente nessas datas, viu?
0: Exatamente.
1: Feliz é porque mostra o carisma que você tem com a população, mostra o carisma que o pessoal tem com a gente, nos ouvindo a 91,9, ouvindo o programa Resenha Esportiva e te parabenizando por mais esse ano de vida. 11:51, olha, o Christian Rosa chega aqui, não tem VAR. Messi quebra mais um recorde e coloca a Argentina na final. A minha Argentina! Fala com a gente aí, meu amigo Christian.
16: O Aqui Não Tem VAR está no ar, em ritmo de tango. Com muito drama, Argentina supera a Inglaterra e está na final. O triunfo argentino foi de virada. Algo raro em semifinais. Só para vocês terem uma ideia, de 1970 para cá, isso ocorreu apenas 2 vezes no tempo normal. O Brasil venceu o Uruguai por 3-1 na Copa de 70, na trajetória do tri. E a França virou contra a Croácia em 98 por 2-1. E essa virada argentina veio comandada por ele, o gênio Lionel Messi. A Inglaterra largou na frente com Aaron Gordon, mas tomou a virada nos minutos finais com gols de Enzo Fernandes e Lautaro Martínez. As duas assistências, óbvio, foram dadas pelo craque de Rosário. Com os 2 passes decisivos, o camisa 10 da Argentina chegou a 12 assistências. E adivinhe, se isolou no topo do ranking. Mais um recorde batido por Messi na Copa do Mundo. Antes do jogo desta quarta, ele estava empatado com o alemão Fritz Walter, que disputou os mundiais de 54 e 58. O ex-atacante da Alemanha tinha dado 10 assistências e era o líder do ranking há nada menos, nada mais que 68 anos. E se tem algo que Messi fez no Mundial de 2026, foi colecionar recordes, como, por exemplo, mais gols em Copas, 21, e também mais vitórias em Copas, 21. E não é só durante os 90 minutos que a Argentina vira notícia, mas também na comemoração. A festa da Argentina pela vaga na final da Copa de 2026 contou com a presença de uma faixa proibida pela FIFA. Os jogadores celebraram a virada em Atlanta sobre a Inglaterra com a mensagem: as Malvinas são argentinas. A FIFA tinha determinado que fossem proibidas entradas de torcedores com qualquer referência à Guerra das Malvinas que ocorreu em 1982. E assim a Argentina chega à segunda final consecutiva de Copa do Mundo, com viradas emocionantes, desafiando a lógica e cantando suas dores, dentro e fora de campo. O Aqui Não Tem VAR vai se despedindo, já com muitas saudades dessa maravilha chamada Copa do Mundo.
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1: 11 horas e 56 minutos. Liga, nós falamos. Você teve lá no Mineiros ontem? Você teve ontem no Ninho da Águia?
0: Ontem no Ninho da Águia, né? Teve trabalhos lá, né? Juntamente lá com o nosso técnico, né? Wilson Tadei, Maicon Tadei, toda a comissão técnica. Um tático técnico ali, muito aproveitoso, né? Já apresentou ontem o Túlio, o goleiro Túlio, é o terceiro goleiro do Mineiros, né? Não é que ele é o terceiro goleiro.
1: Terceiro?
0: Que já tinha chegado o Ricardo, o Heitor Gatti, agora chega Túlio aí, jogou esse ano no Democrata, jogou no ABD o ano passado, um goleiro de 1,85m, 30 anos, muito experiente, com certeza vai agregar muito aí o Mineiros, a gente vai aí ver quem que o Júnior vai indicar aí para ser o titular aí do Mecão, e sábado tem jogo às 16 horas contra o Torque, a entrada ali da Rua 10, O ingresso será R$10 no Pix ou em dinheiro, ou você leva 1 quilo de alimento não perecível, menos sal e fubá.
1: O que eles fizeram ontem lá, Lico?
0: Ontem foi um tático técnico. Primeiro ali teve um físico, depois tático técnico ali, depois teve, no finalzinho ali, teve um mini coletivo com meio campo, né? Para movimentar toda a galera ali. E o Mineiros tem umas baixas, né? Que o Jefferson tá treinando, o Indinho, o Matheus Pet, também o Bosco, né? Tá ausente ali. Mas os outros que tá treinando ali, treinando muito bem, muito afinco ali para poder esse jogo treino de sábado e depois no dia 26 diante aí do Goiânia, na estreia do Mineiro na divisão de acesso. Então o Mineiro trabalhando firme e forte, né? Todos os dias, praticamente em dois períodos. Essa semana tem o tal do descanso programado, que é também um treinamento, que a gente sabe, você sabe, todos sabem, que o jogador tem que descansar e fazer para poder trabalhar duro ali para poder chegar no dia 26. Todo mundo tá apto aí para jogar e jogar bem, levar essa torcida aí ao delírio. Que a torcedor mineirense torce muito pro Mineiros, né? Tá ali todos os dias ali. Ontem mesmo não teve tanto torcedor por causa do jogo da Argentina e aí o Inglaterra. Mas hoje com certeza vai ter muita gente ali vendo os treinamentos e o Mineiros volta a treinar hoje às 16 horas lá no Odilon Flores.
1: Ontem nesse mini. É um mini coletivo que você falou?
0: Exatamente.
1: O que eles bolsou ontem? Assim, lógico, a gente tem que esmiuçar, principalmente você que acompanha o Mineiros ali todo santo dia. O que você pode presenciar, assim, pelo menos um meio time, eu não tô nem falando o time inteiro, mas um meio time, você já tem mais ou menos assim... um esboço do que pode ser, Lico?
0: Sim, né? O Mineiros ontem tá treinando, né? Ali, eles treinou também finalizações, todo dia ali, tem muitos treinamentos diferenciados. Assim, para esse jogo agora, Craquetel, queridos ouvintes, então assim, o Mineiros hoje tá impossibilitado, por exemplo, o lateral esquerdo não tá treinando, né? Então ali a gente vê os goleiros, né? Não sabe qual vai ser o goleiro, então ali vai ser tipo o Matheus Azevedo, aí depois vem o Henrique Alagoano, o Luiz Fernando e o Douglas, que é o meia que tá jogando lateral. Aí os volantes, tá treinando Daniel Silva, o Carrijo e o Cleiton. Na frente, o Cardoso, o Wesley e também o Feijão. Então, o Mineiro está treinando esse time aí, com certeza vai ser esse time que vai jogar diante aí da equipe do Torque. Então, hoje foi descanso programado, né? Descanso programado de manhã, às 15h30 tem o técnico lá no Odilon Flores. Amanhã, de manhã, físico técnico e à tarde, às 16h, o técnico. E no sábado, vai ter o jogo aí diante da equipe do Torque. Então, o Mineiro está treinando com o que tem para hoje, é o que está lá. Então, o Mineiro, o professor, o coordenador técnico, o nosso Everton Goiano, né, falou ali, por exemplo, e também a diretoria está falando que tem que contratar, já tem a palavra de um lateral direito, tem que vir mais um lateral esquerdo, mais um zagueiro, centroavante, o goleiro chegou, para poder começar o campeonato com esses jogadores. Com certeza, se o Mineiro precisar, a diretoria vai trazer mais jogadores, mas esses têm que chegar urgentemente.
1: Você que cobre ali, Bosco e Companhia Limitada, que estão no DM, praticamente, né? Se não treinaram durante a semana para ir para o amistoso, muito provavelmente não irão, né?
0: Com certeza não, e também não tem que ir, né, Clactel? O jogo, por exemplo, se o jogador não tá bem, não tem que ir pro coletivo, né? Pro jogo treino, né? O jogo treino diante do Torque. O Bosco não tá treinando, o Indinho não tá treinando, o Jefferson não tá treinando e também o Matheus Petro não tá treinando. Então esses jogadores tá fora, com certeza vai estar fora, porque de repente hoje e amanhã volta, porque às vezes tá já em final de tratamento, pode estar aí apresentando aí no sábado, mas espero e a gente acredita que vai ser esse time que eu falei.
1: E aquele foi um pagode na casa do gado.
0: Tá treinando e treinando muito bem, um jogador muito rápido, né? A gente...
1: Você acha que vai pro jogo no sábado? Tem que ir,
0: não,
1: pra poder ser observado.
0: Olha, né? Tem muito jogador de teste, né? Tem o Cauã, que já tá aí, tá em teste, tem o Rafael, que é lá de Costa Rica, tá em teste, tem o de Grock também, tá em teste, tem o Pagode, que tá em teste, tem alguns jogadores que estão em teste aí, com certeza tem que ir pro jogo, para a nossa comissão técnica avaliar e o Mineiro efetivar esses jogadores aí, junto aí com o elenco que é muito forte aí do Mineiro.
1: 12:01, deixa eu continuar aqui, ó, atendendo o pessoal que tá aqui. Olha, mais muitas pessoas mandando as felicitações. Muito obrigado para você que tá em casa, que tá ouvindo o nosso programa, né? Programa extremamente com audiência lá em cima, e você tá nos ouvindo e mandando as felicitações pro Lico, minha amiga Erlani. Feliz aniversário, Lico, que Deus te abençoe. Erlani, Lico.
0: Ô, Erlani, um abração pra Erlani, né? Um abração pra ela, obrigado pelas palavras aí, né? E tamo junto.
1: Não esquece do doce não, Erlani, tô esperando o doce de manga aqui, viu? O doce de mamão, aquele doce de mamão que você falou que faz muito bem. Olha, o Paulo Maurício, um abraço pra você. Bom dia, parabéns, felicidades, muitos anos de vida pra você, Lico, saúde e paz. Cadê as notícias do MEC? A notícia do MEC nós demos no início, estamos dando a notícia agora. O Mineiros tá de folga, né, Lico, nesse momento, né?
0: O Mineiros tá de folga, nesse momento foi descanso programado à tarde, né? O Mineiros vai fazer um físico, né, lá no estádio Odilon Flores.
1: Vai lá, meu amigo Paulo Maurício, chegue lá no estádio Odilon Flores, chega no Odilon Flores.
0: Ou um abraço pro que o Mauro, o
1: não, tô Paulo mandando ali, mandando parabéns pra você, o Paulo Maurício.
0: Ô, Paulo Maurício, um abraço pra você, meu querido. Meu parente, Paulo Maurício, obrigado pelas palavras, hein? Um abração mequista e parmeirense, um abraço pra você, obrigado pela sua sintonia.
1: E quem mais? Quem mais? E o que você tá querendo, Lico?
0: Vamos rodar o próximo aí?
1: Vamos rodar o próximo?
0: O 3?
1: Vamos. O 3, sabe quem que é, Lico? É a Dani Esperon, ela fala do Campeonato Brasileiro. O campeonato volta com um técnico novo e fuga no Z4. Fala com nós aí, minha querida Dani Esperon.
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17: O Campeonato Brasileiro está de volta, mesmo com a bola rolando ainda para a Copa do Mundo. Alguns jogos serão realizados na quinta-feira e na sexta. Por exemplo, Botafogo e Santos no estádio Nilton Santos, jogo que abre a 19ª rodada às 19h30 da noite. O Alvinegro vai jogar em casa com o apoio do torcedor. E o lateral esquerdo, Marçal, já demonstrou que estava com saudades e louco para voltar a atuar com a torcida.
18: A gente está ansioso por esse momento. O Mister Menos fala, cara, já não aguento mais também, já está na hora da gente ver esse estádio cheio. E também já faço aqui, aproveito para fazer o apelo aqui para o nosso torcedor vir nos acompanhar. Sei que vocês sempre fizeram isso, mas tem dias que é mais difícil, quarta-feira o pessoal saindo de trabalho, mas faz esse esforço aí, a gente precisa de vocês. Vocês são e sempre foram aí nosso 12º jogador.
17: O Santos tem a missão nesta partida de tentar fugir ali da zona próxima do rebaixamento. Atualmente, a equipe do Peixe tem 21 pontos e está na 15ª colocação e não terá Neymar em campo. Outra partida que vai ser realizada nesta quinta-feira é Vitória e Vasco no Barradão, no mesmo horário, às 19h30 da noite. O detalhe deste confronto é que o time cruzmaltino está de técnico novo. O treinador português Pedro Emanuel já está registrado no boletim informativo da CBF e vai poder comandar o time. O Vasco, que é o quarto pior visitante do Campeonato Brasileiro, vai encarar o Vitória, que mesmo não estando bem na tabela, é o quarto melhor mandante do Campeonato Brasileiro. Um confronto onde o Vasco está na zona do rebaixamento, precisando sair dessa zona incômoda, e o Vitória tentando se afastar da segunda parte da tabela do campeonato. Agência Rádio Web, com informações do Brasileirão, Daniela Esperon.
1: Muito obrigado, minha amiga Dani Esperon, né? Vascão vem forte aí, viu? Vascão vem forte. Olha, 12 horas e 6 minutos, 12 e 6. Meu amigo Gabriel, né, lá do Setor Oeste, tá aqui, ó, pra falar com a gente. Fala com nós aí, Gabriel.
19: Bandigo. Parabéns, Luiz Carlos Lico, pelo seu aniversário. Que essa data se repita muitos anos. Muita saúde, muita paz, muito dinheiro. Primeiramente, Deus no coração, nunca se esqueça. E fique com Deus, você e todos da Rádio Dourado, do Resenha Esportiva.
0: Ô, Gabriel, um abração pra você, obrigado pelas palavras, né? O Gabriel também sempre ligadinho aqui na programação, ele tá ligado o dia inteiro aí na programação da Eldorado. Um abraço pra você, meu querido.
1: Muito obrigado, meu amigo Gabriel. É o Arnon Luiz, né? De Primavera do Leste, né?
0: Isso.
1: Bom dia, meus amigos Luiz Carlos Lico e Cracktel, né? Parabéns, Lico, pelo seu aniversário, que você tenha muita saúde, felicidade, sucesso, paz, amor e muito dinheiro também. Que Deus te abençoe. Feliz aniversário. Parabéns, Lico. Uns anos de vida... Pelo menos mais uns 59 anos. 59 ele já passou, tá com 62. Então quer dizer que no ano que vem você vai entrar na turma do Fura Fila de 60. É isso mesmo, viu? Oh, não, um abraço pra você ali,
0: que falou
1: lá de Primavera do Leste.
0: Um abração pro Arno lá em Primavera do Leste, né? Sempre tá ligadinho aqui com a gente, né? Queria agradecer pelas palavras, né? 5.9, ano que vem, né? É o sexagenário, 60 anos,
1: não
0: tô, né?
1: Não dá pra falar esse nome, não.
0: É, rapaz, a gente tem que dobrar a língua pra falar. Mas um abração, o Arno Luiz aí em Primavera, um abração. Tamo junto, muito obrigado pelas palavras.
1: Uma hora nós vamos aí nessa cidade, porque fala que é muito linda, viu? Eu não, você conhece, Nico?
0: Não, não conheço, eu vi falar que lá é muito bom.
1: Muito lindo, muito bom, muito boa a cidade, muito linda a cidade. Qualquer hora nós vamos aí, viu, Arno? Um abraço pra você. A Marilza quer falar aqui também, Lico.
20: Bom dia, Cracktel. Bom dia, Lico.
0: É o Samuel.
20: Feliz aniversário, Lico. Pra você, muita saúde, muita paz, meu amigo. É o Samuel. E aí, bom?
0: Bom.
20: Oi, e aí, vai ter churrasco pra nós, ele? Prepara aí. A Coca Zero.
1: E verdade.
20: Prepara a carne pra nós aí.
1: Estamos preparados.
20: Pra nós aí. Manda um abração pro Lau lá do supermercado Agra.
1: Tá certo.
20: Valeu, Lico. Vai ter carne ou não?
0: Ô,
20: Cracktel, pergunta o Lico aí se vai ter carne ou não.
1: Vai ter.
20: É o Samuel.
1: Vai ter. No supermercado Boizinho. Supermercado Boizinho tem uma carne maravilhosa aí, meu amigo Samuel.
0: Ô, Samuel, um abraço pra você. Obrigado pelas palavras aí. Hoje não vai ter, mas um dia, quem sabe, né? Um abraço pro Lauro, todos os supermercados Agra, sempre ligadinho aqui na Eldorado.
1: Uma mensagem chegando aqui. Bom dia, meus amigos. Sou o Claudião, aqui do setor Taninho. Parabéns, Lico, que Deus possa estar presente nesse dia especial pra você. Feliz aniversário, meu brother. Sou São Paulino, doente. Nunca perdi um jogo do Mecão aqui em Mineiros. Estou em todos. Vamos subir esse ano. Amém. Muito obrigado, meu amigo Claudião, mandando abraço pra você lá do super e maravilhoso Taninho, Lico.
0: É um abraço pra todos do Taninho, né? Também uma mandar um abração também pra minha prima Celi, sempre tá ligadinha lá. Ô, Claudião, um abraço pra você, meu amigo. Muito obrigado pelas palavras. Tamo junto.
1: E esse aqui, ó, é em São Paulino pra falar com você. Ultimamente, ele anda torcendo pro Palmeiras. Fala com nós aí, Teobaldo.
21: Ô, meu amigo Cracktel, tô aqui no Resenha.
2: assistir, ouvir vocês.
1: Minho de Goiás.
2: Casa. E quero desejar aí os parabéns pro meu amigo Lico, ele aqui é da Baixadinha,
0: é isso.
2: Santo, e nós estamos aqui curtindo vocês aqui, hein? O Resenha Esportiva. Ô Lico,
0: opa,
2: parabéns, muitos anos de vida, que Jesus te abençoe sempre.
0: Amém.
2: E que continue fazendo esse programão massa e Semocractel e a companhia aí, que é muito bom estar aqui do outro lado do rádio ouvindo vocês, tá bom?
0: Tá bom.
2: Um abraço pra você e muitos anos. E hoje vamos comemorar hoje, vamos lá no Salviano hoje.
0: Isso.
2: Hein? Tem que pagar aquela coquinha gelada, né? Aquela tá fantina de Bucraquetel. Bom dia.
0: Ô Teobaldo, um abração pra você, obrigado aí pelas palavras, tá bom? Tamo junto, meu querido.
1: Tamo junto, outro que quer falar com você aqui, esse aqui também é ex-São Paulino, agora torcedor do Santos. Fala com nós aí, Pastor Joel, bom dia, boa tarde, né? Boa tarde.
21: Bom dia, meu amigo Cracktel.
1: Bom dia,
21: Lico.
0: Bom dia
21: a todos os ouvintes aí da Eldorado aí. Todos aí os ouvintes que tá aí na escuta. Eu ia falar aí que o Cracktel, quando chegou da capital, ele chegou arrastando o S, né? Mas não é S, porque goiano não fala S. Goiano fala... É, eu acho que é R, né?
0: R.
21: Puxa aí, sei lá. Mas é o seguinte, eu quero falar o seguinte, que vai Mecão primeiramente, vamos ganhar sábado agora, vamos continuar, talvez não vamos subir, mas pelo menos continuar na segunda, vamos esse ano. Quem vai ser campeão é a Inglaterra e São Paulo vai ser campeão de tudo, mas agora eu não, como agora eu vou torcer pro meu Flamengo, né?
1: É frio.
21: E pronto, agora eu sou flamenguista, né? Tamo aí.
1: Não. É nóis. Continua, pastor, continua no São Paulo.
21: Hotel.
1: Oi.
21: Eu vim falar aí, não sei se é verdade, né? Me parece que hoje é aniversário do Lico, né?
1: É verdade.
21: Cara, desejar ele um parabéns, feliz aniversário, né? Esse camarada que é um ícone, né? Do esporte, da rádio, né? Do esporte, né? Conhecedor, cara humilde, cara simples, né? Que tem lutado pelos objetivos dele, da família dele também. É, e tem agregado bastante aí para o nosso esporte, a nossa rádio, que está crescendo aí cada dia mais e mais com a audiência aí desse programa aí, vocês todos aí. Tamo junto. Parabéns aí, Licão.
0: Ô, Pastor Joelson, um abraço, muito obrigado pelas palavras, né? Fico muito feliz, né, das suas palavras, né? Tamo aqui junto, né? Um abraço para você também, você é muito conhecedor do futebol, um abraço para você, tamo junto, obrigado pelas palavras, meu querido.
1: É, um abraço para todo mundo aí que mandou as felicitações pro nosso querido Luiz Carlos, o Lico. Passou, fala que eu não falo carioca, eu falo carioca sim. Em falar em carioca, Lico, o Chiquinho, ele fala comigo e com você aqui, com os amigos, Lico, de uma possível participação do Santa Helena no Campeonato Goiano ainda desse ano da terceira divisão. Fala com a gente aí, meu amigo. É, esse aqui que é do Chiquinho, né? Fala com nós aí, Chiquinho.
22: Não, é uma eleição, né? Chamamento para eleição da nova diretoria do Santa Helena. Mas com esse documento, eles vão tentar na federação, né? Esse é o pedido, foi liberado pela justiça, eles vão usar esse documento para tentar na federação ver se consegue a vaga do Santa Helena, sabe? É, porque essa terceira divisão, Théo, ainda vai rolar muita coisa por baixo da muita água por baixo da ponte aí, porque tem só 7 times, a gente acredita que mais uns 2 vai desistir, né? Então assim, que na Tumbiara não suporta 3 times nunca, né? Vamos aguardar para ver. Eu vou lá na reunião hoje, qualquer coisa eu gravo para você amanhã.
1: Tá certo. Muito obrigado, meu amigo Chiquinho. A esperança do Fantasma participar ainda da terceira divisão esse ano, Lico. O Fantasma, quem sabe, hein, possa estar na terceira divisão.
0: Então, né, Cracktel? A gente tava discutindo sobre isso aí. A terceira divisão desse ano vai ser com muito poucas equipes, né? Muitas equipes desistiram. Das 12 do ano passado, 6 desistiram, 3 subiram, só 3 que tá efetivada para
1: disputar. Você lembra quem desistiu?
0: Ó, ele desistiu. É a ABD. É, a Seve, Guanabara City.
1: 3.
0: Desistiu Santa Helena.
1: 4.
0: Que pode ser que vai voltar, né? Desistiu. Eu tenho aqui anotado.
1: Sem falar que o Iporá não participa esse ano, né, cara? Muita gente boa não participa.
0: Então, eu vou te falar aqui rapidinho aqui quais as equipes que tá fora aqui. Já tá aqui na mão. Que não vai disputar esse ano. A Seve, ABD, Aparecida, Pires do Rio, Santa Helena e Guanabara City. Quem vai disputar do ano passado é a Rio Verdense, vai disputar a América e o Itumbiara. E o Mineiros, o Crixás e o Bom Jesus subiram.
1: Acho muito difícil, né? Mas o pessoal de Santa Helena tá nessa confiança ainda que possa conseguir reverter. Hoje tem uma reunião lá do Conselho, a votação. Quem chega para falar alguma coisa para nós aqui é, a respeito de seleção também? Ele, Lico, lá direto de Goiânia, Lico.
0: É o Mauro Avelino.
1: Fala com nós aí, Mauro.
3: Bom dia, Craquetel. Como é que você tá? Bom demais?
1: Bom de tu.
3: Rapaz, que aula tivemos ontem de futebol da Argentina no segundo tempo, né? E também tivemos aí uma atitude covarde, né, do técnico da Inglaterra. Após fazer o gol, recuou o time, tirou o atacante, colocou o zagueiro e a Argentina foi para cima com o tal do Messi, né, o extraterrestre, que deu duas assistências, acabou com o jogo e a Argentina foi para a final mais uma vez da Copa. Um time com tanta vontade de ganhar e a nossa seleção com tanta vontade de perder, né? Mas temos que tirar o chapéu pro selecionado argentino. Que jogo fez a Argentina? Que jogo. Vontade, raça, determinação.

0: cruzou, o Lautaro meteu o gol da virada argentina. Como que se dá espaço para um jogador da qualidade do Messi? Como se dá espaço para um jogador da qualidade do Enzo Fernandes, o que fez o gol? Então não pode, cara, não pode. Deu mole a Inglaterra, deu mole. Marcou longe, ficou à frente do goleiro. Fechou um paredão ali com cinco jogadores, cinco zagueiros altos e o Lautaro bem menor, bem mais baixo, acabou fazendo gol no meio dos cinco. Não resolveu. Fato é, mais uma vez, grande final aí, Argentina e Espanha. Sou espanhol desde criancinha, viu, Craquetel?
1: Ah, e eu também, viu, Mauro? Eu também, Lico também. Tô obrigado aí pela fala. Ele desenhou o que foi o jogo, né, Lico?
2: Ele desenhou o que foi o jogo, né? O jogo foi isso mesmo. Eu falava pro Carlos André que ele não ia resistir à Inglaterra, né? Um abraço aí pro Mauro, né? Por ter falado tudo aí sobre esse jogo. E é isso aí, agora é torcer pra Espanha.
1: 12 horas e 17 minutos. No finalzinho aqui, ô Lico, a Dani Esperon fala que Conmebol descarta Lei Vini Júnior após estreia no Mundial. Fala com a gente aí, minha querida Dani Esperon.
3: A Conmebol anunciou que não vai adotar a chamada Lei Vinícius Júnior em suas competições, apesar de implementar as demais mudanças das regras aprovadas pela IFAB. As alterações passam a valer a partir da retomada dos torneios oficiais da entidade neste mês de julho. A norma de adoção facultativa pelas confederações prevê a expulsão de jogadores que cubram a boca ao se comunicar com o adversário durante a partida. Esta medida teve estreia na Copa do Mundo deste ano e ficou conhecida como a Lei Vini Júnior, por ter sido criada para coibir provocações, insultos e ofensas sem possibilidade de leitura labial. O primeiro caso da aplicação da regra aconteceu justamente neste Mundial, no jogo do Paraguai, onde Miguel Almirón foi expulso por tampar a boca durante uma discussão em campo. Então, recebeu a punição mínima prevista de um jogo de suspensão. Mesmo com um jogador a menos, os paraguaios venceram na ocasião a Turquia pelo placar de 1-0. Através de um comunicado, a Comissão de Árbitros da Conmebol informou que vai aplicar todas as demais alterações. Segundo a entidade, as mudanças têm como objetivo dar mais fluidez às partidas e reduzir as perdas de tempo. Dessa forma, Libertadores e Copa Sul-Americana não terão a Lei Vini Júnior em campo. Agência Rádio Web com informações do futebol internacional, Daniela Esperon.
1: Olha, Lico, deixa eu só te falar uma coisa pra você. A Conmebol tá instalada onde?
2: No Paraguai.
1: O jogador Almirón foi expulso de porque colocou a mão na bola de qual?
2: É do Paraguai, Paraguai.
1: Então tá explicado, não precisa explicar mais nada.
2: Sim.
1: Não precisa, todo mundo gostou, menos
2: a Conmebol.
1: A Conmebol que é instalada no Paraguai, que um jogador paraguaio foi expulso. Então tá explicado o motivo. Não estou falando aqui pelo Vini Júnior. Estou falando porque a Conmebol dirigida pelo um paraguaio, ela faz coisas absurdas. Principalmente, esse dia pra trás, nós falamos aqui que a Conmebol, na maioria das vezes, com os clubes brasileiros, ela prejudica os clubes brasileiros.
2: Com certeza.
1: Se fosse um jogador paraguaio, se fosse um jogador brasileiro, argentino ou outro, que tivesse sido expulso, ela ia permanecer com a lei do fulano de tal. Mas como é um jogador brasileiro, a Conmebol entrou e já fez as suas, né?
2: Eu acho que a Conmebol tá totalmente errada, que eu acho muito ridículo um jogador, porque o jogador é público, tem que tampar a boca para poder falar algo ali, né? A gente não sabe, às vezes quer falar coisa que não tem nada a ver, mas quando tá ofendendo alguém, eu acho que não deveria tampar a boca, porque eu acho que essa lei deve ser em todo mundo, tem que ser não revista, né? Tem que ser aplicada e agora a Conmebol tá errada de não aderir a essa lei. Eu acho muito errada e o futebol tem a perder muito com isso.
1: Um grande abraço pra todo mundo. 12 horas e 21 minutos, Carlos André batendo na porta, ó.
2: Batendo
1: na porta, chegando no final de mais um Resenha Esportiva, um super programa hoje com o aniversário do Lico. Muito obrigado, olha, mais uma quantidade muito grande de gente que participou aqui para parabenizar, para saber coisas do Mecão, para saber coisas da seleção. E nós...

0: nós ficamos contentes. Muito obrigado pela sua audiência hoje, nessa quinta-feira, 15 de julho de 2026. Um abraço, Lico, comemore bem seu aniversário e paga a Coca-Cola pra nós.
1: Tá certo. Eu queria primeiramente, né, agradecer todas as pessoas, né, que tiraram um tempinho pra mandar as felicitações aqui pra mim, através aqui da rádio, também do meu celular, todas as pessoas, queria agradecer de coração e que Deus abençoe a cada um, grandemente aí, porque fiquei muito feliz, feliz do homem que tem alguém que dá, lembre-se dele aí, em qualquer data que for, né, então, e a minha data de aniversário, né, muita gente mandando as felicitações, queria agradecer a todos, um por um aí, muito agradecido mesmo e vamos que vamos, né? Boa tarde pra você, boa tarde pro nosso querido ouvinte, às 19 horas estarei aqui com o Rancho Sertanejo, levando a boa música aí até você. Então, um abraço a todos e obrigado, que tenham uma tarde abençoada.
0: 12 horas e 22 minutos, por último aqui, agradecer meu amigo Delmiro, que ganhou um saco de cimento ontem no programa da tarde, né?
1: Delmiro.
0: O Delmiro, e tá falando que achou muito bom ter ganho cimento, que por sinal ele veio aqui na rádio e conheceu a nossa emissora, né? Já peguei o saco de cimento, já fui aí buscar hoje. Estou feliz porque conheci o local da 91,9. Muito obrigado, meu amigo Delmiro. Muito obrigado pela participação, muito obrigado pela confiança. 12h22, fiquem todos com Deus, uma ótima tarde abençoada e até amanhã às 11 horas e 15 minutos aqui, ó, na 91,9 Resenha Esportiva. Um abraço, gente, com Deus e até amanhã.
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2: Agora são 12:24. Boa tarde para você, meio-dia 24, A Hora do Recado, primeira edição. 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Olha, o Jefferson é casado, tem filho, procura serviço em chácaras e fazendas. Ele possui experiência, gado de corte, manejo de animais, serviços gerais em fazendas. Interessado, ligar no 319-9635-1797. O Antônio é casado, sem filhos, procura trabalho a serviços gerais ou fazenda como vaqueiro. Telefone para contato 649-9347-2829. O José Batista é solteiro, está à procura de serviços em chácaras, sítios e fazendas como caseiro. O contato 649-9929-1051. O José é solteiro, procura serviços em chácaras ou fazendas, serviços gerais. Telefone 649-9623-0881. Vagas de emprego, a Expresso Itamaraty contrata. A mecânico para ônibus, eletricista para ônibus, funileiro e auxiliar de funilaria. Interessados, entrar em contato pelo telefone WhatsApp 649-9965-2920. Olha, precisa-se de 5 roçadores com experiência na função. Interessados, falar com o Júnior Pajaú, telefone 649-9617-6874. Utilidade pública, foi deixado um título de eleitor e uma carteira de trabalho em nome de Nivaldo Félix Oliveira. Retirar aqui na recepção da Rádio Eldorado. 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Olha, vende-se uma casa. O imóvel possui 2 quartos, sala de estar, cozinha, banheiro e um terreno nos fundos. Valor 100 mil. 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Essa foi a primeira edição aqui da Hora do Recado. Volta em sua segunda edição comigo logo mais, às 16h55, dentro do programa Entardecer no Sertão.
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2: Olá, boa tarde. Está no ar mais uma edição do Jornal Eldorado. Hoje é quinta-feira, dia 16 de julho de 2026. Eu sou o Carlos André, a direção executiva de Cléia Gouveia. Confira agora, no Jornal Eldorado, as principais manchetes da edição de hoje.
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2: Morre aos 83 anos, Renato Machado, ícone do telejornalismo brasileiro. Piloto que carregava cocaína em avião, ao fazer pouso forçado, é preso aqui no estado de Goiás. Estes e outros destaques você acompanha aqui e agora, no seu Jornal Eldorado.
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2: Olha, Renato Machado, ex-apresentador do Bom Dia Brasil, morreu hoje, aos 83 anos, no Rio de Janeiro. O jornalista morreu na manhã desta quinta-feira, dia 16, na Clínica São Vicente, na Gávea, zona sul do Rio. A informação foi divulgada, pela Globo News. Renato Machado foi um dos nomes mais conhecidos do telejornalismo da TV Globo, onde trabalhou por mais de 4 décadas. Ele apresentou o Jornal da Globo e o RJTV. Integrou a bancada do Jornal Nacional e atuou como correspondente internacional e repórter especial. Entre 1996 e 2010, ele foi apresentador e editor-chefe do Bom Dia Brasil. No período, ajudou a reformular o telejornalismo ao lado de Leilane Neubert e depois de Renata Vasconcelos, com mais interação em estúdio, entradas ao vivo de repórteres e comentaristas. Com informações do Diário da Manhã. Olha, o piloto que fez um pouso forçado de um avião carregado de cocaína na zona rural de Tarumã, na região sudoeste de Goiás, ele foi preso na madrugada desta quinta-feira, dia 16. De acordo com a apuração da TV Anhanguera, Henrique Donizete Ferri, 32 anos, ele foi preso cerca de 5 quilômetros do local do pouso, enquanto ele aguardava a família para fugir. A defesa de Henrique não foi localizada até a última atualização desta reportagem. Na manhã de quarta-feira, dia 15, o avião pousou próximo a uma fazenda. Segundo a Polícia Militar, o pouso foi feito depois de o monomotor apresentar uma falha mecânica. Depois, o piloto fugiu. Segundo a apuração feita pelo repórter Honório Jacometo, durante as buscas, a polícia encontrou um carro às margens de uma rodovia. Nele estavam o pai, a mãe e a esposa de Henrique. A polícia descobriu que o piloto tinha conseguido fazer contato com a família para que o pai fosse buscá-lo no local onde ele estava escondido. O combinado seria que o pai faria um sinal com os faróis do carro para o filho sair da mata. Os policiais, então, usaram a mesma estratégia, dando o sinal. O piloto, então, saiu da mata e foi preso pela polícia. Com informações do G1 aqui de Goiás. Agora são 12 horas 33 minutos, meio-dia e 33, aqui no seu Jornal Eldorado, integrando as notícias de mineiros, de Goiás, do Brasil e do mundo, através da notícia com você de segunda a quinta. Vamos até a nossa capital, Goiânia. O que você tem de informações para hoje, Libório Santos? Boa tarde.
5: Muito boa tarde para você, Carlos André. Boa tarde, ouvintes do Jornal Eldorado. Eldorado FM 91.9, Mineiros. Nós estamos de volta de Goiânia com as principais notícias do dia. Produtores rurais preocupados com a chegada do Super El Niño. Avião carregado de drogas faz pouso forçado e pega fogo. Dicas de manutenção do ar-condicionado para reduzir consumo de energia elétrica. Eu sou Libório Santos, hoje é dia 16 de julho, quinta-feira, e esses são os nossos destaques. Olha, uma boa notícia. Goiás registrou em 2025 a menor taxa de roubo de veículos entre as 27 unidades da Federação. O dado consta do Mapa da Segurança Pública 2026, publicado nesta semana pelo Ministério da Justiça. O indicador estadual ficou em 9,40 ocorrências por 100 mil veículos, ante a taxa nacional de 80,87. Esses dias tem feito, né, um friozinho no período da noite, mas o tempo quente e seco já está chegando para valer. E é nesse período que as pessoas utilizam mais o ar-condicionado, claro. E como em tempo de crise e de dificuldades, é necessário mais ainda economia. E fica o alerta, porque se o aparelho não estiver em plenas condições de funcionamento, ele pode consumir mais energia e, claro, também gerar um custo maior para o consumidor. Por isso, o Marcos Aurélio Silva, executivo de faturamento da Equatorial Goiás, dá algumas dicas importantes.
6: O período de forte calor ainda não chegou em Goiás, mas esse é o momento ideal para você ter uma atenção quanto ao seu aparelho de ar-condicionado e economizar até 50% na sua conta de energia. Isso porque quando a sujeira acumula nas partes internas do ar-condicionado, na turbina, na serpentina, isso dificulta a circulação do ar e faz esse equipamento ser menos eficiente, fazendo ele trabalhar muito mais e gastando energia. O ideal é fazer essa manutenção pelo menos uma vez ao ano, mas há alguns sinais que indicam que essa manutenção é mais urgente. Por exemplo, o cheiro de mofo ao ligar o aparelho, o barulho excessivo, vazamentos de água ou mesmo um aumento no consumo de energia sem um aumento no uso desse equipamento. Então, aproveite esse momento de temperaturas mais amenas, chame o seu técnico de confiança, já faça a manutenção preventiva do seu equipamento e garanta a economia para quando chegar o período de alto consumo.
5: Um pouso forçado numa fazenda em Tarumã, no sudoeste de Goiás, terminou com a apreensão de 300 quilos de cocaína e o desaparecimento do piloto da aeronave. A ocorrência começou quando o caseiro da propriedade percebeu que um avião havia pousado na propriedade e pegava fogo. Diante da cena, ele ligou para o batalhão rural da Polícia Militar. Ao chegar à fazenda, os policiais iniciaram buscas na região e encontraram numa área de mata próximo ao ponto onde a aeronave fez o pouso forçado, cerca de 300 quilos de cocaína escondidos. O piloto, no entanto, não foi localizado. A principal hipótese investigada é que ele tenha conseguido fugir pela mata fechada logo após o pouso e escondido a droga antes de escapar. O presidente da República sancionou lei que reconhece o município de Mara Rosa, no norte do estado, como capital nacional do açafrão. A cultura da planta é uma das principais atividades econômicas do município. A título de curiosidade, o açafrão também é conhecido como curcuma e Goiás é responsável por 25% da produção nacional e mais. Além do sabor, segundo um estudo feito por uma universidade norte-americana, o açafrão retarda o envelhecimento. Mais uma tragédia. Um adolescente goiano, 17 anos, desapareceu no mar de Copacabana, no Rio de Janeiro. Segundo testemunhas, o jovem foi arrastado pela correnteza após uma onda atingir o grupo de amigos que estava na água. Eram quatro adolescentes. Esse não foi o primeiro caso de pessoas goianas morrerem afogadas no mar. Produtores rurais estão preocupados com as condições climáticas para a próxima safra agrícola, com as previsões de que teremos no Brasil consequências do Super El Niño, fenômeno que provoca tempestades em algumas regiões e secas em outras. A FAEG vem acompanhando o trabalho dos serviços de meteorologia como o Climego em Goiás e o NOAA dos Estados Unidos. Segundo Lucas Lopes de Castro, assessor técnico da FAEG, a cada boletim que é divulgado aumenta o grau de confirmação do fenômeno.
7: A cada relatório e esse aumento dessa porcentagem, né, que antes já estava realmente confirmada a questão do El Niño, o que faltava era realmente a confirmação desse fator que a mídia sempre vem noticiando, do Super El Niño. Então, o Super El Niño é um termo técnico no qual eles utilizam para realmente identificar essa intensidade que vai ser no decorrer aí dos próximos 12 meses. A gente sabe que o último Super El Niño de maior intensidade dentro da série histórica foi em 2023-24. O que vem sendo relatado é que essa safra agora, né, que vai ser vigente a partir do dia 25 de setembro, vai ser uma intensidade um pouco maior. Dentro da série histórica, em 1950, é onde que realmente teve esse maior Super El Niño, e algo que no último relatório, até divulgado pelo NOAA, na quinta-feira, já nos confirmou 81% desse Super El Niño de forte intensidade.
5: Eram essas as informações de hoje de Goiânia, informou Libório Santos.
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2: Agora são 12 horas 39 minutos, meio-dia e 39. Olha só, a nova tarifa, aquela tarifa adicional de 25% anunciada nesta quarta-feira, dia 15, pelos Estados Unidos sobre produtos brasileiros, vai atingir uma parcela importante da exportação, né? Ou seja, das exportações do Brasil, mas preservará boa parte dos itens que mais geram receita nas vendas ao mercado americano. Entre os 50 produtos brasileiros mais exportados para os Estados Unidos em 2025, produtos como petróleo bruto, café em grão, aeronaves, carne bovina, celulose, sucos de laranja, o ferro gussa e também o ferro nióbio ficaram fora da nova cobrança. Já produtos como máquinas industriais, né, pneus, açúcar, etanol, tabaco, madeira, calçados e alguns produtos de alumínio passarão a pagar uma tarifa adicional aí de 25% a partir de 22 deste mês de julho. A medida foi tomada após a conclusão de uma investigação comercial conduzida pelo escritório do representante, né, de comércio dos Estados Unidos, USTR, na sigla em inglês, com base na seção 301 da legislação comercial americana. E aí, ao todo, né, milhares de produtos brasileiros foram incluídos, né, nessa nova cobrança. Outros ficaram de fora porque o governo americano decidiu conceder exceções por motivos econômicos estratégicos ou porque estavam sujeitos a outras tarifas, né? Portanto, o que muda para os principais produtos exportados, os Estados Unidos compraram cerca de 37,7 bilhões, cerca de 37 bilhões e 700 milhões, né? Cerca de 192 bilhões e 700 milhões de reais em produtos brasileiros em 2025. Os 10 principais produtos vendidos ao país responderam por quase metade desse valor, né? E a maior parte desses produtos continuará sem pagar a nova tarifa de 25%, né? E aí entre eles estão, né, o petróleo bruto, o café em grão, aeronaves, enfim, carne bovina congelada, silício, combustíveis de aviação, entre outros. Também ficam de fora da nova cobrança produtos como couro bovino, né, o mel natural, hidróxido de alumínio, café solúvel e alguns produtos de madeira. Agora são 12 horas 42 minutos, meio-dia e 42. Destaque na sequência aqui no seu Jornal Eldorado. As despesas no país, né? A despesa que em nosso país superou a marca de 3 trilhões de reais. É isso mesmo, daqui a pouquinho na sequência essa notícia. Antes, os comentários do Agro Leonardo Freitas.
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9: Olá, meus amigos, aqui é Leonardo Freitas, já estamos de volta. A Companhia Nacional de Abastecimento estima uma redução de 20% na colheita nacional de trigo para esta safra. A previsão de retração é consequência da menor área cultivada e do menor investimento tecnológico dos agricultores. Chuvas intensas na região sul prejudicaram o período de plantio e comprometeram a qualidade geral dos grãos. Para compensar a menor produção interna, as importações de trigo brasileiro devem superar a colheita nacional deste ano. O ecossistema de startups voltadas ao agro entra em uma nova fase, focada na eficiência financeira estruturada. Após um período de crescimento acelerado a qualquer custo, investidores agora exigem forte geração de caixa própria. O mercado busca consolidar negócios que tragam soluções eficientes às dificuldades estruturais do agricultor. O atual cenário exige propostas que melhorem processos e minimizem fatores que fogem ao controle do produtor de campo. A China fechou uma nova compra flash de 5 milhões de bushels de soja na safra nova dos Estados Unidos. Essa operação representa a quarta compra do país asiático em uma semana, somando 4,3% do compromisso de importação de 25 milhões de toneladas. Os embarques semanais de soja dos Estados Unidos somaram 15 milhões de bushels, registrando queda semanal de 23%, mas acima do volume do mesmo período anterior. Os Estados Unidos registraram a inspeção de 61 milhões de bushels de milho para exportação na semana encerrada lá em 9 de julho. O volume de embarques semanais Apesar de cair 11% frente ao período anterior, apresentou alta de 17% comparado ao mesmo período do ano passado. Esse desempenho robusto do programa de exportação de milho norte-americano se aproxima ou empata com os recordes históricos para esta época. Avanço nas negociações entre o governo de Goiás, Prefeitura de Rio Verde e a Latam Airlines colocou Rio Verde novamente no radar da expansão da aviação comercial brasileira. O município, que já se consolidou como um dos principais polos do agro e da agroindústria do país, vive agora a expectativa de conquistar uma ligação aérea regular com o Aeroporto Internacional de Guarulhos, principal hub da companhia na América do Sul. Em apuração exclusiva do site Rio Verde Rural, o movimento ganhou força após uma reunião virtual entre o secretário da Indústria de Goiás, Joel Santana, e a gerente de Relações Institucionais da Latam, Danusa Tenório. O encontro discutiu a ampliação da malha aérea da empresa em Goiás e confirmou que Rio Verde permanece entre as cidades analisadas para receber futuras operações. Uma nova reunião já está marcada para a próxima semana e reunirá representantes da área financeira da Latam, técnicos do governo de Goiás e integrantes da Prefeitura de Rio Verde para aprofundar os estudos sobre a viabilidade da operação.
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2: Muito bem, agora 12h45.
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2: Aqui as informações para você. Agora sim, despesas no país superando, né, a marca de 3 trilhões. É a despesa no Brasil. Destaque agora, 12h46.
10: As despesas públicas do Brasil neste ano já ultrapassaram os 3 trilhões de reais. Os gastos do governo federal, estados, Distrito Federal e municípios são registrados em tempo real pela plataforma Gasto Brasil, desenvolvida pela Confederação das Associações Comerciais e Empresariais do Brasil, a CACB, em parceria com a Associação Comercial de São Paulo. De acordo com o levantamento, entre 1º de janeiro e 15 de julho, os gastos do governo federal somaram cerca de 1 trilhão e 400 bilhões de reais. No mesmo período, os municípios responderam por 829 bilhões de reais em despesas, enquanto os estados e o DF consumiram 811 bilhões. Cláudio Queiroz, coordenador do Gasto Brasil e consultor da CACB, destaca que o ano eleitoral pode estar influenciando para o atingimento da marca de 3 trilhões de reais, que chegou cerca de 20 dias antes do que no ano passado, e deve deixar a vida daqueles que serão eleitos mais complicada.
11: Eu entendo que pode ser, sim, uma probabilidade de os gastos serem um pouco maior e mais populistas esse ano e trazendo um reflexo no exercício seguinte. Seja qual for o governo que for assumir, ele vai ter que pagar um incêndio que já começou.
10: Ainda de acordo com dados da plataforma, os gastos com previdência nas três esferas de gestão alcançaram o valor de 858 bilhões de reais. Para Queiroz, o crescimento de despesas dessa natureza indica que todas as camadas governamentais devem revisar os gastos.
11: Só isso representa uma despesa de aproximadamente 74% do total da despesa primária dele. Isso implica de uma má gestão que o governo está tendo. Então nós estamos tendo gastos diretamente em linhas que não estão trazendo benefício direto para nós.
10: Criada em 2025, a plataforma apresenta os gastos públicos primários de todas as esferas de governo. A ferramenta facilita a análise de dados e a tomada de decisão a fim de contribuir para o fortalecimento da transparência, da gestão fiscal e da tomada de decisões baseada em evidências. O objetivo do painel é ampliar a transparência das contas públicas brasileiras e não fazer uma análise qualitativa desses gastos. Reportagem Álvaro Couto.
2: Agora são 12h49, 12h49. Vamos falar agora do El Niño, né? Que começa a influenciar o regime de chuvas na região sul, é o que aponta o INMET.
12: O Instituto Nacional de Meteorologia confirmou o início da influência do El Niño sobre o regime de chuvas na região sul do Brasil. Segundo o INMET, padrões atmosféricos típicos do fenômeno já foram identificados e favorecem a ocorrência de chuvas mais frequentes nos estados do Paraná, Santa Catarina e Rio Grande do Sul. O El Niño é provocado pelo aquecimento das águas do Oceano Pacífico Equatorial e costuma alterar o clima em diferentes partes do mundo. No Brasil, os principais efeitos são o aumento das chuvas na região sul e a redução das precipitações em áreas das regiões norte e nordeste. a previsão é de que a influência do fenômeno aumente ao longo do segundo semestre de 2026. Por isso, o IMET seguirá monitorando as condições climáticas para orientar ações de prevenção e minimizar possíveis impactos sobre a população, a agricultura e os recursos hídricos. Reportagem Sofia Muniz.
2: Obrigado, Sofia, pelas informações aqui no Jornal Eldorado. Olha o Giro de Notícias aqui em Goiás, atualizando: piloto de avião carregado com cocaína foi preso após policiais encontrarem o pai e a esposa dele esperando em rodovia e darem sinal falso. Piloto morre após bater na traseira de carro na GO020. Corretor de imóveis que morreu em academia ficou cerca de 15 minutos em parada cardiorrespiratória até a chegada do socorro, diz bombeiros, né? Teve um mal súbito. O corretor de imóveis, Kleber Luiz Tomás de Aquino, que morreu em uma academia, ele ficou em parada cardiorrespiratória por cerca de 15 minutos até receber o primeiro atendimento do Corpo de Bombeiros, segundo a corporação. Nesse período, profissionais da academia realizaram compressões torácicas na tentativa de reanimá-lo. O caso ocorreu na terça-feira, agora dia 14, né, lá em Aparecida de Goiânia, na região metropolitana da capital. Segundo informações, Kleber usava esteira quando sofreu uma parada cardíaca. Conforme o Corpo de Bombeiros, os militares assumiram atendimento e iniciaram um protocolo de reanimação cardiopulmonar, né, o conhecido RCP, mantendo as manobras até a chegada da unidade de suporte avançado USA 06 do SAMU. Mesmo com a continuidade das manobras de reanimação, a médica responsável pelo atendimento constatou a morte do corretor ainda no local. Portanto, Kleber Luiz Tomás de Aquino sofreu parada cardíaca enquanto usava uma esteira em uma academia lá em Aparecida de Goiânia. O velório e o sepultamento aconteceram em Goiânia ontem, quarta-feira, dia 15.
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2: Hoje é quinta-feira, dia 16 de julho de 2026. Este foi o seu Jornal Eldorado. Eu sou o Carlos André, a direção executiva de Cleia Gouveia. 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
1: Henrique e Julián.
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1: Opa, muito bem, beleza? Boa tarde, gente! Quintou com muita alegria aqui na sua 91,9 FM. A partir de agora, eu daqui e você daí, juntos e misturados, trazendo muitas músicas, notícias, informações e entretenimento aqui no seu rádio. Pra você que não me conhece, muito prazer, me chamo Franciele Fedekischer e vou estar juntinha de você até às 15 horas, trazendo muita alegria, muita música boa e claro, gente, que eu já conto com a sua participação aqui no nosso canal interativo que já está liberado a partir de agora. A partir de agora, valendo a sua participação no 36720322, o número do sucesso. Fique à vontade para participar e para interagir comigo. Hoje, quinta-feira, 16 de julho, o ano é 2026. No seu rádio são 13 horas e 3 minutos. Seja muito bem-vindo ao nosso programa Tarde Total. Hoje vamos começar com Gabriel Diniz, Coração Teimoso.

0: Obrigado, Diego, Vitor Hugo.
1: Obrigado, Bruno e Marrone, por aceitar o convite e cantar essa moda linda com a gente.
2: Alô, meninos, sucesso pra vocês.
1: Ô, moçada.
3: Obrigado a vocês, viu?
0: Muito obrigado.
3: Obrigado mesmo.

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2: Obrigado, amor.
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7: Muito bem, beleza? No seu rádio, 14 horas e 22 minutos, aqui na sua 91,9 FM. 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

Muito bem, beleza? De bem com a vida, 14 horas e 29 minutos, aqui na sua 91,9 FM. Vamos pro nosso canal interativo, vamos com as nossas participações. Ó, o Juventino tá na sintonia, tá participando aqui no nosso canal interativo. Participou mais cedo, né? Só que a gente estava com uma atualização no nosso sistema. Abraço pra você, Juventino. Também vai meu boa tarde pro Joldimar, tá na sintonia também, tá participando. Abraço pra você, Joldimar. E ele perguntou aí do Gilmar Silva. Gilmar Silva tá de férias. Ê, Gilmar Silva, aproveita as férias, viu? Vamos ver quem mais tá com a gente. A Fernanda tá na sintonia, tá participando. Também pediu música, O Mundo Girou. E é, Israel Novaes, tá na sequência, tá bom? Valeu pela participação. Aí, boa tarde também pro Marcelo, tá participando. Mandando um abraço e boa tarde aí pra todos os ouvintes da 91,9 FM.

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0: Muito bem, no seu rádio, 14 horas e 36 minutos, o nosso programa Tarde Total tem um oferecimento de Sou Mais Pet. 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
1: Muito bem, beleza? De bem com a vida, 14 horas e 54 minutos. Vamos ver quem passou por aqui. Quem passou por aqui? Conrado Alexandro. Tô bebendo de torneira, que teve participação de Bruno e Barreto. Ainda teve Zanetti Cristiano, o Previsível, Gustavo Mioto, 3 da manhã, e Paulo Fernandes, Depende da Gente. E vamos de boa tarde, Lindomar Oliveira, tá participando. Abraço pra você, Lindomar. Valeu pela participação. Lindomar Oliveira, o cara mais apaixonado e feliz do setor Cruvinel, né, Lindomar? Valeu pela participação. Quem também tá com a gente? O José Nildo tá na sintonia, mandou boa tarde. Boa tarde ao José Nildo aqui. Queria pedir a música Chance Chanel, da banda Toque 10, e oferecer pra galera da pesca de estilingue de Mineiros. Valeu, José Nildo, pela participação, viu? Tem mais mensagens chegando aqui no nosso canal interativo. O Adilton Honório mandou boa tarde. Boa tarde, Adilton. Seja bem-vindo. Tamo juntos. Quem mais tá com a gente? A Simone tá participando. Tá mandando boa tarde também, tá pedindo música de Lucas Luco, Batom Vermelho, só pra curtir. Valeu pela audiência e, claro, pela participação, viu? No seu rádio, 14 horas e 56 minutos, faltando apenas 4 minutos para as 15 horas. E o nosso programa Tarde Total vai ficando por aqui. Já desejo a todos um excelente finzinho de tarde. O nosso encontro fica marcado amanhã, a partir das 13 horas, se assim Papai do Céu nos permitir. Lembrando que pontualmente, às 15 horas, vamos com a nossa consagração, daqui a pouquinho. E logo após a consagração, Entardecer no Sertão, com Carlos André, trazendo o melhor sertanejo pra você, viu, gente? Olha, tem mais mensagem chegando aqui no nosso canal interativo, ó. Boa tarde, da Bruna, tá participando. Oi, Bruna, boa tarde, seja bem-vinda, continue ligadinha, viu? Então, gente, um grande abraço, um grande beijo!

0: Produção Milícia da Imaculada.
1: No dia 16 de julho de 1251, São Simão Stock suplicava a Nossa Senhora ajuda para resolver um problema da Ordem Carmelitana. Então a Virgem apareceu-lhe, trazendo o escapulário nas mãos, dizendo: Filho diletíssimo, recebe o escapulário da tua ordem, sinal especial de minha amizade fraterna, privilégio para ti e todos os carmelitas. Aqueles que morrerem com este escapulário não padecerão o fogo do inferno. É sinal de salvação, amparo, proteção nos perigos e aliança de paz para sempre. A Igreja assumiu o escapulário e fez dele uma das devoções mais difundidas entre o povo de Deus. Em nossos dias de tantas superstições, é preciso lembrar que o escapulário não é um sinal mágico de salvação, nem um amuleto cujo uso nos dispensa de viver a vida cristã. Não basta carregá-lo ao pescoço e dizer: estou salvo. O escapulário é um sinal de aliança e nossa consagração entrega à Nossa Senhora. Seu uso é um meio de afervorar os que vivem em estado de graça e converter os pecadores. Consagremos-nos à Nossa Senhora, divulguemos o escapulário e o usemos com toda a família como testemunho de que ele é um sinal particular de união com Jesus e Maria, sinal de abandono filial na proteção da Virgem Imaculada e compromisso de vida cristã. Amém.
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3: Virgem Imaculada, minha Mãe Maria, eu renovo hoje e sempre a consagração de todo o meu ser, para que disponhais de mim para o bem de todos. Somente peço que eu possa, minha Rainha e Mãe da Igreja, cooperar fielmente com a vossa missão de construir o reino do vosso Filho Jesus no mundo. Para isso vos ofereço minhas orações, sacrifícios e ações. Ó Maria, concebida sem pecado, arrogai por nós que recorremos a vós, e por todos quantos não recorrem a vós, especialmente pelos inimigos da Santa Igreja, e por todos quantos são a vós recomendados. Pela intercessão da Virgem Imaculada, Nossa Mãe, abençoe-vos o Deus Todo-Poderoso, Pai, Filho e Espírito Santo. Amém.

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3: Olha aí, gente, agora são 3:10. Boa tarde, família sertaneja. Agora são 3:10, o Carlos André tá chegando, estamos chegando aqui direto do setor Cruvinel, Mineiros, Goiás, estúdio Helena Paniago. Aqui sempre ao seu lado, Rádio Eldorado 91,9 FM. Desde 1979, a companheira sempre, a pioneira. A número um, sempre a mais ouvida em Mineiros, no sudoeste goiano. É o programa do povão que está chegando, a melhor moda sertaneja. A música verde e amarela vai desfilar no seu rádio a partir de agora aqui, ó. Neste 16 de julho de 2026, até às 7, até às 19 da noite, Carlos André com você, tocando a melhor música sertaneja do Brasil. E aí, como é que você tá? Ainda estamos aqui forte, firme no batente, né? Substituindo o titular do programa com as suas merecidas férias, Gilmar Silva. Hoje já 16 dias de merecidas férias, ele volta neste finalzinho de julho, 31, ele volta, o titular do programa, para fazer a festa com você aqui no Entardecer no Sertão. Enquanto isso, o André vai por aqui, Carlos André, tocando a sua moda preferida, aqui no 36720322. E aí, como é que você tá? Participa! Ah, temos mais um saco, é isso? Alô, Flávia, nossa receita. Tem mais um saco, não é? Tem mais um saco de cimento aqui no Entardecer no Sertão. Oferecimento, agradecer aqui, ó. Atacadão da Areia tem, continua participando. 36720322. Aqui tem mais um saco de cimento para você participar. É, sorteamos hoje um de manhã aqui no Bom Dia Mineiros. Agora, mais um para você. Agora é na nossa, na sua festa sertaneja. Tá participando então. 36720322. Aqui, ó. 3:13. Você tá na fazenda, tá na chácara, tá no sítio. Boa tarde, família sertaneja. Como é que você está?
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3: Alô, Goiás, alô, Brasil. Alô, Ataíde Alexandre, pra abrir a nossa, a sua festa sertaneja. Laço aberto aqui, ó. Música verdadeira toca no seu rádio.

aí, fechando o nosso primeiro bloco aqui do Entardecer no Sertão, Baby, Rick Renner, Ataíde Alexandre, começamos a nossa festa sertaneja com Laço Aberto. Agora são 3 horas 21 minutos aqui na Pioneira de Mineiros. 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

lá então, nosso primeiro break comercial. Eu volto já atendendo aqui o nosso ouvinte que já participa, 36720322. Tem para você mais um saco de cimento aqui para você participar comigo até às 7, até às 19, aqui no Entardecer no Sertão da sua Pioneira Dourado. Segura aí, eu volto na sequência do programa, 3 horas 22 minutos.

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2: Olha a hora agora, 3:27.
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0: bem, agora são 15h28, 3h28, deixa eu mandar boa tarde. Adriana, tudo bem? Boa tarde, ela quer ouvir a música Zezé de Camargo e Luciano, qualquer uma do Zezé e Luciano, participando do sorteio do saco de cimento. Ah, tá certo, boa tarde. Aqui, gostaria de oferecer a música para o meu amigo Evaristo, não é isso? Boa tarde para ele. Na Fazenda, né? Quem manda é a Adriana, tá certo? Obrigado pela audiência, tá bom? Obrigado pelo carinho da audiência. O Valdir também tá na borracharia. Tá no Leontino participando com a gente. Júnior Pajaú também, boa tarde. Berger. O Adilton também participa com a gente, boa tarde. Aqui no Entardecer no Sertão são 3h29, então na sequência. Mais boa tarde, valeu pela sintonia certa, você que tá na fazenda, tá na chácara, tá no sítio, essa quinta-feira maravilhosa, 16 de julho de 2026, são 3h29 na festa maior, na festa sertaneja. Alô, João Farofa, fala comigo, como é que tá a sua tarde de quinta-feira? Fala comigo, fala, né, Eldorado, boa tarde.
1: Carlos André, boa tarde.
0: Alô, João Farofa.
1: Faça um maldão pra nós aí.
0: Ah, qual?
1: É, disco voador.
0: Disco voador?
1: Tá igual a história da Argentina.
0: Rapaz.
1: Que faz parte do esporte.
0: Você viu, rapaz? Esse 30 foi pra final, hein? Que coisa feia.
1: Mataram o vizinho, é nossa intenção. Tá, beleza?
0: Opa!
1: Pra todos que estiverem aqui na Fazenda Invernada.
0: Alô, Fazenda Invernada! Alô, João Farofa! Alô, João Falhou! Alô?
1: E a toda a nossa região aqui.
0: Falou na Farofa, ele ficou fraquinho.
1: Falou, meu irmão. Um abração pra vocês, fica com Deus.
0: Valeu, amém! Valeu, João Farofa! Fala comigo! Porque agora... Agora o Goiás Mineiros vai ouvir comigo... Zezé de Camargo e Luciano da nossa terrinha, o nosso lindão estadão de Goiás, irresistível. Alô, Goiás.

0: hora certa pra você, 3 horas 41 minutos. Valeu, Cícero, pela indicação aqui.
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0: Agora 3h42.
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0: Olha, agora são 15 horas 43 minutos aqui na Festa Sertaneja. 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Agora são 3h47.
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3: É a pioneira de volta, 3:52. Aqui tem Bom Rapaz, Jorge Matheus com Fernando e Sorocaba.
4: Vai,

0: Ali, fechando nossa primeira hora aqui do Entardecer no Sertão. E aí, Luan Santana? 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Deixa eu mandar boa tarde até interagindo com a gente aqui no 3672-0322. Edna, boa tarde. A no Divino Espírito Santo, né? A Lília Silva também está participando. Você está concorrendo ao prêmio de hoje aqui do Entardecer, tá bom? Estamos sorteando para você aqui, ó, um saco de cimento. 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Joldimar também, boa tarde.
1: Realmente uma vida que está de férias.
0: Opa, boa tarde.
1: Voltando, que um dia volto de novo.
0: Isso.
1: Um abraço aí para o seu estúdio, está aí agora, para todo mundo que está no estúdio do programa. Bota para nós aí um Renan Raí, para todo mundo que está na escuta do programa.
0: Renan Raí.
1: Tá bom? Um abraço.
0: Tá ótimo, abraço, Joldimar. Obrigado pelo carinho, obrigado pela audiência. Daqui a pouquinho então tem Renan e Raí na sequência do programa Entardecer no Sertão. Eu volto com mais moda boa, mais música sertaneja. Até às 19, até às 7 da noite, tocando sempre a sua moda preferida aqui, ó.

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4:15, fechando mais um bloco Moça para Casar, Diego e Vitor Hugo. Aqui no Entardecer no Sertão, Cadeira Cativa, ao vivo com Zé Neto e Cristiano, Anjo Bom, Renan e Raí. O pedido musical aqui no 36720322, 4:16. Olha, daqui a pouquinho informações, né? É, como todos os dias acontecem, tem informações do Mineiros Esporte Clube, Luiz Carlos Lico, daqui a pouquinho direto lá do estádio Odilon Flores, é o aniversariante do dia, né? 16 de julho, Lico Lico, mais uma vez parabéns pra você, garoto, felicidade, daqui a pouquinho você volta, tá bom? Daqui a pouquinho informações lá do nosso querido Ninho da Águia, Odilon Flores, os trabalhos do Mineiros nessa tarde de quinta-feira, 16 de julho, daqui a pouquinho o Lico atualiza pra você o que tá fazendo, os trabalhos de hoje lá no Mineiros Esporte Clube. E sábado tem partida amistosa, né? Tem às 16 horas no Odilon Flores com o Torque. 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Também lá no www.eldorado91fm.com.br. Olha, estamos aqui no apoio e oferecimento especial, você participando, tá valendo, saco de cimento lá. 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

40, descendo o sertão agora, são 4h38. Solteiramente, João Neto e Frederico. Transatendente Gustavo Lima e ainda Eduardo Costa, aguenta coração. Deixa eu mandar mais boa tarde, que acompanhando a nossa festa sertaneja aqui da Pioneira Eldorado 91,9. A Luzeneide, tudo bem? Tá participando, tá bom? Tá concorrendo ao saco de cimento de hoje, tá lá no Parque do Jatobás acompanhando a festa sertaneja. A Lília também com a gente, boa tarde, tá participando. A Edna também, né? Maurício, todo mundo participa aqui, ó, para curtir na sequência, 4h39. Country Beat com Rio Negro e Solimões, apaixona muita gente. É a festa sertaneja maior que segue com você aqui na Pioneira.

0: Solimões!
1: Rapaz! 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
2: Essa é pesada, hein?

0: fechando mais um bloco aqui do Entardecer no Sertão, 4 horas 48 minutos. Cancela o Sentimento, Marília Mendonça. A Saudosa com Marcos Ibellucci. Agora faltando 12 para 5 aqui no Entardecer no Sertão, que segue com música sucesso. Prêmios, informações, notícias para você até às 19 aqui na Pioneira, quinta-feira, 16 de julho.
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0: 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Olha, o Jefferson é casado, tem filho, procura serviços em chacras e fazendas. Ele possui experiência, gado de corte e manejo de animais, serviços gerais em fazenda. Interessados, ligar no 319-9635-1797. O Antônio é casado, sem filhos, procura trabalho em serviços gerais e também fazenda como vaqueiro. Telefone para contato 649-9347-2829. O José Batista é solteiro, está à procura de serviço em chácaras, sítios e fazendas como caseiro. Contato dele 649-9929-1051. O José é solteiro, procura serviços em chácaras ou fazendas, serviços gerais. Telefone 649-9623-0881. Olha, vagas de emprego, a Expresso Itamaraty contrata mecânico para ônibus, eletricista para ônibus, funileiro e auxiliar de funilaria. Interessados, entrar em contato pelo WhatsApp 649-9965-2920. Precisa-se de 5 roçadores com experiência na função. Interessados, falar com Júnior Pajaú. Telefone 649-9617-6874. Utilidade pública, foi deixado um título de eleitor e uma carteira de trabalho em nome de Nivaldo Félix Oliveira. Retirar aqui na portaria, na recepção da Rádio Eldorado. Olha, vende-se uma excelente área com mais de 11 mil metros quadrados. Situada na Avenida Antônio Carlos Paniago, entrada principal da cidade de Mineiros. Ponto de grande fluxo, visibilidade e localização. Perfeito para quem busca investir com segurança e alta rentabilidade. Ideal para empreendimentos comerciais, industriais ou residenciais. Terreno amplo e estratégico, fácil acesso e grande movimento diário. 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Olha, vende-se uma casa. O imóvel possui 2 quartos, sala de estar, cozinha, banheiro e um terreno dos fundos. Valor 100 mil. Interessados, ligar no 649-9969-9170.
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4: Olha a hora agora, 4:56.
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4: Olha a hora, agora são 16 horas, hora 17, 5 da tarde pontualmente. O André tá de volta aqui na Festa Sertaneja. É, deixa eu mandar boa tarde, Josué, fala comigo, boa tarde.
10: Boa tarde, parceiro.
4: E aí, meu parceiro, boa tarde.
10: Você passar aquela música do Mitolamas, vestido vermelho.
4: Opa.
10: É nós curtir aqui, vai estar na escuta aqui, homem.
4: Obrigado,
10: boa tarde pra
4: obrigado
10: você.
4: Pela audiência, obrigado, Josué, pelo carinho. Daqui a pouquinho, na sequência, deixa eu mandar boa tarde, Borolo. E aí, Borolo, você viu ontem, rapaz, de Argentina, hein? Você tá torcendo pra gente. Fiquei sabendo que você tá torcendo pra Argentina, moço.
11: Boa tarde, boa tarde,
4: alô,
11: boa tarde, boa tarde, boa tarde, boa tarde, boa tarde, boa tarde, meu Deus. Manda uma música pro Borolo aí, meu
4: qual
11: filho.
4: Tá doido,
11: tá doido pra encontrar com ela.
4: Tá doido?
11: Aí você manda lá pra turma do João Avelino. Lá pra turma do Rancho Velho.
4: Certo.
11: Que é meu compadre.
4: Aí,
11: com o pai Juraí, é o dono da do Rancho Velho. E lá pra turma do Cedro.
4: Tá certo.
11: Aí você manda pra aqui a turma, tu viu? Aqui do Divino Espírito Santo, Setor Oeste, Casinha Amarela, Mutirão 4, todo mundo, meu filho. Lá pra turma da Corredeira também, certo?
4: Certo.
11: Tamo na escuta.
4: E aí, Bolório? Eu fiquei sabendo, você tá torcendo pra Argentina, macho. Fala comigo, corintiano. A Romilda também participando. Alô, Romilda, boa tarde.
12: Boa tarde. Estou.
4: Alô.
12: Mandando esse áudio para oferecer a música para minha família, meus amigos.
4: Oi.
12: Para todos aqui do Perubeira, das Casas Amarelas.
4: Perubeiras.
12: Música Daniel, nome Raridade.
4: Raridade.
12: Bom.
4: Ótimo.
12: E pra vocês aí da rádio.
4: Opa, obrigado. Obrigado pela audiência, valeu pela sintonia certa aqui do Entardecer no Sertão, Romilda. O Adilton também com a gente, né? O Júnior, o Berg, todo mundo tá participando, hein? Tá valendo pra você, gente, um saco de cimento, 50 quilos, oferecimento aqui, ó. Atacadão da Areia pra você que tá participando comigo, 36720322. São 5 horas mais 2 minutos.
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0: Parei, estamos de volta aqui na Festa Sertaneja, aqui na Pioneira Eldorado, 91,9, Entardecer no Sertão. Carlos André de volta, 5 horas 16 minutos aqui na Festa Maior, na Festa Sertaneja. Mais audiência. Alô, Adilton, obrigado pelo carinho, tá bom? Obrigado pela audiência. O Gersimar também, Ercione, Pablo e o Paulo. Acompanhando a Festa Sertaneja, você vai participando, 367-20322. Tem pra você aqui, é um saco de cimento lá do Atacadão da Areia. Na sequência do programa, estamos aguardando aqui as informações, né, do nosso querido Luiz Carlos Lick, falando do Mineiros Esporte Clube, mais um dia, né? Parte da manhã, agora à tarde, também de treinamentos lá no Odilon Flores. Alô, Lico, boa tarde, tá acompanhando de perto, né? Que beleza, maravilha, o aniversariante desta super quinta-feira. Ele deu o bolo de nós, né? Não trouxe o bolo, rapaz, não trouxe a coca. Que beleza, hein? Mas ele vai estar aqui, ele não vai fugir, 7 horas ele tá aqui. 7 horas eu pego ele aqui no Rancho Sertanejo.
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0: Edson Hudson, pra você que tá aí às margens do Rio Araguaia, você que tá na fazenda, na chácara do sítio, gente. Boa tarde na roça, na lavoura. Coração de mulher, 5:18 na Pioneira.

0: Olha aí, 17 horas 27 minutos. Aqui tem Trio Parada Dura, quem ama, perdoa. A festa sertaneja agora às 5h28.
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2: 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Isso aqui tem que ter sentimento. 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

0: Wesley Safadão com o Rei Vaqueiro Displicente. Hora certa, agora são 5h30 aqui no Entardecer no Sertão. Vamos lá então com a participação do repórter Luiz Carlos Lico, né, direto lá do estádio de Lão Flores. Quais são as informações desta tarde de quinta-feira, 16 de julho, né? O Mineiro se preparando aí, é segunda semana, né? Segunda semana, Lico, o que que você pode falar? Os trabalhos de hoje aí no Ninho da Águia, né? Seja bem-vindo, Ninho da Águia, seja bem-vindo aqui ao nosso Entardecer no Sertão aí do Ninho da Águia. Boa tarde.
1: Boa tarde, Carlos André. Boa tarde, ouvintes do programa Entardecer no Sertão. Eu, Luiz Carlos Lico, trazendo todas as informações aqui do Mineiro, direto do Ninho da Águia. É para o seu programa, esse programa que é líder de audiência, Carlos André. Olha o Mineiro treinando coletivamente. O Mineiro começou o coletivo às 16h30, agora neste momento. Já é 17h15, 45 minutos de coletivo e a bola não para. O melão tá rolando aqui no Odilon Flores, Carlos André. É isso mesmo. O Mineiro está mandando a campo aí pelo seu técnico, Wilson Tadei. Entrou aí com Túlio no gol. Henrique Marcos, que é volante, está de lateral direito. Henrique Alagoano é um zagueiro, Luiz Fernando, outro zagueiro, e Douglas pela lateral esquerda. Esse Douglas é meia, tá improvisado aí de lateral esquerdo. O meio-campo vem aí com Daniel Silva, Carrijo e Cleiton. O ataque é Cardoso, Anderson Feijão, que é meia, mas tá de centroavante, que o Mineiro ainda não chegou a ser o centroavante, e o Wesley pela ponta esquerda. Isso, o Mineiro treinando aqui, treinando muito forte. Olha, o Túlio chegou, já tá treinando, já tá na equipe de cima. Olha só um detalhe, o preparador de goleiro do Mineiros, o Júnior, pediu dispensa, desligou aí do Mineiros, e chegou outro preparador de goleiros, é Ronivaldo, vindo aí de Anápolis, da cidade de Anápolis, do Anápolis Futebol Clube. Então, o Mineiros, olha mais um detalhe aí, Carlos André, as iluminações aqui do estádio Odilon Flores. Hoje, eu estava chegando aqui, estava em teste, né, já tinha luzes acesas aqui no estádio Odilon Flores, e o pessoal aqui da prefeitura trabalhando aí para deixar o estádio aí para estreia aí quando for à noite. Então, assim, é uma boa notícia aí pro nosso torcedor. Olha, não tô afirmando, né? Só tô dizendo que estamos trabalhando para deixar aí essa iluminação aí para poder o jogo ser mandado aí na parte da noite, né? À noite, que seria muito melhor pro nosso torcedor que gosta de assistir os jogos do Mineiros, né? Que é os jogos na quarta. Se não tiver iluminação, aí o jogo seria 3:30. Muito ruim, né, Carlos André? Então, é isso, né? O Mineiros treinando e treinando forte. As baixas do Mineiros é o Jefferson, que não treinou hoje, o Bosco também não treinou, e o Indinho também não treinou, e também o lateral esquerdo, Matheus Petri. Então, o Mineiros treinando para esse jogo aí, um jogo coletivo, um jogo amistoso aí diante da equipe do Torque, nesse sábado às 16 horas. Só convidando o nosso torcedor para marcar presença aqui no estádio Odilon Flores. Né, Carlos André? Um abraço para você, obrigado pelo espaço, um abraço e até a próxima. Amanhã estou de volta. Opa. No Momento do Mecão.
0: Obrigado, Luiz Calico, pelas informações aqui do Mecão do Mineiros Esporte Clube, trabalhando forte e firme aí no estádio Odilon Flores. Agora são 5h33 aqui na nossa festa sertaneja.
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E agora são 5 horas 46 minutos aqui na nossa, na sua festa sertaneja. Tem Mariana Pimenta com Guilherme Benuto, já era. Ainda tivemos aqui o pedido musical, Francisco, valeu, eu amo você, Hugo Pena e Gabriel, participação da Marília Mendonça, Estrelinha, com de Paulo e Paulino. Vá participando daqui a pouquinho, logo mais às 18h45, tem um sorteio pra você, tá bom? O saco de cimento aqui do Entardecer no Sertão com apoio. Lá do Atacadão da Areia, pra você participar comigo, 36720322. Estrela Caída, na sequência tem Teodoro e Sampaio aqui na Festa Sertaneja 5h47.

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2: Olha a hora, gente, agora são 5:51.
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1: Obrigado ao homem do campo. Agora são 17:53 aqui na Festa Maior, na Festa Sertaneja. O André tá de volta com um oferecimento especial. 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A festa maior, a festa sertaneja segue, dão 17:56. Fechando mais uma hora, Frio Seca, Amado Batista, na sequência Ave Maria. E eu volto com mais moda sertaneja aqui na Pioneira Eldorado, sempre ao seu lado.

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1: Boa noite, amigos ouvintes da Rádio Eldorado. São 18 horas, momento da Ave Maria. Pedimos licença para entrar no recinto do seu lar, do seu estabelecimento comercial, no seu carro, na sua fazenda, pela internet, onde você estiver, para orarmos juntos, agradecendo ao Senhor por mais um dia que termina. Hoje vamos refletir sobre o Evangelho de Mateus, capítulo 12, versículos 46 a 50. Naquele tempo, enquanto Jesus estava falando às multidões, sua mãe e seus irmãos ficaram do lado de fora, procurando falar com ele. Alguém disse a Jesus: "Olha, tua mãe e teus irmãos estão aí fora e querem falar contigo." Jesus perguntou àquele que tinha falado: "Quem é minha mãe? E quem são meus irmãos?" E estendendo a mão para os discípulos, Jesus disse: "Eis minha mãe e meus irmãos, pois todo aquele que faz a vontade do meu Pai, que está nos céus, esse é meu irmão, minha irmã e minha mãe." Palavra da salvação, glória a vós, Senhor.
2: O anjo do Senhor anunciou a Maria e ela concebeu do Espírito Santo. Ave Maria, cheia de graça, o Senhor é convosco. Bendita sois vós entre as mulheres, bendito é o fruto do vosso ventre, Jesus. Santa Maria, Mãe de Deus, rogai por nós, pecadores, agora e na hora de nossa morte. Amém. Eis aqui a serva do Senhor, faça-se em mim segundo a vossa palavra. Ave Maria, cheia de graça, o Senhor é convosco, bendita sois vós entre as mulheres, bendito é o fruto do vosso ventre, Jesus. Santa Maria, Mãe de Deus, rogai por nós, pecadores, agora e na hora de nossa morte. Amém. E o Verbo se fez carne e habitou entre nós. Ave Maria, cheia de graça, o Senhor é convosco, bendita sois vós entre as mulheres, bendito é o fruto do vosso ventre, Jesus. Santa Maria, Mãe de Deus, rogai por nós, pecadores, agora e na hora de nossa morte. Amém. Rogai por nós, Santa Mãe de Deus, para que sejamos dignos das promessas de Cristo para sempre. Oremos. Infundi, Senhor, nós vos rogamos a vossa graça em nossos corações, para que nós, conhecendo pela anunciação do anjo a encarnação de Jesus Cristo, vosso Filho, por sua paixão e morte de cruz, cheguemos à glória da ressurreição. Pelo mesmo Cristo, nosso Senhor. Amém.

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0: Olha aí, 18 horas 22 minutos. Leonardo, eu sei que te perdi. Sua melhor versão, Bruno Marrone. Sua mulher me ama, Adalberto e Adriano. A festa sertaneja segue com você. Agora são 6 horas 23 minutos. O André segue, deixa eu mandar boa noite. Suede, boa noite. A Maria José também, boa noite, participando. Lindomar Rodrigues, tudo bem? Boa noite. O Regivaldo também acompanhando a gente. Ele que é Mário Itizil, com a participação do Renan e Raí, última ligação. Cláudio Alves também participa, tá valendo, tá participando, tá concorrendo. Daqui a pouquinho tem o sorteio, tá bom? Daqui a pouquinho tem o sorteio de um saco de cimento, oferecimento lá do Atacadão da Areia. Alô, Cláudio Alves, fala comigo, macho. Alô?
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0: Você não gagueja, não, rapaz.
1: É a beira da cidade. Eu quero ver o que utiliza. Dudu que Dalvan.
0: Dudu que Dalvan.
1: Maria. O senhor com o Vinel para o centro de Mineiro e Goiás. Sua Tavinha tá assim. Bora, boa noite. Sucesso. Com ele, Carlos André. Obrigado. Tchau.
0: Tchau, tchau, Cláudio Alves. Maravilha, garoto. Josué também ligadinho. Romilda. Obrigado pelo carinho, pela audiência.

Lindomar Oliveira, não é isso? É, Lindomar Oliveira, valeu, garoto. Daqui a pouquinho, tem a sua preferida. Na sequência, Pedro Sampaio com Gasparzinho, Cavalinho.

0: E Léo Magalhães fechando o bloco. Valeu, valeu, Lindomar Oliveira, pela participação, pela indicação aqui no 367-20-322. Agora 18h30. Boa noite. Daqui a pouquinho, daqui a meia hora tem Rancho Sertanejo. Daqui a pouquinho o André volta com o sorteio, tá bom? Daqui a pouquinho tem sorteio pra você. Ah, estamos sorteando pra você.
1: Você em boa companhia.
0: É isso mesmo, tem, né? Um saco de cimento pra você daqui a pouquinho na nossa festa sertaneja. Oferecimento aqui do Atacadão da Areia, tá bom? Pra você ligadinho, daqui a pouquinho eu volto na sequência do programa. Mas antes, deixa eu atender aqui do Duca e Dalvan. Quem pediu essa aqui? Deixa eu ver o Cláudio, né? Cláudio Alves, boa noite. Aqui, ó, Rastros na Areia, 18h31 na festa maior, na festa sertaneja. É aqui na Pioneira Eldorado, número 1, 91.9, a Rádio do Povão.

Olha aí, fechando o bloco com o Duduca e Dalvanho, Rastros na Areia. Assim atendemos o Cláudio Alves aqui no 3672-0322. Eu volto na sequência, porque daqui a pouquinho, a partir das 19 horas, tem... Luiz Carlos Lico, aniversariante do dia aqui, ó.

0: encontrar.
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1: Tudo bem, gente, estamos de volta, agora são 6h39, 18h39, boa noite, gostaria de participar do sorteio do cimento, daqui a pouquinho tem Marcelo Martins de Souza, tá participando, Marcelo está concorrendo, o Edson Petronilo também tá participando, boa noite, meu amigo, toca aí a música, a Velho Pouso de Boiada, não é isso, com Lio e Léo aqui em Portelândia, abraço, fica com Deus, você também, amém, boa noite. Velho Pouso de Boiada, não é isso? Daqui a pouquinho na sequência. Alô, Claudeir Pina, boa noite. Fala comigo, tá na fazenda. Obrigado pelo carinho, tá bom? Obrigado pela audiência. Fala comigo, seu Claudeir, boa noite.
8: Boa noite, Carlos André.
1: Opa.
8: Aqui é o Claudeir Pina, falando aqui direto da fazenda Sua Aparecida, aqui no Ribeirão do Ferro. Agora eu perdi a vergonha, estou participando do programa, porque eu não perco o programa. Eu muito Nico, o seu chega aqui dentro de casa, que eu trabalho em fazenda, já está na metade, mas eu não perco não, ainda assisto a metade do seu programa.
1: Obrigado. Estou te
8: ouvindo agora.
1: Obrigado.
8: Programa bom, essa rádio é o Dourado, só tem programa bom.
1: É maravilha,
8: daqui
1: né?
8: Daqui a pouco eu vou participar com o Nico, queria ouvir uma música boa aí, rapaz.
1: Qual a música?
8: Chitãozinho, Chororó, Fio de Cabelo. Primeira vez que eu participo do seu programa do Man. Ontem foi a primeira vez que participei do programa do Nico.
1: É, uai.
8: Agradecer pro meu primo Borolo e pra toda a minha família. Minha mulher Silvana, meu filho Mike.
1: Maravilha.
8: E Mikael. E meus três netos, Istauane, João Lucas e João Pedro. E eu fazer para todos da Rádio Eldorado e para quem estiver gostando. Agora eu perdi a vergonha, eu participarei desse programa. Os programas vão ser os mais do Nico.
1: Todo dia.
8: Só assisti só a metade, que eu cheguei a passar a metade.
1: Certo.
8: Alô, boa noite. Tchau, obrigado.
1: Boa noite.
8: A todos vocês aí da Eldorado.
1: Toda a família do Claudeir Pina, boa noite. Obrigado pelo carinho, pela audiência. Ah, boa noite, deixa eu mandar mais boa noite, Catarina, passa, manda seu nome completo, Catarina, boa noite, obrigado pelo carinho, pela grande audiência. A festa maior do Brasil, a festa sertaneja, alô meu Goiás querido, canta, canta, canta, Chitãozinho Chororó, Fio de Cabelo, alô.

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Olha aí, festa sertaneja, 18h54. Vamos fechar então, vamos lá com o sorteio. Valendo pra você que é um saco de cimento. Entardecer no Sertão, desta quinta-feira, 16. Hoje aqui pra Catarina Oliveira. Alô, Catarina Oliveira. Do telefone 649-9280, final 48, tá bom? Final 48 pra você. A Catarina ganhou! Obrigado a todos pela participação, pela grande audiência. Você que não ganhou, não fique triste não, hein? Na sequência tem Festa Sertaneja com Luiz Carlos Lico, Rancho Sertanejo. E hoje ele é aniversariante, tá, vai receber tudo, hein? Pode trazer queijo, pode trazer milho. Você que tem aí, ó. Frango, ovo, pode ser caipira também, meu compadre. Pode ser, opa, melhor ainda. Alface, berinjela, tomate, requeijão. Couve. Daqui a pouquinho, Luiz Carlos Lico, na Festa Sertaneja. Já que ele não ganhou presente de ninguém aqui da emissora, é só a não ser os parabéns, abraço. É você, hein, ouvinte? Daqui a pouquinho, tem 2 horas pra você mandar seu presente aqui, tá bom? Pode mandar pra ele aqui no WhatsApp e amanhã você traz, e a partir das 8 horas da manhã. Tem que ter peru, né? Tem peru aí, ó. É claro, tá longe ainda de dezembro, né? Mas você tem quintal? 18h57, eu vou nessa então, gente. Eu volto amanhã a partir das 7 da manhã, logo após o nosso querido Craque Tel com o Bom Dia Mineiros. E amanhã a partir das 3 da tarde tem mais Entardecer no Sertão, nossa última. Israel e Rodolfo, Deus me livre, quem me dera. Boa noite a todos, família sertaneja.

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1: Abrem, abre as portas do Rancho Sertanejo. Nesta quinta-feira, 16 de julho de 2026, 26 graus marcando os termômetros aqui, no alto aqui do setor Cruvinel, na nossa querida Mineiros. Um abraço aí pra você, querido ouvinte, comunicando com você aqui do estúdio Helena Paniago, pra você que ficou na boa companhia aí de Carlos André no Entardecer no Sertão. Agora é aqui comigo, Luiz Carlos Lico. Vamos até as 21 horas levando a boa música aí até você. Olha, uma boa noite aí pra você que tá nas fazendas, no sítio, na chácara, nos assentamentos. Um abração aqui do Luiz Carlos Lico e também do Rancho Sertanejo. Pra você que trafega na 364, nas geós que cruzam o nosso município, um abraço pra você, obrigado pela sua sintonia, que tá dando carona aí no seu carro, no seu caminhão. Você tem uma noite abençoada, que você tem uma viagem abençoada, que Deus leve você até seu destino com paz e segurança. Agora 19 horas em ponto. Vamos aqui com a mensagem do dia, ou a mensagem da noite, né? A mensagem da noite: nem toda porta aberta é direção de Deus. Nem todo caminho rápido leva ao lugar certo. Antes de descansar, lembre-se, vale mais permanecer onde Deus quer você do que conquistar aquilo que Ele nunca lhe prometeu. A presença do Senhor sempre será o lugar mais seguro para caminhar. Esta é a mensagem da noite. Um abração aqui para você, meu querido ouvinte, minha querida ouvinte, Rancho Sertanejo. Vamos até as 21 horas aí, levando a boa música para você. Agora eu queria mandar um abraço, né? Quem tá participando aqui é meu irmãozinho, né? Meu irmãozinho Ariovaldo Fernandes da Silva, o Fião, né? Um abraço para ele, pra Sandra, pros meninos lá, pra Eduardo, o Ian, o Daniel, pra Paola, pra essa galera toda. Vamos de Tião Carreiro e Pardinho, começando a festa aqui hoje no Rancho Sertanejo, 19 horas e 1 minuto. Esta vida é um punhal e com Tião Carreiro e Pardinho. Vá lá pro Fião, pra toda a galera lá. Um abraço pra todo mundo lá. Um abraço pra você. Obrigado pela sintonia e pela audiência. Boa noite do Rancho Sertanejo.

0: 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Um abração pra você, querido ouvinte. É, agora o Samuca de Jesus, né? Boa noite, feliz aniversário, meu amigo. Olha, Samuca, muito obrigado aí pelas suas felicitações, meu querido. Um abraço pra você. Ô, seu Sebastião Melo, Tião Melo, Sebastião Melo, abraço pro senhor. Ô, Samuca, um abraço pra você, meu querido. Muito obrigado aí pelas palavras, tá bom? Agora vamos falar com Claudeir, Claudeir Pina. Ei, Claudeir, boa noite. Fala comigo, menino.
1: Boa noite, Nico. Olha eu aqui de novo, Claudeir Pina. É, Nico, eu participei do programa do Casandré. É um programa bom também. Vocês dois.
0: Muito bom.
1: Tem que ter coração de ferro pra aguentar esse programa de vocês dois, rapaz do céu.
0: Tá certo.
1: O Casandré que eu só ouvo a metade.
0: Isso.
1: Eu chego aqui na sede, tô falando aqui direto da fazenda Nossa Aparecida, aqui no Ribeirão do Ferro. E fiquei sabendo um negócio aí, rapaz. Feliz aniversário, rapaz.
0: Opa, obrigado.
1: Que Deus te dá saúde e que Deus te ajude, que você realize todos os seus sonhos.
0: Amém.
1: Aí eu queria ouvir um bodão aí de Abel e Caim, nome de mãe, e oferecer pro Borolo, meu primo, pra toda minha família, Silvana, minha esposa, meus dois filhos, Micael e Mike, e meus três netos, Estauane, João Lucas e João Pedro, e feliz aniversário, rapaz, vamos que vamos.
0: Ô, vamos que vamos. Ô, Claudei, um abração pra você aí na região do Ribeirão do Ferro, né, fazenda Nossa Senhora Aparecida. Obrigado aí, meu querido, um abração pra você, obrigado pela sintonia, pela audiência, um abraço aí pra Silvana, pros seus filhos, pros seus netos, pra todo mundo aí, lá pro Borolo, né, um abração pra você, toda a família Pina. Eita, nós, olha, a música aí, eu tenho Mãe Amorosa com Abel e Caim, tá bom, meu querido? Um abração pra você, obrigado pela sua sintonia, pela audiência. Wilson Pina, tá ali na corredeira, fala comigo, Wilson.
2: Ô, Lico.
0: Opa.
2: É o Wilson Pina.
0: Isso.
2: Cá na corredeira.
0: Isso.
2: Eu quero, hoje eu quero a música, a Cor do IP, a flor do, a Cor do IP com João Carreiro. Foi a homenagem do vô dele, a última música que ele fez.
0: Tá certo? Ô Wilson, obrigado pela sua sintonia, pela audiência, um abraço pra todos aí da região da Corredeira, né? Um abração pra você. Eu tenho Flor do IP aí, André e Andrade, não tem com João Carreira, essa ainda não tá na nossa programação. Logo, logo estará, tá bom? Um abração pra você, obrigado pela sintonia, pela audiência. Agora eu cheguei pra você, Wilson Pina, agora eu vou falar com Edson Petronilho. Edson Petronilho, como é que você tá, meu querido? Boa noite, meu amigo, acha essa música aí pra mim, Velho Pouso de Boiada com Liu e Léo. Eita, nós, um abraço pra você, obrigado pela sintonia. Uai, meu amigo tá fazendo aniversário, parabéns, felicidade, muita saúde e paz. Obrigado, Edson Petronilho, obrigado pelas suas palavras aí, tá bom? Um abraço pra todos aí, da cidade, de Portelândia, muito bom. Eu encontrei aí com Renan e Marcelo, essa Velho Pouso de Boiada, tá bom? Um abraço pra você, obrigado pela sintonia. Agora vamos falar, esse aqui é amigo de infância, rapaz, e olha que ele tá fazendo aniversário hoje, nós faz no mesmo dia, parece que, vamos ver, acho que é a netinha dele, fala comigo.
3: Boa noite, meu nome é Gabriel, eu sou neta do Tiãozinho Coitiano, eu quero mandar um boa noite pra ele. E um feliz aniversário.
0: Rapaz, a Micaele, obrigado pela sintonia. Tião, Sebastião Oliveira, isso aí é da época ali da Dona Tunica, um abração pra você, meu querido. Toca aí pra nós, Mato Grosso e Matias, vovozinho, tá mandando lá pro Sebastião, né? Um abraço pra você, obrigado pela sintonia e pela audiência. Então vamos de música. Agora eu atendo aí Maria de Fátima, Cida, Camila, vai ficar aí. Agora a gente atende também. Também tem o Higienaldo, agora outra remessa. Um abraço pra você, obrigado pela sintonia. Mãe Amorosa, Abel e Caim, lá pro Claudeir, Flor do IP, André Andrade, lá pro Wilson Pina, Velho Pouso de Boiada, Renan e Raí, Renan e Marcelo, lá pro Edson Petronilho, vovozinho, Mato Grosso e Matias, lá pra Micaele e também pro Sebastião Oliveira, boa noite.
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4: Agora 19 horas e 29 minutos, você tá no Rancho Sertanejo, meu, seu, nosso rancho, de todas as noites até as 21 horas, aqui comigo, Luiz Caslico. É, vamos que vamos agora, vamos agora atender o pedido aqui do Genaldo. Oi, Genaldo, boa noite, fala comigo.
5: Luiz Carlos Lico, boa noite.
4: Boa noite.
5: Primeiramente, eu quero desejar a você um feliz aniversário.
4: Obrigado.
5: Que Deus te proteja.
4: Amém.
5: Te dê muita saúde, que Amém. Você possa realizar os seus sonhos. Tá bom?
4: Tá bom.
5: Muita saúde mesmo, que Deus derrame bênçãos sobre você. Quero que você toque para mim, com Gini Geno, Equipe Boiadeira, tá bom?
4: Certo.
5: Um forte abraço, que Deus te proteja e te ilumina, e uma boa noite.
4: Amém. Boa noite para você, Genaldo. Muito obrigado aí pelas palavras, tá bom? Um abração para você, obrigado pela sintonia, pela audiência. É, rapaz, hoje tô ficando mais velhinho, né? 5.9, né? Muito obrigado. Agora chega para você essa música aí, tá bom? Um abraço para você. Ô, Maria de Fátima, lá do Novo Horizonte, tá dizendo aqui. Boa noite, Lico. Feliz aniversário, que Deus te abençoe sempre, que essa data se repita por muitos e muitos anos. Ô, Maria de Fátima, muito obrigado. Obrigado pelas suas palavras, tá bom? Um abração pra você. As próximas músicas é pra você também, tá bom? Obrigado pela sua sintonia. Cida, boa noite, Cida. E aí, como é que você tá? Tudo na paz? A Cida mandou aqui uma mensagem. Parabéns, feliz aniversário, meu amigo Lico. Que Deus te dê muitos anos de vida, muita saúde, que essa data se repita por muitos e muitos anos. Que Deus te abençoe hoje e sempre. Parabéns, obrigado. E ela tá pedindo a música. Fala comigo, Cida.
6: Boa noite, Luiz Carlos, Lico. Quero oferecer essa música, Tonzinho, meu irmão, Zé Cachucha, meu irmão, Madalena, minha irmã, minha prima Judete, meu primo Tamiro, meu primo Ranulfo, meu primo Galdino, e para todos que gostaram da música. Quero que risque meu nome da sua agenda com trio Parada Dura. Muito obrigado, uma ótima noite para você.
4: Ô Cida, muito obrigado pelas palavras, tá bom? Pelas felicitações, obrigado pela sintonia, pela audiência. Um abraço pro Tonzinho, Zé Cachucha, Madalena, Gildete, lá pro Ranulfo, pro Tamiro, pro Galdino. Ei, família abençoada, obrigado pela sua sintonia, tá bom? É telefone mudo com trio Parada Dura. Agora chega pra você. Obrigadão aí, Cida. Ô Francisco, Francisco, lá da Fazenda São José. Boa noite, meu amigo, boa noite.
7: Boa noite, Luiz Carlos. Bom, firme.
4: Firme.
7: De boa, sossegado.
4: Sossegado.
7: Quero pedir uma música aí, Ney Nando, mensagem de aniversário.
4: Isso.
7: Oferecer aí pra você, Opa. Pra completar seu dia de hoje, né?
4: Muito obrigado.
7: Que Deus te dê muita saúde e felicidade.
4: Amém.
7: Sei sempre esse cara que você é.
4: Opa.
7: E vamos que vamos, né?
4: Vamos que vamos. Luta. Vamos pra luta. Ei! Francisco, muito obrigado, Francisco, pelas palavras aí, tá bom? É, hoje é, rapaz, hoje o dia tava cheia de parabéns, né? Muito bom isso, né? Hoje eu fiquei até muito emocionado hoje aqui na rádio, de manhã, lá em casa, e assim a vida vai seguindo. Vamos seguindo aqui com o Rancho Sertanejo, tá bom? Querendo sempre melhorar cada dia aí para pros nossos queridos ouvintes. Muito obrigado, Francisco, pela sua audiência e pela sua participação. Agora vamos lá, o Cristefano na Fazenda Morro Limpo. Fala comigo, Cristefano, boa noite.
8: Boa noite, meu amigo Nico.
4: Boa noite. Tá
8: fazendo aniversário aí, né?
4: É, rapaz.
8: Feliz aniversário.
4: Obrigado.
8: Deus te abençoe.
4: Ah, obrigado.
8: Queria pedir a música aí pra ser feliz, oferecer pra você. É o Cristefani aqui, o filho da Rosana aqui da Fazenda Morro Limpo. Oferecer pra toda a minha família e pra quem gostar da música, especialmente pra você que tá completando aí mais um ano de vida.
4: Isso.
8: Colhendo mais uma flor no jardim.
4: Isso.
8: Que Deus continue te abençoando.
4: Amém.
8: Você continua fazendo esse trabalho maravilhoso.
4: Amém.
8: Um abraço, meu amigo. Deus abençoe. Fique com Deus.
4: Ô, Cristefani, um abraço pra você, tá bom? Aí pro seu pai, o Cris, né? Pra Rosana. Um abraço pra vocês. Obrigado aí pela sintonia, pela audiência. A gente tá aqui a cada dia aprendendo a cada dia um pouquinho, né? A gente tem sempre tá aprendendo alguma coisa. E muito obrigado aí pelas suas palavras. Um abração. Obrigado pela sua sintonia, pela sua audiência. Então vamos de música. Ô Maria de Fátima, o Negão, a Camila, o Parmênio, a Valdivino, a Carmen, daqui a pouco chega a vez de vocês, tá bom? Abração, obrigado pela sintonia. A Camila, deixa eu ver, acho que a Camila já pediu aqui. Ei, rapaz, eu tô meio bananado aqui. Quando voltar o passarinho, deixa eu ver se é da Camila aqui. É, a Camila, boa noite, quero oferecer a música Fátima Leão, Pecado de Amor, né? Eu ofereci lá pro Fábio, todos da Fazenda Nevada, e tá dizendo os parabéns pra mim. Muito obrigado, Camila, obrigado pela sintonia, pela audiência, tá bom? Eita, nós vamos que vamos, vamos de música! Equipe Boiadeira, Gini Gini, lá pro Reginaldo, Pecado de Amor, Fátima Leão, lá pra Camila, lá pra Fazenda Nevada também, o Flávio tá lá só ligadinho, né? Telefone mudo, trio Parada Dura lá pra Cida, Passe Livre, Teodoro e Sampaio. Rapaz, quem pediu essa, hein? Rapaz, já passou aqui, mensagem, deixa eu ver aqui, depois, só um minutinho, rapaz, vamos que, o Valdivino, sabe que eu falei com o Valdivino Nogueira? Eu acho que eu não falei, não.
9: Boa noite, Nico. Boa noite a todos os ouvintes.
4: Isso.
9: Da Rádio Eldorado FM, é pioneiro de Mineiros. Ô, Lincoln, aqui é Valdivino Nogueira. Estou aqui com o radinho ligado, 91,9. Ô, Lincoln, gostaria de estar ouvindo aí uma moda do. Não, Gini Gene não. Eu ia falar Gini Gene aqui, mas Gini Gene não. Teodoro e Sampaio. Passe Livre.
4: Passe Livre.
9: Ofereço esta minha mãe Beatriz, que tá na Baixadinha, no bairro de Vila Espírito Santo. E para todos aí, mãe, pessoal da Construção Civil, que estiver aí na audiência aí, da Eldorado. E para todos aí da região ali da Baixadinha, as Casinhas Amarelas, de Vila Espírito Santo ali, Setor Oeste, toda essa região aí. E é isso aí, Carlinhos. Beijão, uma ótima noite pra você e todos os ouvintes. Tchau, obrigado.
4: Tchau, obrigado. Valdivino Nogueira, um abraço pra sua mãe, a Beatriz, pra todos aí da Baixadinha, um abraço pra essa galera toda. Valdivino, muito obrigado aí pela sintonia e pela audiência. Passe Livre com o Teodoro e Sampaio. Pra ser feliz, Daniel. É lá pro Cristefânio, quando voltar o passarinho. Aqui foi quem pediu aqui, quando volta. O Reginaldo, é o Regivaldo, boa noite meu amigo Lico, manda aí pra nós, quando volta um passarinho, com a de Paulo e Paulina, oferece pra minha esposa Maria Lúcia, meus filhos Raisla, Igor e Sávio, e pra você, muito obrigado, Regivaldo aí do Setor Leontino, pra Lúcia, pra todo mundo, pros meninos, Raisla, Igor, Sávio, boa noite pra vocês, obrigado pela sintonia.
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2: É, seguimos aqui no embalo do Rancho Sertanejo nesta quinta-feira, 16 de julho de 2026. Agora o Rancho vai até a cidade, até a Bahia, né? Ali na cidade de Serra Dourada, falar com o Negão. E aí, Negão, boa noite, fala comigo.
3: Boa noite, Carlos Lincoln. Roda uma música aí pra mim de Inigênio. Troféu de dor, ofereço pra todo mundo que tá ouvindo na rádio. E um abraço do Negão aqui. Buqueirão, município de Serra Dourada.
2: Ô, Negão aí do Buqueirão aí no Serra Dourada. Um abraço pra você, obrigado pela sintonia, pela sua audiência. Outra, rapaz. É, eu tenho um sobrinho aqui que é aí de Buqueirão, rapaz. Ê, Negão, você conhece ele, é o Louro do Ezequiel. É, o Louro do Ezequiel, casado com a minha sobrinha. Obrigado aí, agora cheguei pra você, troféu de dor com Gini Geno. Ô, Parmênio, boa noite. Fala comigo, menino.
4: Boa noite, Nico.
2: Boa noite.
4: É, Nico, passa uma música pra mim de Praião e Prainha concorrendo Mato Grosso.
2: Percorrendo.
4: Procorrendo Mato Grosso.
2: Percorrendo.
4: Ofereço pro meu padrinho aqui.
2: Tá certo.
4: O João, o seu João, ele é índio. É aquele índio que foi aí, um dia você me procurou por ele. É aquele que foi aí, o índio. Eu ofereço para ele, para a esposa dele, a dona Ana, para o meu filho Wesley, e para o Garça Branca, para o Controla, que é o Ivan Nilson, lá do Jardim das Perobeiras. Falou, Nico?
2: Falou.
4: E uma boa noite, Nico. Bom trabalho para você, meu irmão. Tchau, tchau. Ué, Nico, eu não sabia que era seu aniversário, não. Aí, meus parabéns.
2: Obrigado.
4: E deixa eu te falar, você pode falar ao vivo aí, qual é seu time? Fala a verdade pra mim, eu vou te dar um presente. Um presente do seu aniversário.
2: Tá certo.
4: Falou?
2: Ô, parabéns, obrigado pela sintonia, obrigado pelas palavras, obrigado aí pelas felicitações, né? Um abraço aí pro seu João Índio, pra dona Ana, Ivanilson, Wesley, e o Garça Branca. É, rapaz, eu torço pro Palmeiras desde 1914, eu torço pro Palmeiras, tá bom, parabéns? Obrigado pela sintonia, pelo disso. É percorrendo o Mato Grosso pra ir pra aí. Agora chega aí pra você. Obrigado, parabéns. Agora, Valdivino Gonçalves. É, tá dizendo aqui, boa noite, gostaria de ouvir a música Te Amo Pai com Rick Renner e oferecer pra Lídia, e feliz aniversário pra você. Muito obrigado, Valdivino, obrigado pelas palavras. Lídia, boa noite pra você. Ô, Valdivino, agora chega pra você. Carmen Luzia, ali do São João, vamos falar com ela. Ô, Carmen Luzia, boa noite, como é que você tá? Fala comigo. Ela tá dizendo aqui, Luiz Carlos, meu parabéns, felicidade, muitos anos de vida, saúde, alegria, paz, amor e sabedoria. São os desejos de sua amiga Carmen Luzia. Feliz aniversário, muito obrigado, Carmen Luzia, obrigado pelas palavras. Fala comigo.
5: Oi, Lico, boa noite.
2: Boa noite.
5: Eu quero que você vá daquela música do Leandro Leonardo. Hoje é o seu aniversário.
2: Certo.
5: Eu desejo para todos meus familiares, todas minhas amigas, todos lá do Cedro e todos aí da rádio, principalmente para você que está aniversariando hoje.
2: Isso.
5: Desejando um feliz aniversário.
2: Obrigado.
5: Tudo de bom, ótima noite. Abraço.
2: Abraço.
5: A Carmen Luzia.
2: Ô, Carmen Luzia, obrigado. Obrigado aí pela sua audiência, pela sua participação. Muito obrigado pelas palavras. Um abraço para todos lá do CED, pros seus parentes, seus amigos, para todo mundo. Um abraço aqui do Luiz Caslick e do Rancho Sertanejo. Agora a chega para você, tá bom? Agora vamos até a cidade de Portelândia falar com o Dantinha. Ô, boa noite, meu amigo. Manda um alô aí para todos os ouvintes da 91,9. Dantinha, aí a moda é mariposa. Você tá ficando mais experiente hoje? Sim, parabéns. Que Deus te dê muito, bastante saúde para você. Isso mesmo, muito obrigado, Dantinho, obrigado pela sintonia, pela audiência. Agora a gente chega essa música aí para você, tá bom? Ah, agora vamos falar lá na Fazenda Morro Limpo, falar com a Rosana. Rosana, boa noite.
6: Lico, eu de novo, boa noite.
2: Boa noite.
6: É, passando aqui para te desejar um feliz aniversário, que Jesus, Nossa Senhora Aparecida, te proteja, te livre de todos os males, de todos os perigos. Que essa data repita por muitos e muitos e milhares de anos. Eu te desejo tudo, tudo, tudo de bom deste mundo, meu amigo.
2: Obrigado.
6: Um feliz aniversário. Papai tá mandando um abraço pra você também, desejando feliz aniversário.
2: Obrigado.
6: E tem um pequenininho aqui que tá doidinho pra me mandar um áudio que ele fez aqui pra você. Eu vou mandar o áudio dele também, tá?
2: Tá certo.
6: A música que eu quero ouvir é Convite de Casamento com o Chitãozinho Chororó. Um abraço, meu irmão. Fica com Deus.
7: Oi.
2: Opa.
7: Boa noite, Lico.
2: Boa noite.
7: Parabéns.
2: Obrigado.
7: Lico. E eu quero falar uma música da Perfeitinha.
8: Meu nome é?
7: Meu nome é Christopher Gael, de 6 anos.
8: Tô falando da Fazenda.
7: Eu tô falando da Fazenda. Morro Limpo.
8: Ofereço a música.
7: Ofereço a música.
8: Mamãe Rosana.
7: Pra mamãe Rosana.
8: O vovô Pegaceiro.
7: O vovô Pegaceiro.
8: O Cris.
7: O Tio Cris.
8: E pro meu irmãozinho.
7: E pro meu irmãozinho, Oliver.
8: Fica com Deus.
7: Fica com Deus.
8: Deus abençoe.
7: Deus abençoe.
2: Oh, Deus abençoe você também, muito obrigado. É Christopher Gael, né? Eu acho que eu entendi, não entendi errado não. Obrigado aí, garotinho, um abraço pra você, que deu beijo no seu coração. Rosana, muito obrigado pelas palavras, um abraço pra todos aí da Fazenda Morolim, pra toda a sua família, pro seu pai, pra sua mãe, pros seus irmãos, pra todo mundo, sinta-se abraçado aqui pelo Luiz Carlos Lico e pelo Rancho Sertanejo, tá bom? Um abraço, obrigado pela sintonia e pela audiência. Ei, fala comigo, Wilson Pira.
9: Ô Lico, mas é pra você... É pra você passar ela aí, pra você escutar, viu?
2: Já vou passar.
9: Essa aí é pra você, ó.
2: Tá certo.
10: Ô, mãe.
11: Oi, você viu quem tá fazendo aniversário?
10: Não. Essa pessoa aqui. Então vamos cantar um parabéns pra ela?
11: Agora. Oh.

0: Oh, Wilson Pina, muito obrigado, meu querido. Um abração pra você. Obrigado aí pela sintonia. Muito obrigado aí pela esses parabéns. Zé Elias, meu primo, fala comigo, Zé Elias. Fala comigo, meu primo. Fala, meu amigo.
1: Meu amigo Lico, é o Zé Elias. Manda aquela moda do raizão pra nós aí. Chorei no sinal. Vou oferecer pra minha esposa aqui e todos o pessoal do setor oeste. Beleza?
0: Beleza.
1: Parabéns, Lico. Muitos anos de vida aí, viu? Beleza?
0: Beleza. Oh, muito obrigado, Zé Elias. Obrigado pela sua audiência aí, tá bom? Um abração pra você. Obrigado pela sintonia. Gorinha, chega sua música aí, tá bom? Um abração pra você, pra toda a sua família. Arno Luiz lá na... É, rapaz, o Arno Luiz tá mandando aqui uma mensagem aqui. É lá da cidade de... Primavera do Leste. Boa noite, Luiz Carlos Lica. Aqui é o Arno Luiz, Primavera do Leste. Você não tá aqui, então estou comendo sozinho o seu aniversário. Parabéns pelo seu aniversário, que muita saúde, felicidade, paz e muito amor. Muito obrigado, Arno Luiz. Obrigado pela sua sintonia, pela audiência. Mandou aqui uma foto de um churrasquinho aqui. Eita, nós. Muito obrigado aí. Eita, nós. Vai essas músicas todas aí pra você, tá bom, Arno? Um abração. Muito obrigado pelas palavras. O Teobaldo, Flávio, viu, Tomara? Agora chega a sua vez, tá bom? Abração. Então vamos de música, troféu de dois. Gine Gênio lá pro Negão, percorrendo o Mato Grosso, pra ir prainha, lá pro meu querido, Parmênio, te amo, pai, Rick Renner, rapaz, já não sei nem mais quem que é, misturando tudo aqui, acho que é Valdivino, né? Valdivino pediu essa aí, hoje é seu aniversário, Leonardo, lá pra Carmen Luzia, o Dantinha pediu Mariposa, com Mato Grosso e Matias, convite de casamento, Jean Giovanni, quem pediu? Foi a Rosana. Rosana, não tem com Chitãozinho Chororó. Tem convite de casamento com Jean Giovanni. E pro garotinho aí, a música não tem na minha programação, tá bom? Me desculpe aí. Chorei no sinal, Renan Raí, lá pro José Elias. Boa noite do Rancho Sertanejo.

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4: Vinte horas e trinta e sete minutos. O Teobaldo aí no Divino Espírito Santo, fala comigo, menino.
5: Eu te desejo tudo de bom.
6: Olê, tô chegando aqui no Rancho Sertanejo, curtindo você aqui em casa aqui agora. Agora é um momento de descansar e ouvir o Sele. E, me lembrando, dá um parabéns de novo.
4: Isso.
6: Parabéns, seus dados.
4: Obrigado.
6: Que você continue com esse espetáculo de programa aí, tá?
4: Amém.
6: Nós aqui do outro lado do rádio ouvindo você e você tocando tudo aí. Coloca um aí do Daniel, do Reencantado, das antigas aí. Oferecer exclusivamente pra você. Que vai ser a colocar pra nós e pra todos os ouvintes do Rancho Sertanejo. Aqueles amantes da música sertaneja. Aquele abraço. Boa noite para todo mundo e parabéns, Nico.
4: Opa, muito obrigado, Teobaldo, obrigado aí pelas palavras, um abração para você, tá bom, meu querido? Olha, a gente tamo junto aí, um abração para você, tá bom? Muito obrigado, agora eu cheguei para você. Flávio, boa noite, fala comigo, Flávio.
7: Boa noite, Linco.
4: Boa noite.
7: E aí, tudo jóia?
4: Jóia. Já fez
7: sua música na Fazenda Nevada para Camila, minha esposa, e todo mundo que gostar da música. Quem fala é o Flávio, uma de Rio Negro e Sorimano, pode ser qualquer uma.
4: Tá certo, Flávio, muito obrigado, um abraço pra você aí na Fazenda Nevada, pra Camila, né? Todo mundo aí sente-se abraçado aqui pelo Rancho Sertanejo. Agora chega uma música aí pra você, tá bom? Viu, Tomar? Fala comigo, Virto!
8: Boa noite, Linho.
4: Boa
8: Tudo
4: noite.
8: Tudo bem aí com você?
4: Joia!
8: Feliz aniversário!
4: Obrigado, meu querido.
8: Anos de vida. Que o Papai do Céu te proteja, te ilumina, com muita paz, saúde,
4: amém.
8: Com muito sucesso.
4: Amém.
8: Que seu presente, esse você vai ver.
4: É isso.
8: Vai ser o Mercão na primeira divisão.
4: Tá certo.
8: Vai ser o presente que você vai ganhar.
4: Ô, rapaz.
8: Parabéns.
4: Obrigado.
8: Parabéns.
4: Obrigado. Olha, Vitor, mas esse presente será muito bem-vindo, né? Se o Mecão subir aí, com certeza a gente vai agradecer muito. Obrigado aí, Vitor. As músicas, as próximas músicas aí também é pra você. Selma Moraes, boa noite, Selma. A Selma Moraes tá mandando boa noite aqui. É, muito, é, tá dizendo aqui, Deus te abençoe, muitos anos de vida, saúde, parabéns. Muito obrigado, Selma. As músicas próximas também vai pra você, tá bom? Um abração, obrigado pela sintonia, pela audiência. Selma, sempre ligadinho aqui no programa Rancho Sertanejo. Arlete, lá na cidade de Portelândia, um abraço pra você, Arlete, obrigado pela sintonia, pela audiência, as próximas também é pra você, tá bom? Obrigado aí pela sua sintonia, pela audiência. Ei, rapaz, agora a cidade de Portelândia também, Elisdete de Jesus. Ei, boa noite, Lico, é, meus parabéns, que Deus te abençoe sempre, que essa data se repita por muitos e muitos anos. Quero ouvir uma música aí bem apaixonada, fica com Deus, Elisdete de Portelândia. Muito obrigado aí, Elisdete, um abração pra você, pra toda a sua família. Olha, agora vai uma música boa aí pra você, tá bom? É, é bem apaixonado, obrigado aí pela sintonia, pela audiência. Edmilson Santos, fala comigo, menino. Fala não, ele escreveu, né? Eita, nós vamos que vamos. Boa noite, Luiz Carlos, parabéns, muitos anos de vida, com muita saúde, paz e muito sucesso. Que Deus te dê muitos anos, muitos programas, Rancho Sertanejo, quero ouvir a música com Renan e Raí. A Cor da Paixão, ofereço para todos os ouvintes, especialmente para você, meu amigo. Muito obrigado, um forte abraço para você também, Edmilson. Muito obrigado pelas palavras, tá bom? Um abração para você, agorinha chega aí. É A Cor da Esperança, a música com Renan e Raí, não é A Cor da Paixão, é mais ou menos quase igual, né? Obrigado aí, agora aí chega pra você, o Renner também, um abraço pra você, também tá na sintonia, Vivaldo, Gersimar, agora aí chega aí pra você, vamos de música, Meu Reino Encantado com Daniel e José Camilo, lá pro Teobaldo, é Romântica, Rio Negro e Solimões, essa aí vai pra pra Camila, lá pro Flávio, lá na Fazenda Nevada, vai pro Viltomar, vai pra Selma, Arlete, Elisdete, é, pra essa galera toda, pro Rene e pro Edmilson, Renan e Raí, a Cor da Esperança, boa noite do Rancho Sertanejo.

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2: Agora 20:51, 20:51, vamos até a cidade de Portelândia falar com Vivaldo. Boa noite, Vivaldo.
3: Boa noite, Nico. Quem fala é Vivaldo aqui em Portelândia. Queria ouvir a música Silveira e Barrinha, Morena Bonita, somente para curtir. Vai, um abraço e uma boa noite para você.
2: Opa, um abração para você também, Parmênio, obrigado pela sintonia, um abraço para todos aí de Portelândia, um abração para essa galera toda aí, muito obrigado. Agora chega essa música aí para você, ô Gerci Majacá, fala comigo. Ei, menino, fala comigo.
4: Boa noite, Linco, tudo jóia, meu amigo?
2: Jóia. Jacá. Opa.
4: A sua maldona boa aí, bem para nós aí. Garganta de ouro, milionário Zé Rico, né? E manda ela no rumo de cá pra nós, viu? Pra dona Laudi, o Gesmar, Morro Vermelho, a todos da Fazenda Morro Vermelho, pro Elvio, o Quinzinha, Mariudim, Papito, a todos que gostaram da música, viu, Linco? A todos que gostaram. E meus parabéns, meu
2: opa,
4: querido.
2: Opa, obrigado.
4: Que Deus te dê muito, mas muitos anos de vida, viu?
2: Obrigado.
4: Deus te abençoe. Que
2: amém.
4: Seja
2: amém.
4: Esse camaradão bacana, alegre, viu? Deus te dê muitos anos de vida.
2: Amém.
4: Alô, meu amigo. Fica com Deus.
2: Obrigado, Gerci Majacá. Obrigado pelas palavras aí. Também ele escreveu aqui, passou o áudio, né? E também pra Camila, lá na Fazenda Nevada, lá também pro Flávio e a Camila. Um abração aí pra Laudi, pro Gesmar lá na Fazenda ZHP. Ô, Gesmar, um abraço pra você, o Flávio, a Camila, pro Elvo, Quinzinha, Marildinho, pro Papito, pra toda... Ô, meu querido, um abraço, obrigado pela sintonia, tá bom? Vamos que vamos, agora vamos falar aqui com quem aqui agora, rapaz, agora é o Flávio, rapaz. Ô, Flávio, fala comigo.
5: Boa noite, Lincoln. Ô, meus parabéns, viu?
2: Obrigado.
5: Quero oferecer uma música aí de... Daniel, Loira do Carro Branco. Oferecer pro Jacá, meu sogro.
2: Isso.
5: A Camila.
2: Tá certo.
5: Minha sogra. Minha enteada Maria Clara. E pra todo mundo que gostar da música aí.
2: Ô, Flávio, muito obrigado. Então, um abração pro Jacá, pra Laudi, né? Aí pra Camila, pra Maria Clara, pra essa galera toda, um abraço aqui do Rancho Sertanejo. Olha, tá chegando a hora de fechar aqui as portas do Rancho Sertanejo. Muito obrigado pra todos que tiraram um tempinho aí pra mandar aqui essas felicitações, né? Um abraço aí pra vocês. Se eu esqueci de alguém, me desculpe, porque hoje foi muito corrido aqui, graças a Deus, o programa foi muito cheio, né? Mas assim, se eu esqueci de alguém, me desculpe. O Catarino tá mandando aqui, uma mensagem aqui de boa noite. Catarino, muito obrigado. Muito obrigado. Vanderlei Alves lá, o Vanderlei lá de Portelândia, rapaz. O Vanderlei trabalha lá no posto, eu esqueci o nome do posto agora. Escreve aí, Vanderlei. Vanderlei lá na cidade de Portelândia, rapaz. Tá escrevendo lá, eu esqueci o nome do posto. Um abraço pra ele, Santa Bárbara, lá no posto Santa Bárbara, lá na cidade de Portelândia. Ô, Vanderlei, muito obrigado aí pela sintonia, pela gente. Ô, Manuela, um abração pra você, boa noite, Manuela, um abração pra você. Vanderlei, muito obrigado pra você. Então, vamos de música, Morena Bonita, Silveira e Silveirinha, lá pro Vivaldo, na cidade de Portelândia, Canarinho do Peito Amarelo, Milionários da Rica, lá pro Jacá também, um abração pra ele. A Loira do Carro Branco, lá pro Flávio, Camila, agora essas aí vai toda aí pro Catarino. Ô Edilene, Edilene tá mandando boa noite. Ô Edilene, muito boa noite, obrigado pela sintonia. Também essas músicas vai pro Vanderlei, lá na cidade de Portelândia, também vai pra Emanuela. Então vamos que vamos. Olha, muito obrigado pelas participações, pela audiência. Quem tirou um tempinho aí pra mandar as felicitações aqui pra mim. Hoje é 5.9, né? Com muita alegria. Ô Barolo, fala comigo, menino.
6: Lá pro Flávio.
7: Ô, Link,
6: Henrique, eu tô te escutando aqui agora que a minha internet deu certo. Mas aí eu tava escutando, viu? Não tem jeito da saideira. Se tiver, manda uma do Amado Batista aí, pronto, e acabou.
7: Então vamos que vamos.
6: Mas se não tiver, amanhã nós tá atento, viu?
2: Tá certo. Ô, Borolão, obrigado pela audiência aí. Eu sei que você tá sempre ligadinho aqui no programa, mas vai essas músicas aí todas pra você, tá bom? Um abraço, obrigado pela sintonia, pela audiência. O Borolão tá gravando mais um áudio. Anda logo, fala aí, fala.
6: Sempre Deus que te dá muitos e muitos anos de vida, viu? Pra nós escutar você até quando eu tiver velhinho.
2: Amém, Borolão. Ei, Borolão, você é um grande amigo da gente. Obrigado. A Adilene tá mandando os parabéns aqui. Olha, muito obrigado. Hoje eu tô muito feliz, graças a Deus, recebi muitas mensagens, né? Hoje da minha família, dos meus amigos, dos meus ouvintes, de todo mundo. Queria agradecer imensamente todos que tiraram um tempinho pra mandar aquele abraço pra mim. Muito obrigado, que Deus abençoe todos aí. Um beijo no coração, que Deus abençoe vocês hoje e sempre, aí muita saúde e paz aí para todos. Muito obrigado, que Deus abençoe todos, né, aqui do Rancho Sertanejo. Então até amanhã às 19 horas com o Rancho Sertanejo. Tchau, tchau. Fui.